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terça-feira, dia 13 de outubro de 2026. Tá começando o programa Manhã Sertaneja. O melhor da música sertaneja pro cê, uai. Bom dia pro cê caminhoneiro, cê carreteiro, você motorista de ônibus, você vigia, você guarda, você segurança. E até 6:30 nós vai estar aqui de lintana viola. Oh.

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1: Joga! Alô, vaqueirama de toda a região, aqui é Gil Duarte, o Mourão das Vaquejadas. Eu também estou ligadinho na manhã sertaneja com Veixole. Aê, Mourão!
2: Olha a hora! Agora 4h35! Até 6:30 nós vai estar aqui de lindona viola.

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1: Aí é hora! Agora é 4h37. Água na bi!

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2: Olha a hora! 4h40! Mandar um abraço pro Gaúcho da Bahia lá em Itapirama. A Denilson lá em Vitória da Conquista. E um abraço pra Dami.

0: 4:46, 4:46, até 6:30, nós vai estar aqui de Lindana na Viola.
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0: 4:47, segura aí que já nós volta.
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2: Vai a hora! Agora 4:58, 4:58, e até 6:30 nós vai estar aqui no oferecimento da Super Pão. 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Agora 5:02, mandar um abraço pra Nilson, também tá ligado. Mandar um abraço pra toda a Raquerama lá de Itapirama, pessoal da Fazenda Maia, a Raquerama que tá ligado lá. Obrigado pelo carinho da sintonia. Abraço pra Kel Raqueiro lá no Batã. 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Mandar um abraço para Lourinho, para Dona Meire, também tá ligada. 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Mestre Ricardo Ogum, tem um programa Fênix com dois aqui, 4:20 da manhã. 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
2: Olha a hora! Agora 5:10, 5:10, e até 6:30 nós vai estar aqui de lindona viola. Essa noite com uma lembrança, João Mineiro e Marciano. Lavanta que tá na hora. Mandar um abraço pra Robinho lá no Sucuruiú. Tá ligado?

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2: Olha a hora, 5 horas, 13 minutos, 5 e 13. Lavanda que passarinho que não deve nada a ninguém. Uma hora dessa já cascou de banda. Mandar um abraço pra Rosa e Pedrito lá do Sucuruiú. Um abraço pra Ali lá do Machadinho. Pra Véia e pra Zéia, pra Gilberto.

Tiagão. Agora 5h23. Passarinho que não deve nada a ninguém, hora dessa já cascou de banda. Agora 5h23. 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E mandar um abraço pra Barriga. Mandar um abraço também pra Marcelo da Pipoca, pra Dica. Mandar um abraço pra Nego Robson. Tá ligado? Tá chegando, viu? Domingo é logo ali. 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Domingo agora, viu? 8h. 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
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Agora 5h32. 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
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Agora, 5:32, mandar um abraço pra Rosa, pra Bilu, lá na região do Guloso, tá ligada. 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Mandar um abraço pra Reginaldo Encanador, mandar um abraço pra Passo Preto, lá na Palestina, mandar um abraço pra Carmó, pra Xilinda, pra Bel. Ontem fui lá fazer uma visita a Xilinda. É, bati logo um pé de banca, pé de panela. Regi besta caiu fora, se lascou. Bati um pé de panela logo lá na casa de Carmó ontem. É, coisa gostosa, viu? Mandar um abraço pra Marilene, a fazendeira, também já tá ligada. Agora 5:35, 5:35, lavanda que tá na hora. Teodoro Sampaio, Vestido de Seda. E mandar um abraço pra Nalva. Nalva parece que tava com medo de mim, parece que eu tô sabendo de alguma coisa da vida dela. Foi só chegar, ela se

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1: Olha a hora, 5:40:39, 5:39. Trio Parada Dura, Talafone Música.

0: 5h42.
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0: Agora é 5h42. O Gavião, aí pra Rosa, lá do Guloso, quer ouvir? E essa música é de Zé Valdo Melo. O Gavião.

5h45, Ginigen, no Gavião. Mandar um abraço pra Railda, lá na saída pra Burataia. Mandar um abraço pra Wagner, lá em Salvador. Tá ligado? Abraço pra Kekel. Mandar um abraço pra esse povo bom que tá espalhado pra esse mundão afora. Cheira chumbo, Teodoro e Sampaio.

0: 5h49. Em 10h30, nós vai estar aqui de Lindana Viola.
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0: O melhor das cantigas caipira, você encontra aqui. Mandar um abraço pra veinha do boteco e a bugaiozói. 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

0: 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Ô Mudim, manda aí. Manda um abraço pra Denise aí, Mudim, e pra André de Sargalho lá em Itagi. Pronto, manda um abraço pra Vivi do Sargalho da Capianga Velha lá de Aiquara. Pronto, já falou demais. Tá bom, já falou demais. Oxe, lá ele. Não vai parar mais não, ué. 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
0: Agora 5h59. 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
0: Agora 6:01, 6:01, bora pro zap zap, bora pro zap zap. Agora 6:01, bora, quem aqui é Denilson Conquista, bom dia macho véi.
4: Fala meu amigo Tcholi, bom dia meu amigo Tcholi, aqui é Denilson de Vitória da Conquista, Tcholi, quero mandar um alô aí pra esse pessoal bom aí da Palmeira, Barroquinha, Lagoão, Água Branca, Planalto Íris em geral, em Vitória da Conquista para Valmir Ronaldo, mandar um alô aí para esse grupo da Romaria e pedir os parabéns às crianças, né? Que foi ontem. Um parabéns para todas as crianças do Brasil, muita paz, que onde foi de Nossa Senhora Aparecida, dia que as crianças ficam alegres, né, Tcholi? Valeu, Tcholi, tenha um bom dia, fica com Deus.
0: Tá valendo, valeu macho rei. Mandar um abraço pra Lúcia Maria e Evaristo também, tá ligado. Mandar uma bala da minha prosa ruim.
5: Bom dia, prosa ruim, prosa marguenta. Fala de novo, acabou a moleza, prosa ruim, trabalhar. Mandar um alô, prosa ruim, pra Ninho Taíra aí do Padre Ana Maria Nalva e Gerrinha na rua do Curral, Alessandro, Jocelma, Tetê da Batateira, Ailton Goste, Patureiro, pra Fera, pra Bonitinho, prosa marguenta. Trabalhar, prosa. Acabou não, o feriado.
0: Tô trabalhando, não. Fala, Carlinho Rico, homem das panelas.
6: Bom dia, velho Tcholi. Aqui é o Carlinho Rico, rapaz. O rei da panela.
0: Apareceu.
6: Mandar um abraço para todas as pessoas de Piauí. Que são as pessoas muito boas, maravilhosas. Para Gero do Frango, Roque do Relógio. Mandar um abraço aí para Machado dos Teclados. Para Santana, lá na Boca do Passagado, e também para Dentinho, para Ivone, para Santilha, e também para a mulher do Geladinho, que é pernambucana, Reginaldo Encanador, para o irmão de Reginaldo Encanador. Mandar um abraço aí para todo mundo que está ouvindo e curtindo a FM Piauí, que é a melhor, hein? Aqui é o Carlinho Rico, o rei da panela, hein? No dia 25, tô lá, meu irmão. É, rapaz, Carlinho Rico. Volta de Piauí, viu? Tô lá, hein? Tô lá, hein?
0: Empurrando, tá valendo, viu? Tá valendo. Valeu, Carlinho Rico. Cadê aqui? Agora é Edvaldo. Fala, Edvaldo.
7: Bom dia, Tcholi.
0: Yeah.
7: Tcholi, faz um favor pra mim, Tcholi. Dá um alô para Aristóteles e Isabel, lá na Fazenda do Povo.
0: Aristóteles e Isabel.
7: Damiana Prosa Ruim, aqui em Piauí, Cantarelli e Ed Clay. Por favor, Tcholi, um bom dia pra você, boa terça-feira.
0: Amém.
7: Um abraço.
0: Tá valendo aí, Edvaldo, não tem medo de falar não, é a Damiana prosa ruim. Fala, Jocelma.
8: Bom dia, Tcholi. Mandou pra Cabeça de Farinha, trabalha no Magazine.
0: Tá dormindo.
8: Mandou pra Sorriso, pra Mãe de Sorriso, Sonha. Manda alô pro meu Ravizinho. Bota pra torar, Ravi. Ruhu é nóis. Manda alô pro pai de Ravi, pra mãe de Ravi. Manda alô pros povos na fazenda, Dayá, no baixo pequeno, Larapinha. Fica com Deus, choque. Que Deus te dê um bom dia. Toca a música de Pitoco aí.
0: De novo? Amém. Pitoco todo dia. Vem aqui, Corme. Fala, Corme. Oxe. Quem é que tá me ligando aqui? Ô, Jesus, é Rita. É coisa, viu? Ai, ai, ai, ai, ai. Fala, Corme. Corme não quer falar, não. É, Corme. Teu não foi, não, viu? Vou botar o que Santilha aqui. Fala, Santilha. Ixi, não vai falar
9: nada. Bom dia, Cholo. Ah, tá. Bom dia, Cholo. Tá acordada, viu? Você não veio me ver, mas morro. Quem não veio me ver, Cholo. É, precisava lhe ver aqui, meu querido. Eu tô mandando um alô aqui pra Carlinho Rico, em Ubatã, Lió do Frango, Mário Seresteiro, para Bebel do Tiosco, Camparelli e a esposa. E também estou mandando uma lua aqui para a Raída, para todo mundo aí que está na escuta, né, meu filho? Tem um bom dia, meu amor, tem um bom dia, né? Me ver, Cholo, quero te ver, Cholo.
0: Ixi, Santinha, depois eu vou aí, eu vou chamar amor para nós ir aí. Fala, Arlete.
10: Bom dia, Cholo, um ótimo
0: dia,
10: abençoado por Deus. Gostaria de mandar um alô para a minha amiga Cristina, para Junto do Salão, para Sandrinha, para a Vanda do Caminho de 19, para a Lucia, para a Beto do Caminho de 16, para a esposa dele, Tira, para a Sadó e Fabiano de Barriga. E um ótimo dia, fica com Deus.
0: Amém, tá valendo, valeu! Agora 6 horas, 6 minutos, 6:06. Essa virou de hoje, chegou para mandar os apisados, tá doido? Olha, chegar o tempo já era, viu? Na espada. Quem é aqui?
11: Bom dia, tio Chole. Bom dia com Jesus na frente. Estamos aqui na região Dois Irmãos da Mata. Vamos colher um cacauzinho. Oi. Bom dia pra nós com Jesus. Um abraço a todo mundo aí da região Dois Irmãos da Mata.
0: Tá lá, no Arce e Nath. Tá lá. Tá na colheita. Quem é aqui? Deixa eu ver. Vê, Chole, manda os parabéns pra meu irmão Ismael. Hoje tá fazendo aniversário. Obrigado. Aonde Ismael mora? Quem é aqui? Deixa eu ver. Cadê aqui? Barriga também mandou um áudio aqui. Deixa eu ver aqui.
12: Bom dia, Chole, aqui é Rinaldo Peneira.
0: Ah, você quer Barriga.
12: Gostaria de mandar um alô pra todos os ouvintes aí do FM Piauí e todo o pessoal aí da região aqui do Peneira. Se for falar o nome, não dá.
0: É muita gente.
12: Mandar um alô especialmente aí pra minha irmã Lani na Cajazeira, meu cunhado vivo e todos da Cajazeira aí e da região do Peneira, Taibó, todos os ouvintes.
0: Ah, valendo. Valeu, macho rei. Deixa eu ver aqui. Bora falar com Rita. Bora. Acabou o zap zap, hein? Bora falar com Rita trazendo a... Aí lá é do ACM. É sonho do ACM. Puxa. A Dinael é Ismael. Bora falar com Rita. 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
0: Tá valendo! Construcasa Material para Construção. Joga nesse domingo contra o time da Superpão, viu? É! Agora 6 horas, 9 minutos, 6:09. Deixa eu mandar um abraço para Antônio Flamenguista. Mandar um abraço para Antônio Flamenguista. Tá todo besta, sabe porque o time do Vermelho e Preto diz ele que é o lead. Ai, ai, Antônio! Tá aqui atrás de salvo o Corinthians! Aí tem salvação mais. Será? Valeu, Antônio! flamenguista de pé roxo.
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0: Não, daqui a pouco não é agora. Negócio daqui a pouco não. Ah, claro. É sou sonha. Um abraço pra Ismael, fazendo aniversário hoje. O irmão de Adinael, goleiro da Superpão. Tá valendo. Fazendo aniversário hoje. Agora 6:10, 6:10. Bora de cantiga. Mandar um abraço pra Joyce. Rapaz, Noel sumiu. Não tocou. Um abraço pra Noel também. E pra Joyce, lá no Barro Novo. Noel não tocou.

Rasgão. Levanta que passarinho que não deve nada a ninguém. Hora dessa já cascou de banda. Agora 6:12. Zé de Camargo e Luciano, voando sem asa. Nunca vi voar voando sem asa. É coisa, né?

0: da Viola.
1: É, Bruna Viola da Gota. Bruna Viola. Mulher doida na viola, viu? É parente minha, só pode. Agora 6:20, 6:20. Pense numa mulher doida na viola. Foi eu que ensinei, é minha prima. Agora 6:20. 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

0: 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Mandar um abraço pra Antônio Saracura lá de Itaúna, um abraço pra Otávia, também tá ligado. E também a outra apareceu agora, o homem do Limpicar. Cadê que tu bate uma viola dessa igual a minha prima? Aí. Cadê? Eu quero ver. 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Paulo Bento e a equipe agradecem a preferência, viu? 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Agora 6 horas 29 minutos.
1: Ô, bicho, aí tu não vai ler o WhatsApp, não?
0: Agora mesmo. Bora pro zap zap? Bora! Vixe, não, cara, é aqui, ó. O negócio é aqui, no batidão da viola. É coisa. Bora que hoje é aniversário de Fernanda Paz, a prima de Joelso, a filha de Soledi, aniversário de Luana Paz, a prima de Joelso, a filha de Orlando, então hoje tem. Aniversário de Eduardo Contador, aniversário de Zito, na 2 de dezembro, o pai de Alex da Criativa, aniversário de Rochier, da Autoescola Vale. Parabéns, Rochê, potência. Mandar um abraço para Vivaldo, Vivaldo sumiu. Também aniversário de Acácio Açougueiro, na Salvador da Mata. Aniversário também de Vito, Daniel, lá no Bom Sem Farinha, também fazendo aniversário hoje. Aniversário também de 10 anos hoje. Aniversário de Geisa, a filha de Lio do Bode, na Avenida Salvador. E aniversário de Gesiel, o filho de Analice e Gessiel. E aniversário de Ismael também, o irmão de Adinael, goleiro do Superpão. E ontem foi aniversário de Sinho, da farmácia, o Lanterna do campeonato. Eu falo mesmo. Também de Leoné, o Neto Nempatia. É o time de Neném que tá na Lanterna. Neném do Gelo. Agora 6 horas 31 minutos. Boa tarde, banda. Amanhã nós voltamos 4:30. Obrigado pelo carinho da audiência. Amanhã tem mais, viu? Amanhã tem mais. Programa Amanhã Sertaneja, se Jesus permitir. Um abraço pra todo mundo e tchau.
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0: 3x4 na hora. 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

Agora 6:42, 6:42. Olá, Ipiaú, olá, região, bom dia! Terça-feira, dia 13 de outubro, ano 2026. Começando agora, aqui pela 91, mais uma edição do programa Hora da Verdade. Fique ligado e confira os principais.

0: Confira então o que será destaque no programa Hora da Verdade. Gitaúna, motociclista fica em estado grave após colisão com carro na BR-330. E você vai conferir também no programa de hoje. Duas pessoas morreram carbonizadas após carro pegar fogo na BR-324 em Simões Filho. Homem é internado em UTI após ser brutalmente agredido em Piauí. Atleta ipiauense supera a lesão e conquista o quinto lugar em meia maratona internacional. Jequié, dois jovens foram assassinados a tiros no bairro Joaquim Romão. Motociclista tenta fugir da PRE e acaba preso com moto adulterada na região de Gitaúna. Caminhoneiros são assaltados por cinco homens armados na BR-101 entre Gandu e Itamaraty. Menino morre após ser atingido por faca durante discussão entre mãe e avó aqui na Bahia. Em Piauí, PM surpreende grupo armado no Euclides Neto, detém dois suspeitos após tiroteio e apreende pistola. Essas e outras em destaque a partir de agora no programa A Hora da Verdade.
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0: Epa! Cheguei, meu povo! Hoje é terça-feira, dia 13. 13 de outubro, ano 2026. Começando agora, aqui pela 91, mais uma edição do programa Hora da Verdade. Vejole, pirão perdido, bom dia!
1: Bora, bom dia pra todo mundo! Acorda pra cuspir que acabou a folga! Bora!
0: Acabou!
1: Porque só daqui a duas semanas agora.
0: Por falar em acabou dia. A folga, Joelso já sartou fora, né?
1: Já?
0: Oxê, hoje é terça-feira. Terça-feira já, a hora dessa já deve estar pelas bandas de lá, viu? Quem acabou a folga também foi ele. Bora começar logo antes da previsão. Vamos porque ele já tá aí, viu? Pra trazer a previsão do que aconteceu no final de semana e no feriado. Antônio.
1: O flamenguista.
0: Fala, Antônio, bom dia.
2: Bom dia, Marcelo, Xole ouvintes. E hoje vamos falar sobre o resumo da rodada. Rodada essa que teve a grande goleada do Palmeiras, 4-1 pra cima da equipe do Corinthians, que manteve a diferença de um ponto a favor do time carioca na disputa pela liderança do Campeonato Brasileiro. O Flamengo continua na liderança do Campeonato Brasileiro com 64 pontos. Teve também o empate entre Grêmio Internacional no Clássico Grenal, que manteve os dois times abraçados na zona de rebaixamento. Teve também a vitória do Flamengo por 1-0 contra a equipe do Fluminense com direito a gol do Carrascal. É bem verdade que teve um lance perigoso do Eric Pulgar, que poderia ter botado a saúde do jogador do Fluminense em risco. Vasco e Remo empataram em 0-0 num jogo horrível tecnicamente. Teve também a vitória do Bahia, importantíssima, com gol do Luciano Juba, para manter o Bahia no pelotão de elite do campeonato. É isso, Marcelo, valeu e fui.
0: Tá aí, Antônio chegou e já foi. Bora com a previsão do tempo para hoje, terça-feira. Você aí que tá voltando feriado, presta atenção na previsão de hoje.
1: Bora, porque a probabilidade para chuva hoje é só 2%. A umidade, 85%. O vento tá no corrimento de 5 km por hora. Mas a temperatura, 22 graus. Centígrados. Prepare, viu? Eu falei que ia esfriar aquele dia, avisei. E hoje vai ser de novo. Vai congelar. 22 graus centígrados. Já prepare, viu?
0: Pra quê?
1: Que é gelo até umas horas.
0: E após. 6h49. Começando a terça-feira, porque ontem foi dia do dominguinho, feriado. Agora, será que o povo do Dominguinho vai fazer hoje? Porque ontem é feriado, né?
1: Oxe, não, fica aí.
0: Não é possível, gente. Não, ontem já foi feriado pra vocês mesmo, viu? 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
0: 6h51, ontem foi feriado de Nossa Senhora Aparecida, padroeira do Brasil, foi dia também das crianças. Ontem a criançada em alguns pontos tiveram algumas reuniões, festas, alguns empresários, a exemplo do meu amigo Marcinho do Bar, fez ontem a comemoração das crianças, mas assim, tá aí, gostar devagarzinho também, né?
1: É, cada dia que passa.
0: O menino de hoje tá mais pra frente do que nunca, então não tá tendo muito
1: aqui. O menino hoje, imagina, quer brinquedo não, quer ser.

0: lá.
1: É. Ué? É verdade.
0: Ai, que menino quer brinquedo.
1: Tem, mas... lógico que tem.
0: Tem ainda, mas a maioria.
1: As exceções, né? Mas. É mesmo, hoje você. Ah, é. Oh, meu Jesus, na época da gente.
0: E menino de 2, 3 anos que escravou isso, sério, lá pior do que um que adulto.
1: Oxe. Rapaz, não tu lembra antigamente que a gente ganhava. Ó, pra você ter ideia, você que tá em casa aí, viu? Você que tá em casa, antes da propaganda eleitoral, que voltou, né? 7 horas, né?
0: Restante.
1: É, só pra vocês terem uma ideia, como a gente sofria antigamente.
0: Pois é.
1: Sabe qual era o presente que a gente queria ganhar? Rapaz, eu era invocado, né? Eu queria fazer uma fazendinha, desde pequeno eu queria ter uma fazenda. Até hoje não achei. Não. A gente, às vezes, tinha um caminhãozinho que era cheio de caboclo e cavalo, não sei o que, coisa e tal. Às vezes, a gente ganha só o caminhão puro.
0: Pois é.
1: Seu bichinho.
0: Tem que se virar pra arrumar os boi.
1: Tem que se virar pra arrumar os boi, pai. Era assim, rapaz. Mas hoje tá difícil o negócio. Hoje os meninos têm tudo aí, não tô querendo nada, não.
0: Menino, tá tudo evoluído.
1: Hoje, 70%, você é generoso, viu? Mas 70% dos meninos hoje, o que é que você quer de brinquedo? Celular. Oh. Celular, ninguém quer mais brinquedo sem negócio, não. Agora, falando de mandar até um abraço aqui pro professor Juliano, que tem um trabalho fantástico aqui em Piauí. E aí, trazer essa informação, viu? Porque o Juliano, quando traz aquelas brincadeiras do passado, deixa até as crianças curiosas, né? De coisas que eles nem imaginavam que eram assim. Uma brincadeira simples, mas que tem um significado muito grande. Que bom, viu? Que é pra despertar esse negócio de menino. Porque senão, ó, só visão ligada em celular.
0: Acaba com o juízo, acaba com a vista, acaba com a mente.
1: Fica aí. 7h53 agora. 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

0: 8h55, olha ele aí, ó, Joelso Passos, o pernambucano baiano, bom dia!
1: Bom dia, Marcelo, bom dia, Chole, bom dia, Neide, bom dia, ouvintes da IPA UFM. Deus ilumine a nossa terça-feira, Marcelo. Hoje é dia 13, 13 é o número de Zagallo, é o número de Lula. E hoje é aniversário dela, a minha prima, Fernanda Passos. Essa é filha de Soleide, também outra prima, ó, Luana Passos, essa é minha prima, filha de Orlando. Hoje é aniversário dele, Eduardo Contador, meu amigo Eduardo. Hoje é aniversário de Zito, lá no 2 de dezembro. Esse é o pai da Alex, da Criativa. Minha amiga Rocher, da autoescola. Meu amigo Acácio, açougueiro aí no Salvador da Mata, o marido de Shirley. Hoje é aniversário dele. Vitor Daniel, lá no Bom Sem Farinha, 10 aninhos de vida. Minha amiga Geisa, a filha de Lildo Bode, na Avenida São Salvador da Mata. Ismael, esse é o irmão de Edinael Goleiro. Hoje é aniversário de Gesiel, que é o filho de Analice e Gesiel. Um abraço, Marcelo, que Deus te abençoe. Não esquecendo que ontem foi aniversário, sabe de quem? De Sinho da Farmácia. Sinho da Farmácia completou idade nova ontem. E Leonel Neto, o neto do meu amigo e meu irmão, Nempatinha. Um abraço, Marcelo, um abraço, Chole. Deus abençoe a vocês. Direto da cidade de Belo Jardim, Pernambuco, ele... Matador de onça, bom dia, bom dia.
0: Tá em casa.
2: Mostradinho já
0: tá em casa, tá em casa. Agora você vê, né? Duas potências que fizeram aniversário. Neto Nepatim e Sinho da Farmácia. Tu viu alguma coisa?
2: É.
0: Oh. Não vê.
2: É também a situação que Neném tá botando o time de Sinho. Tá na lanterna.
0: Tá na negócio, é?
2: Na lanterna.
0: Como é que foi o campeonato? Tu jogou, foi?
2: Não, a gente joga domingo agora. Ah, teve sexta-feira, teve Bodegão e... E o time de Corcorã.
0: E aí?
2: O Bodegão ganhou, Corcorã, finalmente.
0: É Vanzinho?
2: O time de não, Vanzinho? De Vanzinho tomou cacete.
0: Sim, mas de Vanzinho é Corcorã que falei, Vanzinho.
2: É, daqui. Tomou pé.
0: Meu Jesus, tem
2: razão. O Bodegão ganhou, finalmente, também tava pisando. Ô, Buritinho, acerta esse pé.
0: Buritinho jogando?
2: Tá no time do Bodegão. Tá feio, viu?
0: Já tô vendo. Daí que colocação o Bodegão?
2: Rapaz, que saiu da lanterna, jogou a Farmácia do Povo.
0: Ela tá no crescimento agora, esse time do Bodegão. Repara que eu tô falando. Repara que eu tô falando. Só da lanterna. Só quantos times jogam? Quantos times de campeonato aí?
2: É.
0: Poxa, é Rádio Muda.
2: É 16, é último.
0: 16 time?
2: Não, acho que é último.
0: Oxe,
2: não
0: xuxa,
2: é
0: outro xuxa,
2: time. Xuxa. Não é outro time, porque todo mundo.
0: Se reunir tanto de velho pra jogar bola, não vai dar, não.
2: Todo mundo se conta contra todo mundo. Já começou o retorno já.
0: Retorno, olha que diacho, rapaz. É fim do mundo mesmo, viu?
2: A gente joga. Domingo agora.
0: 6h58 na Bahia. 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
6: Parabéns pra você.
0: 6h59 na Bahia. Vem aí a propaganda eleitoral partidária obrigatória do segundo turno. E daqui a pouquinho retornaremos com o programa A Hora da Verdade.
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0: Agora 7h11, de volta com o programa A Hora da Verdade, logo após a propaganda eleitoral partidária e obrigatória. Lembrando que vai até sexta, né?
1: Sexta agora
0: é
1: a última?
0: Sexta agora é a última,
1: Ixi, ainda tem uma semana.
0: Faltam 10 dias, é.
1: 2 semanas
0: pra dia 23 é o último dia de propaganda eleitoral. E no dia 25 teremos a eleição do segundo turno, onde todo mundo vai votar de novo.
1: Pra quem Maria fica.
0: Hã?
1: Pra quem Maria fica.
0: Maria fica.
1: Não é assim, por
0: favor. Eu não sei não, viu? É assim, é?
1: É, antigamente, o pessoal falava assim, ah, velho, pra ver pra quem Maria fica.
0: Pois é, de um lado tem Lula, do outro lado tem Bolsonaro, viu? Flávio Bolsonaro. É, decisão aí do segundo turno no Brasil. E alguns estados, né? Por exemplo, o Rio Grande do Norte tem segundo turno.
1: O Rio de Janeiro deu revertela, né? O cara.
0: É, agora a justiça assumiu. O cara já ganhou, né?
1: É, um negócio errado. O garotinho já desistiu.
0: Cara, mas ser candidato sem poder, depois que tem decisão de justiça, aí nesse meio caminho ele já desiste, diz que ele desistiu, os votos não é contabilizado e vai.
1: Foi tudo pro outro cara.
0: De gato da pega, viu? Mas também se tratando do Rio de Janeiro, né? Se tratando do Rio de Janeiro, ninguém com nenhum governador consegue terminar
1: o falando carro lá. Do Rio, viu? O Fábio tá ouvindo lá, viu? Ela mora lá.
0: Mas ela é governadora? É candidata? Foi candidata? O rapaz também que tem levou uma lapada grande pro Fiote, o pai de Natanzinho Lima. Só teve 8 mil votos. Não foi, não.
1: É um bônus. É, ele é candidato aqui, que é que ele ganha pra vereador. Com essa quantidade aí. Dá pra levar uma cacetada, mas.
0: Na verdade,
1: tem um bocado de artista que saiu aí.
0: Tá, um bocado de artista. Artista e artista, viu? Mas, por exemplo, esse dia o pessoal tava falando, né? Sobre o Nordeste. Eu não gosto de estar falando isso, não, porque senão vai pensar que a gente tá dando opinião. Mas dizer que o povo do Nordeste não sabe escolher candidatos. E aí veio a história recente, agora, de um nordestino que fez a sua história lá em São Paulo. Reclamaram tanto quando veio pro Nordeste, o Nordeste soube votar. Foi a situação de Tiririca. Tiririca foi o deputado federal mais votado na época, mais votado de São Paulo, mais de 1 milhão de votos.
1: E levou mais um bocado.
0: E passou um tempão se elegendo. E ninguém falava de Tiririca, ninguém falava de projeto de Tiririca, de nada. Quando Tiririca resolveu sair de São Paulo e se candidatar a deputado federal pelo Nordeste, pelo Ceará, o que é que teve? 5 mil votos. O povo cearense disse: não, aqui não. Aqui é um lugar sério. E tá aí o resultado. Então, assim, gente, chega uma hora que. Vai, por exemplo, o pai de Natanzinho Lima. Tem uma história bacana, uma história de vida de superação. O filho conseguiu crescer na vida. Aí. Pleiteou agora uma vaga para o Senado, para a Câmara dos Deputados. Natanzinho teve lá, fez uma carreata retada. Mas aí o povo disse: não, uma coisa é uma coisa, outra coisa é outra coisa.
1: Ah, pois.
0: 8.840 votos e não se elegeu. É assim que funciona a política, né? E no próximo domingo.
1: Terminando da bota saiu.
0: Pois não é, eu vi saber esse negócio de menina da bota esses dias vendo essa campanha.
1: Ué, não conhecia.
0: Caneta azul.
1: Caneta azul, a menina da bota.
0: Ela levou, pegaram uma borracha, apagaram a caneta azul.
1: Sim.
0: Rapaz, sem contar que o Caneta Azul tem uma história meia triste, né? Que envolve ele, né? Aliás, ele é o autor dessa história triste, né? E aí é o reflexo da vida, né? Fiz aquele estouro, estourou. Hoje com essas redes sociais, gente, tem muito disso aí. Pessoas que estouram, aparecem no cenário aí e depois desaparecem, mas de uma vez só. Ninguém nem vê falar. Mas é assim mesmo que funcionam as coisas. Mas no dia 25 vai ter eleição para definir quem será o presidente da República Federativa do Brasil. Aí você que está em casa agora vai refletir, aquele que vai pensar qual desses dois será o melhor representante para você e para uma sociedade do modo geral. É você que decide. Na hora lá do voto, é secreto. E você vai votar e, quer dizer, hoje não é tão mais secreto porque o na hora de votar, sim. Mas a pessoa que vai votar chega lá com um broche vestindo uma camisa.
1: Tá identificando.
0: Ou citando uma cor, que aqui, agora tem assim, né? Por exemplo, hoje tá aqui, de um amarelo um lado e de vermelho outro. Então, a pessoa já tá decidindo. Mas na hora de apertar o número lá, você que aperta sozinho lá, viu? É um candidato só. Então vai ser uma eleição rápida. Ligeira. E assim eu espero, viu? Pessoal do 89, assim eu espero que seja rápida.
1: E a minha também esse ano, ela não estampou.
0: Não, mas você foi 4h30 da tarde pra votar, uma eleição que termina 5, tu cai demais, né?
1: Sim, mas era pra estar cheio assim também, não.
0: Mas, rapaz, ele passa o dia com de minha avó, o dia inteirinho, sem fazer
1: nada. Aí, porque o pessoal que tava lá na fila, na minha frente, também não foi de manhã?
0: Não, agora é sério, viu? Tá, esse ano eu fiquei besta, viu?
1: A fila tava grande demais, tá doido.
0: Ai, ai, viu?
1: Olha, vocês aí de manhã, viu? Porque eu vou de tarde, viu? Deixa eu avisar logo. Vocês que foi na minha frente de tarde, vai de manhã, viu? Porque eu vou de tarde de novo.
0: Ó, pessoal da 89, eu vou como logo de costume, horas. Eu sempre vou cedo, né? Eu sempre vou cedo. Poxa. Essa eleição agora foi 6:30 da manhã. É querer votar muito, né?
1: Sim.
0: Aí o que acontece? Eu fui pela manhã.
1: Acho que eu vou assim.
0: Aí o que acontece? Agora para presidente, eu vou ver o que é que eu faço.
1: Mas agora vai ser mais ligeiro. Até porque também tem muito candidato também. Aí essa dificuldade é mais maior.
0: Dificuldade mais maior.
1: É, porque tem gente que... Tinha gente lá que não tava nem sabendo quem ia votar, quem era esse candidato, qual era a sequência.
0: Não, mas realmente era difícil.
1: É, não cai muito candidato, negócio muito, de dois senadores mesmo.
0: Mas agora não tem dor de cabeça, não. Chegou lá, apertou, e vai-se embora. É. Porque realmente, ó, gente, na minha sessão
1: é pra cabeça, é bacana, gente.
0: Viu? Minha sessão é a 89, já falei isso aqui. Olha, eu cheguei 6:30 da manhã, abri os portões às 8, eu era o quarto da fila. Quando eu consegui voltar era 9:10.
1: Vou jogar lá 5 para 5.
0: Porque eu vou chegar o quê? Porque muitos idosos, e aí tem preferência, né? Acima de 60 anos tem prioridade, acima do 80 é prioridade absoluta, nem passa direto. E tem as pessoas com alguma deficiência, né? Tá lá. Tem. Jorge Roberto Camelo chegou com a muletinha dele lá ontem. E aí deu certo. Passou de ontem na eleição passada. Mas essa semana eu tenho que ir cedo porque eu posso na casa de Tio Baldo, né? Pra tomar um café.
1: Tio Baldo não vai estar lá, não.
0: Toma um café. Qualquer coisa. Acho que esse domingo agora de eleição já vou pra missa. Vou à missa, quando sair da missa eu vou lá votar. Não é possível que com um candidato só vai demorar tanto. Eu acho que
1: essa não vai demorar a outra, não. A outra foi mais difícil.
0: Eu acho que demora mais esse segundo turno agora pra digitar os números, os mesários, digitar os números.
1: É, a demora toda é
0: digitou
1: isso aí,
0: os números ali, procurou o papelzinho pra pessoa votar. Porque votar lá só aperta dois números, seja lá de quem for. E o verde, acabou.
1: E vai embora.
0: Já vai-se embora, acabou-se. É, rapaz, o carro manchão não desmanchou ainda não, né? Lá do... Olha pra isso aqui.
1: Tá.
0: Olha pra isso, ó.
1: Isso que é até amanhã.
0: É, ó. E vem cá, esse rapaz, ele é aceitado na praia, é?
1: Parece.
0: Ó.
1: Isso que é até amanhã.
0: Olha, eu vi no Pablo, olha pra isso, ó. Ó.
1: É coisa.
0: Rapaz, aqui a gente sabe viver. A gente sabe viver.
1: Ó. O feriado lá não
0: acaba. Subeliso retardo. Esse é potência, viu? Uma mostradinha, né, Jorge? Uma mostradinha. 7:19 na Bahia. Daqui a pouco tem as informações no programa. Informações policiais, viu? No programa de hoje. Porque foram muitas, muitas ocorrências registradas neste final de semana prolongado. É, muita gente viajando, mas outro tanto ficando. E a bagaceira também, viu? Mundo não. Jiquié teve bala. E não foi pouca bala, não. Teve muita bala. Olha, por falar em política, mas já passou, né? Mas nesse caso, registrar sua presença. Ontem, o governador Jerônimo Rodrigues esteve em Jiquié. De Nossa Senhora Aparecida, também da Perpétuo Socorro. É, ontem teve os festejos e ele esteve presente lá com suas irmãs, que são católicas praticantes. E acho que tá lá em Jiquié, viu? Deve ir hoje. Já tá fora pra captar. Ficou por lá, mas ontem foi a movimentação que teve lá na Cidade Sol. Olha, gente, a atleta e piauense Jamaila Brito conquistou o 5º lugar em sua categoria na meia maratona das Três Fronteiras, realizada neste fim de semana em Foz do Iguaçu, no Paraná. A competição, que reúne corredores em um percurso que celebra a integração entre Brasil, Paraguai e Argentina, marcou a estreia da esportista em uma prova internacional. Mesmo enfrentando uma lesão, Jamaila superou as dificuldades em um trajeto marcado por ladeiras e conseguiu completar a corrida entre os 5 melhores da sua categoria. Abre aspas, foi uma experiência incrível, daquelas que ficam guardadas na memória. Corri com vontade, com o coração e com a alegria de representar minha cidade. Mesmo sabendo que a lesão não me permitiria dar tudo o que eu gostaria, destacou o atleta. Jamaila também agradeceu aos familiares, amigos, profissionais e apoiadores que acompanham sua trajetória no esporte. Ela ressaltou, no entanto, que mais uma vez precisou custear a viagem e a participação na competição com recursos próprios, sem apoio financeiro do Poder Público Municipal. O atleta aproveitou para reforçar a importância de investimentos e incentivos ao esporte, especialmente para competidores que representam o Piauí em eventos de grande porte. Com mais essa conquista, Jamail amplia sua experiência nas corridas de longa distância e segue em busca de novos desafios, levando o nome de Piauí para competições dentro e fora do país. Está virada nos topos, viu? Jamail já está aí em competições internacionais, viu? Essa daí tem futuro, viu? Tem futuro. 7:22, 7:22 na Bahia. A proposta de emenda à Constituição, a PEC, que prevê o fim da escala de trabalho 6x1, modelo em que o trabalhador cumpre 6 dias de expediente para ter apenas um de descanso, poderá avançar nesta semana no Senado Federal. A previsão é que o texto seja submetido à votação em primeiro turno na quarta, dia 15. A proposta estabelece a redução da jornada de trabalho para 40 horas semanais, sem diminuição dos salários. A mudança, caso seja aprovada e promulgada, poderá representar uma alteração significativa na rotina de milhões de trabalhadores brasileiros. O presidente do Senado, Davi Alcolumbre, do União Brasil, anunciou o calendário de votação e afirmou que pretende conduzir a análise com responsabilidade, diálogo e respeito às regras regimentais, garantindo liberdade de decisão aos parlamentares. Antes da votação, estão previstas 2 sessões de discussão, na terça, amanhã, dia 14, e na quarta, dia 15. O texto já passou por 3 sessões de debates realizadas nos dias 6, 7 e 8. A proposta ainda precisa superar etapas importantes para entrar em vigor. Por se tratar de uma mudança na Constituição, a PEC necessita de aprovação de 2 turnos no Senado, com pelo menos 49 votos favoráveis em cada votação. O texto já recebeu 36 emendas, todas rejeitadas pelo relator, senador Omar Aziz, do PSD. Entretanto, os parlamentares ainda poderão apresentar novas sugestões de alteração durante a tramitação. Existe também a possibilidade de acelerar a votação por meio de um calendário especial. A líder do governo no Senado, Tereza Leitão, do PT de Pernambuco, informou que estava reunindo assinaturas para apresentar um requerimento com essa finalidade. Caso o calendário especial seja aprovado, a votação poderá ser concluída em um prazo menor do que o previsto pelo procedimento habitual. O debate sobre o fim da escala 6x1 ganhou destaque nacional por envolver questões como qualidade de vida, descanso semanal, produtividade e os possíveis impactos econômicos para empresas e trabalhadores. Vai ter a votação. Os deputados e os senadores que decidem.
1: É 6x1 ou é 6x2?
0: Não, o fim da 6x1 e o início da 5x2.
1: 5x2.
0: É.
1: Agora eu tava pensando nesse dia. Esse pessoal não pensa num... Eu tava pensando, sabe de quem?
0: Não.
1: Em relação a esse negócio da escala 6x2?
0: Não.
1: É o pessoal da zona rural, 5x2. Pessoal da zona rural, por exemplo. Pessoal que batalha a semana toda plantando pra chegar a final de semana vir vender. E aí? Esse pessoal vai fazer o quê?
0: Vai ter as opções.
1: Vai ser como?
0: Não tem jeito.
1: Vai vir dia de sexta-feira, vai ser sexta?
0: Vai ter jeito. Sábado vai ter os trabalhos normal. Rapaz...
1: Outra coisa é esse negócio de feriado. Achou que acabar logo com esse negócio de feriado.
0: Não, Rosana é doido aí, tu é doido, é. Oxe. Opa aí, Rosana. Maria, valeu, quem tá caçando terça-feira depois do feriado.
1: Não, bicho, porque eu tô analisando os outros. Infelizmente tem setor que não tem como parar, não. Mas pra que feriado pra uns, feriado pra outros, não? Se todo mundo trabalha. Aí o hospital, por exemplo.
0: E vai parar o hospital, é?
1: Não, é isso que eu tô falando.
0: Mas
1: hospital, por exemplo, não pode parar. Entendeu? Agora...
0: É serviço essencial isso aí.
1: Aí sofre um, outro não. Aí
0: é, mas tá é complicado. Assim mesmo, não tem jeito não.
1: É, Rosana, bora pensar nisso aí, dar uma parada nesse negócio de...
0: No final do mês tem um prolongado, viu? Mas a segunda-feira, dia 2 de novembro. Aí no dia 15 tem outro feriado de novembro.
1: Dia 2 e dia 15. Agora, semana... Dia 2 é domingo, né?
0: Dia 2 de novembro é uma segunda-feira.
1: Ah, ei, Rosana.
0: Dia 15 é feriado, mas dia 15 parece que é um final de semana. Deixa eu ver aqui.
1: Não é meu.
0: Rosana, é domingo, dia 15. Ei, Rosana, agora dia 2 é uma segunda-feira. Essa semana agora tem outro feriado, mas não é pra todo mundo, é só pros professores. Que é dia do professor, dia 15 de outubro. Não, Rosana, Chole tá querendo fazer essa lei aí agora, viu? Tu cuidado.
1: Tô cuidado. Não, eu quero ver esse negócio do 2x2, por, como é? 5x2.
0: Ó, já respondeu ligeiro aqui, ó. Bom dia. Hã?
1: Nossa, já respondeu aquele dinheiro. Nem quero esse negócio, essa escala 5x2 aí, como é que vai fazer esse pessoal que trabalha, batalha a semana toda pra vender sábado? Eu quero saber como é que vai ser.
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5: Agora 7:45, 7:45. Ned Pereira, bom dia.
6: Bom dia.
5: Como é que tá, Vormicê?
6: Perfeitamente maravilhosa.
5: Tá com caderninha recheada hoje, né?
6: Rapaz, eu nunca vi tanta ocorrência, não.
5: E chegou mais um agora, viu? Lá em Jequié.
6: Só ver.
5: Um adolescente de 16 anos foi encontrado morto sobre o corpo do cachorro dele, que também morreu atingido por disparos. Tá na beira do rio. Daqui a pouco foi carregado. Um acidente também gravíssimo ali perto de Itaúna. Jesus
6: amado. Uma moto, né? Motociclista, né?

0: 20 de novembro é feriado, cai na sexta! Ei, Rosana! Parece que vai, viu? Dessa vez.
1: É, Rosana.
0: Parece que vai. 7 horas.
1: Deixa eu dar um recado aqui. Atenção, você que encontrou um celular Samsung aí no bairro Santa Rita, próximo da casa de Carlão. Se você encontrar, por favor, entregar aí, viu? Na casa de Carlão ou no salão de Carlão. O pessoal tá um bocado de contato importante no celular e precisa desses contatos.
0: 7h47 na Bahia, Nede Pereira tá chegando com o resumo do final. E que resumo do final de semana das informações policiais.
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3: Estou chegando, rapaz, misericórdia. 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Chegando também, falando no oferecimento, vou falar só, dar uma pincelada assim em cima dos comerciais, porque hoje não dá nem tempo de falar o texto completo, devido à quantidade de ocorrências que tem hoje. Misericórdia, Senhor. 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Tem erro não, tá? Amanhã eu chego falando dos comerciais na íntegra, tá? Mas hoje realmente tá apertado. 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Vamos conferindo juntos as informações policiais. 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Vamos conferindo juntos as informações policiais. Nas informações policiais, vamos começando pela cidade de Piauí, sexta-noite. Jovem de 20 anos é baleado durante tentativa de homicídio no bairro Santa Rita. Isso foi sexta-feira à noite, tá? A vítima foi atingida na boca e no pescoço, socorrida ao Hospital Geral de Piauí e transferida para a Jequié. A autoria e motivação são desconhecidas. Um jovem de 20 anos foi baleado durante uma tentativa de homicídio por volta das 22 horas e 30 de sexta-feira 9, no bairro Santa Rita, em Piauí, no sul da Bahia. A ocorrência foi registrada em uma rua próxima à localidade conhecida como Ciganos. Segundo informações apuradas pelo Giro, a vítima, identificada como Igor dos Santos Souza, foi surpreendida por disparos de arma de fogo. O suspeito, conforme relatos, vestia roupas camufladas e estaria armado com uma arma semelhante a uma submetralhadora. Mesmo ferido, o jovem conseguiu fugir do atirador. Ele foi atingido de raspão na boca e sofreu outro ferimento na região do pescoço, onde um dos projéteis teria ficado alojado. Igor foi socorrido por populares e encaminhado inicialmente ao Hospital Geral de Piauí. Devido à gravidade dos ferimentos, precisou ser transferido para o Hospital Geral Prado Valadares, em Jequié. A Polícia Militar tomou conhecimento da ocorrência após ser acionada pela unidade hospitalar. Até o momento, não foram divulgadas informações atualizadas sobre o

0: de saúde da vítima. A autoria e motivação do atentado ainda são desconhecidas. O caso deverá ser investigado pela Polícia Civil. Funcionária de comércio no centro de Piauí foi conduzida à delegacia sob suspeita de furto. O caso foi registrado no sábado. Imagens do sistema de segurança flagraram movimentação atípica no caixa. Uma ocorrência de suspeita de furto em um estabelecimento comercial mobilizou a Polícia Militar no centro de Piauí no sábado 10. A ação foi realizada por guarnições da 55 após acionamento do proprietário do local. Segundo as informações passadas à polícia pelo solicitante, o sistema interno de vigilância do estabelecimento registrou o momento em que uma funcionária realizava retirada não autorizada de valores do caixa. Diante da constatação das imagens e do relato das testemunhas, os envolvidos foram encaminhados e apresentados na sede da 9ª Coordenadoria Regional de Polícia do Interior, a 9ª Corpim, em Jequié, onde o caso foi registrado e adotadas as medidas legais cabíveis pelas autoridades policiais. Seguimos com mais informações policiais. Dois caminhoneiros passaram por momentos de pânico na madrugada de sábado, enquanto trafegavam pela BR-101 no trecho que liga município de Gandu ao distrito de Itamaraty, no sul da Bahia. A cabine do veículo foi interceptada por um grupo composto por 5 homens armados que anunciaram o assalto e subtraíram 2 aparelhos celulares das vítimas. Durante a abordagem criminosa, os suspeitos dispararam diversas vezes contra a estrutura do caminhão. Após a fuga do grupo, o motorista e o passageiro conseguiram deslocar até a sede da 61 CIPM da Polícia Militar, localizada em Ubaitaba, onde solicitaram socorro e relataram o crime. Na unidade policial, a equipe de plantão constatou perfurações de projéteis na lataria e nos vidros da cabine. O condutor do caminhão sofreu ferimentos leves e apresentava sangramento nasal provocado pelos estilhaços do para-brisa atingido pelos tiros. O passageiro não sofreu lesões corporais. A Polícia Militar prestou apoio inicial e orientou os trabalhadores a registrar o boletim de ocorrência na Delegacia de Polícia Civil Regional, etapa que contou com o auxílio da Polícia Rodoviária Federal. Até o fechamento da matéria, nenhum suspeito havia sido localizado ou identificado. Ninguém foi contemplado com a pulseira de prata. Suspeito de integrar a facção criminosa morre após confronto com a PM no bairro Irmã Dulce. Um jovem de 22 anos, suspeito de envolvimento com atividades criminosas, morreu após um confronto com policiais militares por volta das 14 horas de sábado 10 em Piauí. A ocorrência foi registrada no bairro Irmã Dulce após uma perseguição iniciada na região central da cidade. Conforme as informações preliminares apuradas pelo Giro, guarnições do Pelotão de Emprego Tático Operacional PETO foram acionados após uma denúncia sobre a presença de um indivíduo desconhecido, supostamente armado, na localidade conhecida como Beco dos Cometas, no centro de Piauí. Ao perceber a aproximação das viaturas, o suspeito teria fugido em uma motocicleta em direção ao bairro Aparecida. Os policiais iniciaram buscas e localizaram o homem no bairro Irmã Dulce, onde ele tentava escapar por uma área de vegetação. Segundo as informações iniciais, durante a tentativa de fuga, o suspeito, identificado posteriormente como Guilherme, teria efetuado disparos de arma de fogo contra as guarnições que reagiram. No confronto, o homem foi baleado e socorrido ao Hospital Geral de Piauí, mas não resistiu aos ferimentos. Com ele, os policiais apreenderam uma pistola calibre 9mm. Há suspeitas de que o homem integrasse uma facção criminosa com atuação no município de Ibirataia. Informações que ainda deverá ser confirmada pelas autoridades. A 55 CIPM deve divulgar mais detalhes da ação policial durante esses dias. No sábado, o sábado marcado por intenso confronto armado lá em Ibirataia. Lá a coisa não estava boa também não, viu? Em Ibirataia. Tu viu o vídeo? Misericórdia! A noite de sábado foi marcada por momentos de medo e tensão no município de Ibirataia, no sul da Bahia. Uma intensa sequência de disparos de arma de fogo assustou moradores da cidade entre as 21 e 22 horas. Áudios e vídeos compartilhados nas redes sociais registram o barulho de diversos tiros, alguns deles com características sonoras semelhantes as de fuzis. A intensidade e a frequência dos disparos chamaram a atenção, remetendo às cenas de confrontos armados em regiões de guerra. A situação gerou apreensão entre moradores, que acompanharam com preocupação os relatos e as gravações que começaram a circular em grupo de WhatsApp. Segundo apurou o Giro, guarnições da PM foram recebidas a tiros por integrantes de facções criminosas. A polícia então revidou e houve um intenso tiroteio. Apesar da gravidade da ocorrência e da grande quantidade de disparos, até amanhã de domingo 11, não havia registro de pessoas feridas ou mortas em decorrência do confronto. Também não foram registradas prisões relacionadas ao episódio. Seguimos com mais informações. Vamos para Itaúna. Suspeito de matar o próprio irmão a tiros, se apresenta na delegacia, é ouvido e liberado. Zé se apresentou na delegacia sem advogado. Foi ouvido e liberado em seguida. O suspeito de matar a tiros, Erlando José Torquato Oliveira, de 53 anos, após um desatendimento familiar, se apresentou na sexta-feira, 9, na Delegacia Territorial em Itaúna. O crime aconteceu na última terça-feira, 6, na região do Morre Sem Velas, na zona rural. Conforme apurado pelo Itaúna em Dia, Zé, de 47 anos, apresentou-se espontaneamente, sem a presença de um advogado, foi ouvido e liberado em seguida, já que o prazo para a prisão em flagrante havia encerrado. O atirador é irmão da vítima e as causas do homicídio já estão sendo investigadas pelas autoridades. A polícia não forneceu todos os detalhes sobre o teor do depoimento dele. Entretanto, as apurações apontam que um desentendimento que chegou a vir de fato entre os irmãos culminou no assassinato de Erlando, conhecido popularmente como Vermelho. O corpo de Erlando foi sepultado sob forte comoção no fim da tarde de quarta-feira 7 no cemitério Monte Santo. As informações é do Itaúna em Dia. Lá em Jequié, dois jovens foram assassinados a tiros no bairro Joaquim Romão. Um duplo homicídio foi registrado na noite de domingo 11, na localidade conhecida como Barro Preto, no bairro Joaquim Romão, em Jequié, no sudoeste da Bahia. Dois jovens foram assassinados a tiros enquanto estavam em uma via pública. Conforme as informações iniciais, os disparos foram efetuados por indivíduos que ocupavam um veículo ainda não identificado. Após o ataque, os criminosos fugiram tomando o destino ignorado. As vítimas morreram no local. Após a realização da perícia, os corpos foram encaminhados ao Instituto Médico Legal de Jequié, onde passaram por exames de necropsia. Até o momento, não foram divulgadas as identidades dos jovens, nem informações sobre a autoria e a motivação do duplo homicídio. O caso deverá ser investigado pela Polícia Civil. Várias informações chegando que esses dois jovens podem ter morrido. Informações extraoficiais. Por engano. Vamos aguardar aí as investigações. Motociclista tenta fugir da Polícia Rodoviária Estadual e acaba preso com moto adulterada na região de Itaúna. O motociclista foi preso na tarde de domingo 11 após tentar fugir de uma abordagem da Polícia Rodoviária Estadual na região de Itaúna. A ocorrência foi registrada por volta das 13 horas e 45 minutos durante patrulhamento de uma guarnição da CIPRV Itabunda, do posto de Japumerim. Conforme a polícia, os militares seguiam pela BR-330 em direção à BA-650 quando avistaram duas motocicletas em alta velocidade. Ao perceberem a aproximação da viatura e receberem ordem de parada, os condutores aceleraram, já travou até a língua, né? Misericórdia, muita ocorrência, e fugiram. Um dos motociclistas entrou em uma estrada vicinal na região conhecida como Sem Terra, onde perdeu o controle do veículo e caiu, sendo alcançado pelos policiais. Durante a fiscalização, foi constatado que a Honda CG Titan vermelha utilizava uma placa artesanal confeccionada com adesivos. Além disso, os números de identificação do chassi e do motor estavam adulterados, impossibilitando a identificação regular do veículo. O condutor recebeu voz de prisão e foi encaminhado juntamente com a motocicleta e os materiais apreendidos ao plantão central da Polícia Civil em Jequié para as medidas cabíveis. O outro motociclista conseguiu escapar. Seguimos com mais informações. Homem internado em UTI após ser brutalmente agredido em Piauí. Um homem identificado como Jackson dos Reis Cortez Júnior, de idade não informada, está internado em uma unidade de terapia intensiva do Hospital Geral Prado Valadares, em Jequié, após sofrer graves agressões na madrugada de domingo 11, em Piauí. A vítima teria sido atingida principalmente na cabeça. Segundo informações apuradas pelo Giro em Piauí, o caso teria ocorrido nas imediações do Centro de Abastecimento José Mota Fernandes. Até o momento, não há informações confirmadas sobre as circunstâncias das agressões, nem sobre quem teria praticado a violência. A família começou a procurar Jackson após receber notícias de que ele havia sido agredido. O rapaz enfrenta problemas relacionados à dependência química e, conforme familiares, já passou por internações em centro de recuperação, mas não permaneceu nos tratamentos. Um familiar que esteve no Hospital Prado Valadares em busca de informações sobre a vítima relatou ao Giro que ainda não sabe o que realmente aconteceu. Não temos certeza de nada até o momento, afirmou, referindo-se à dinâmica das agressões, à possível motivação e à autoria. Ainda segundo o familiar, Jacques permanece sedado, entubado na UTI. Até a segunda-feira, ontem 12, a família não havia recebido informações detalhadas sobre seu estado clínico. Um novo boletim médico é aguardado para esta terça-feira 13. O caso deverá ser registrado pelos familiares na Delegacia Territorial de Ipiaú para que a Polícia Civil investigue as circunstâncias das agressões e identifique os responsáveis. Vamos voltando para Jitaúna. Motociclista fica em estado grave após colisão com carro na BR-330. Um motociclista ficou gravemente ferido após uma colisão entre uma motocicleta Honda Fan e um Ford Ka no início da noite de segunda-feira 12, no trecho urbano da BR-330 em Jitaúna. A vítima, identificada apenas como Cristiano, reside no distrito de Palmeirinha. Com o impacto da batida, o motociclista sofreu diversas fraturas expostas e precisou ser socorrido por uma equipe do Serviço de Atendimento Móvel de Urgência. Ele foi encaminhado consciente ao Hospital Geral Prado Valadares, em Jequié, onde recebeu atendimento médico. O Ford Ka era conduzido por um jovem de Jequié, que estaria acompanhado de outros três homens. O grupo retornava da região de Itacaré e Ilhéus, com destino a Jequié. A Polícia Militar esteve no local e realizou a sinalização da rodovia, além de controlar o tráfego durante o atendimento à vítima. Posteriormente, a Polícia Rodoviária Federal assumiu a ocorrência. As circunstâncias da colisão ainda não foram esclarecidas e deverão ser apuradas pelas autoridades competentes. As informações é do blog Jitaúna em Dia. Seguimos com mais informações dentro do programa. Vamos para Jequié. Adolescente de 16 anos foi encontrado morto sobre o corpo de seu cachorro em Jequié. Um adolescente de 16 anos foi encontrado morto a tiros na noite desta segunda-feira 12, de ontem, dia 12, às margens do Rio de Contas, no bairro Curral Novo, em Jequié. Sob o corpo do jovem estava seu cachorro, que também foi atingido pelos disparos e morreu. O crime foi registrado por volta das 18 horas. Conforme informações da Polícia Militar, o adolescente apresentava várias perfurações provocadas por arma de fogo. Quando os policiais chegaram, encontraram o jovem caído sobre o corpo do animal. Guarnições do 19º Batalhão da Polícia Militar foram acionadas pelo SICOM e isolaram a área até a chegada do Departamento de Polícia Técnica, DPT, responsável pela perícia e remoção do corpo. Até o momento, não há informações sobre a autoria ou motivação do crime. O caso será investigado pela Polícia Civil. Enfim, foi matéria, acho que só Jesus para ter misericórdia. 20
1: minutos de coisa ruim aí, misericórdia. 8:07, 8:07 na Bahia. Deixa eu mandar um abraço pro pessoal que tá ouvindo a gente. Lá em Itajibá, um forte abraço, obrigado pela audiência.
0: Deixa eu dar um recado aqui, pode dar um recado, depois falar até respirando para dar um recado. Aí. Vai ter um aulão feminino, o evento é aberto, um aulão de jiu-jitsu, tá, gente? O aulão é aberto, o evento é aberto ao público. Vocês, mulheres, que nunca treinaram, vem participar conosco. A Sensei Jéssica estará à frente desse aulão. O evento vai ser realizado dia 24 de outubro, às 16 horas. É um sábado, não tem desculpa pra você falar que não pode ir. O convite é pra você, mulher, tá? Vamos encher aquele tatame. É independente de você praticar jiu-jitsu ou não. O convite é pra você. Vamos lá, será no quadradão. Vamos treinar, evoluir, fazer parte dessa tropa, tá? Chama sua amiga e só vem. Vem com a Sensei Jéssica. Jéssica é diferenciada, né? Jéssica é diferenciada. Jéssica pariu outro dia. Tá com o menino no peito aqui e o pé no tatame. Já voltou. E deixa um tomando conta da menina, deixa outro tomando conta da menina, não importa. Ela já tá no tatame. E o nosso convite é pra você, mulher, que não treina, não importa se você vai fazer esse aulão com nós. Vai dar só nós lá naquele quadrado, viu? Vai ser um dia antes das eleições. Vai ser
1: dia
0: massa.
1: Dia 24, então.
0: Dia 24, é. 24.
1: Marcelo, bom dia. O rapaz que Neide falou aí não era dependente químico, não. Ele era usuário de drogas e gostava de bater nos outros.
0: Mas
1: químico é droga. Tem a cachaça, tem a droga, tem tudo aí.
0: Um é lícito e outro é ilícito,
1: viu? Mas se ele usava drogas, ele é dependente químico, tá bom? Só pra esclarecer aqui. 8 horas e 8 minutos, 8 e 8. Aí botou aqui, bateu, levou.
0: 8 horas, 8 minutos, 8 e 8.
1: O povo ficar ciente. E tá na hora de sartar fora, porque a gente agora tá 10 minutos a mais por conta do horário eleitoral. Dia 23, sexta-feira, encerra-se o horário eleitoral. Dia 25 é a eleição. E na segunda-feira, acho que...
0: Que dia encerra? Normal. Dia 23?
1: 23, sexta-feira. A eleição no dia 25. Dia 23 encerra o horário eleitoral, dia 24 tem um evento de Neide lá do jiu-jitsu e dia 25 tem eleição.
0: 24 à tarde, você não tem desculpa não, bora pra lá, mulherada. Neide, eu vou apanhar não, claro que não, quem é doido de bater em vocês, imagine.
1: Já pois.
0: Poxa, lá,
1: 8 e 9, agradecendo a todos pelo carinho e atenção dispensada, estaremos de volta amanhã, se Deus assim nos permitir. A todos uma excelente terça-feira, beijos, tchau.

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0: E vamos a mais uma edição do Amarelinho Notícias, já com os principais destaques no programa de hoje.
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0: Ok, você ligado no programa de hoje. Vamos trazendo já tudo o que acontece pós-feriadão prolongado aí. E você acompanha o destaque também já das nossas rodovias. Idosa morre atropelada por motocicleta quando voltava da igreja em Itabuna. Enquanto isso, adolescente de 16 anos é encontrado morto sobre o corpo de seu cachorro em Jequié. E claro, você ligado, Reginaldo, com os destaques do esporte. Gitaúna, motociclista fica em estado grave após colisão com carro na BR-330. Ainda também no programa de hoje, ministro Cássio Nunes se reúne e reúne campanhas de Flávio Lula após decisão aí já conflitantes no TSE. E claro, você ligado ainda no programa, você acompanha Joelso Caçador de Onça e os aniversariantes do dia de hoje. Vamos seguindo, que Jequié, dois homens são mortos a tiros e uma pessoa é baleada durante ataque em praça pública do bairro Preto. E claro, Dia das Crianças, vamos trazer aí as comemorações dos municípios da nossa região. Portanto, a partir de agora, você ligado no Amarelinho Notícias, aqui pelas ondas sonoras da IPIA UFM. Por aqui já tem Luiz Sérgio comunicando com você. Já tem Amarelinho. E claro, você ligado e acompanhando todos os destaques. A partir de então, está no ar o Amarelinho Notícias, aqui pelas ondas sonoras da IPIAU FM. A você, uma ótima manhã de terça-feira.

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3: 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Um abraço a todo o pessoal aí, Alex e Luciano. Obrigado aí sempre pela sintonia aqui em nossa programação. 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Obrigado aí pela audiência. 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Olha, perde tempo não, obrigado aí pelo carinho e também pela audiência sempre. Olha, também você que está ligado já aqui em nossa programação, eu quero também agora dar esse recado. Você que está acompanhando agora o Amarelinho Notícias aqui pela Ipiaú FM, um abraço a você que cuida bem da sua saúde. 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
3: 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Olha, venha pra cá também. Eu quero dar um recado para você que está acompanhando já esse programa. Um abraço a Joelcio, caçador de onça. Muito abraço, e Joelcio, obrigado pela audiência sempre. Valeu pela sintonia aqui em nossa programação. Falando em programação, um abraço a toda a equipe aí, né, que está acompanhando este programa. Muito obrigado aí. 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Olha, gente, são 8 horas mais 31 minutos, 8h31. 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
3: 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Um abraço a você ligado aqui já em nossa programação. Olha, participe aí. Já tem Joelso, caçador de onça, e os aniversariantes do dia de hoje. Daqui a pouquinho tem Joelso trazendo aí já os aniversariantes do dia de hoje. Claro, Reginaldo Silva com os destaques do esporte. Agora são 8 horas mais 40 minutos, 8 e 40. Já também você acompanha, né, dois homicídios registrados em Jequié, Bahia. E também trazer colisão envolvendo aí na 330 e também colisão também lá próximo a Jitaúna. É você ligado, acompanhando aqui a nossa programação. Olha, você que está nos acompanhando. E Piauí, homem morre após confronto com a polícia militar também no bairro Irmã Dulce. E Dia das Crianças foram comemorados em vários municípios da nossa região. Inclusive, o município de Ibirataia e Piauí fizeram aí já comemoração para o Dia da Criança. E já vamos destacar aqui também essa criançada que foi lá aproveitar e se divertir. Um abraço a todo o pessoal, obrigado aí pela audiência. E ainda também, você que acompanha esse programa, vamos trazer também mais um novo cenário de rodada de pesquisas já para esta terça-feira. Peraí, Luiz, é terça-feira aí, Luiz, ainda. Olha, inclusive, já vamos trazer aí. E Flávio vem ampliando ainda mais o cenário de votação em relação ao segundo turno. Vem ampliando a sua votação em relação ao presidente Luiz Inácio Lula da Silva. Vamos trazendo aí tudo o que acontece. Inclusive, você que acompanha esse programa... É Cássio, o ministro que hoje está comandando o Tribunal Superior Eleitoral, o ministro Cássio Nunes, inclusive reúne campanhas de Flávio Lula após decisões conflitantes no TSE. O presidente da corte deve explicar aí determinações sobre canal de WhatsApp aí, e falar porque também foram fechados alguns canais que estão passando fake news. O presidente do TSE, Cássio Nunes Marques, reuniu nessa terça-feira, hoje, dia 13, advogados da campanha de Flávio Bolsonaro do PL de Lula. O encontro foi convocado após sequências de decisões da corte. Algumas que entre si, algumas tomadas de decisões e pedido aí dos dois lados da campanha. A reunião abre a semana aí de campanha para o segundo turno, marcada uma nova onda de pedido à Justiça Eleitoral. O novo foco agora de desgaste na Corte Eleitoral é o canal Exercício de Lula, criado aí no WhatsApp pelo deputado federal André Jones, que é de Minas Gerais. A campanha de Flávio questiona no tribunal, em diferentes ações, a existência do canal e um conteúdo divulgado nele. E aí o ministro Cássio chegou a reunir agora, nessa manhã, para saber o que é que vai fazer aí e tomar uma decisão entre os dois candidatos e as duas lideranças de campanhas dos dois, entre Flávio e também já do presidente Luiz Inácio Lula da Silva. Bastante acirrada, uma campanha de segundo turno, as redes sociais agora sendo tomada em relação ao pedir voto, a levar informações. E agora a grande maioria está percebendo o grande poder que tem as redes sociais. Está percebendo a grande força que tem as redes sociais. E as redes sociais têm dado aí esse gás a Flávio Bolsonaro. E agora, claro, né, pessoas ligadas ao PT, também a Lula, está criando canais para levar informações relacionadas à campanha do presidente Luiz Inácio Lula da Silva. Agora são 8:45, 8:45. Jequié, dois homens são mortos a tiros e uma pessoa é baleada durante ataque. Isso aconteceu em praça do Bairro Preto, lá no Bairro Preto, que ocorreu aí esses dois ataques. Dois homens foram mortos a tiros aí e uma pessoa ficou baleada após ataque de criminosos na noite dessa dia 11, no Bairro Preto, em Jequié.

até o momento está tentando fazer um levantamento em relação a esses dois homicídios na cidade de Jequié, Bahia. Ainda também um outro homicídio registrado em Jequié, onde um corpo de um adolescente foi encontrado em cima do corpo também do seu cachorro. Um adolescente de 16 anos foi encontrado morto a tiro na noite de ontem, segunda-feira, às margens do Rio de Conta, no bairro Curral Novo, em Jequié. Sobre o corpo do jovem estava seu cachorro, que também foi atingido pelo disparo de arma e morreu. O crime foi registrado por volta das 18 horas, conforme informações da Polícia Militar. O adolescente apresentava várias perfurações provocadas por arma de fogo. Quando os policiais chegaram a encontrar o jovem caído sobre o corpo do animal, guarnições do 19º Batalhão da Polícia Militar foram acionadas pelo SICOM, isolaram a área e até a chegada do Departamento da Polícia Técnica, responsável pela perícia e remoção do corpo. Até o momento não havia informações relacionadas a este crime também na cidade de Jequié. Já em Itabuna, uma idosa morre atropelada quando retornava da igreja. Uma idosa de 72 anos morreu após ser atropelada por uma motocicleta na noite desse domingo na Avenida Roberto Santos, no bairro Pedro Jerônimo, em Itabuna. Outra mulher que também foi atingida foi levada para o hospital para os atendimentos. O acidente ocorreu nas proximidades do Campo do Ziso. As duas mulheres voltavam da igreja quando foram atingidas por uma motocicleta. Elesita São Pedro foi socorrida pelo SAMU encaminhada à UPA. E a outra não resistiu aos ferimentos. Segundo a testemunha, o trecho da avenida estava sem iluminação devido à falta de energia elétrica no momento do acidente. O motociclista teria deixado o local antes da colisão aí do atendimento das vítimas. Ainda não foi identificada a localização do mesmo. O caso será investigado aí pelas autoridades. O motorista, o piloto da moto, deixou logo o local, logo depois da colisão. Pegou e deu linha na pipa. Estava escuro, estava sem energia. Falando em escuro, sem energia, deixa eu pedir aqui ao pessoal da Prefeitura de Piauí para dar um pulinho ali na praça, na rua Miguel Coutinho, ali atrás da quadra. A moça está dizendo aqui para fazer uma troca de lâmpada na rua Miguel Coutinho, logo ali atrás da quadra, na subida da ladeira. Obrigado, viu, minha amiga? Deixa eu ir também com você agora em nosso WhatsApp, você participando ao vivo, mandando seu alô, participando aqui da nossa programação.

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2: 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Deixa eu dar também um recado já para você que está ligado aqui já em nossa programação. 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

0: 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E tem, claro, a sua participação no programa. Alô, bom dia, bom dia.
1: Bom dia, Marelão, aqui é Rosa de Japumerim. Marelão, pedi um favor aí, se você podia anunciar aí. A moça perdeu o celular no domingo à noite. O nome dela é Mili. Ela trabalha no centro de abastecimento. Aí ela perdeu do Japumerim e Piauí o celular dela, né? Celular capa rosa, tava com um continho de dinheiro também na capa do celular, né? Que ela trabalha lá na feira. E aí ela acabou perdendo esse celular com dinheiro, né? Pelo menos o celular, né? Quem puder entregar, né? Pelo menos o celular, né? Porque é do trabalho dela, as coisas dela. Viu? Eu gostaria se você fizesse esse favor aí pra mim, por favor. Eu te agradeço. E aí, quem acha, quem querer. Quem encontrar, né, querer entregar, pode entregar ou ir na rádio mesmo ou na minha casa, no Japumerim, número 54. Tá bom? Te agradeço.
0: Valeu, obrigado, bom dia, viu? Valeu aí pela audiência sempre, valeu. Já já tem Reginaldo Silva, destaque do esporte. 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
2: Saudações, Luiz Sérgio. Bom dia. Boa terça-feira. A semana já inicia hoje, né? Pós-feriadão aí maravilhoso, né? Na paz do Senhor Jesus. Vamos pra luta, né, Luiz Sérgio? Tô aqui ligado no programa aqui, né? Como sempre.
0: Obrigado.
2: Bom trabalho pra todos aí em geral aí. Minha saudações é aqui pra minha mãe Dona Dalva, sempre acompanhando. Juliana, minha irmã. O Davi, seu filho, Bia, sua filha, o Júlio, na celeria Donai, também na subestação. E também deixar um alusão também para um ouvinte que falou que não perde o programa, Luiz Sérgio, seu Jaldelino e família na Fazenda Jacutinga. Ele falou que não perde o programa aí, seu Jaldelino e família.
0: Fazenda Jacutinga, é.
2: Seu esposo Jorge, né, Retúlio Vargas, minha esposa Nissa, a Jarlis, que o Imbiratá é sempre acompanhando aí. Edivan Pedreiro, Maranilto Pedreiro, Valério, Pedreiro, Pipoca, seu irmão, pintor. E a todos em geral, e boa semana e boa terça na paz do Senhor Jesus. Valeu, Luiz Sérgio.
0: Valeu, tranquilo, bom dia para você. Alô, ainda bom dia.
3: Bom dia, Luiz Sérgio, tudo bem com você?
0: Tudo bem,
3: Camila. Camila, daqui do Pau d'Arco, da Rua Piauí. Vou mandar um alô pro meu amigo Roberto Souza, que fez aniversário dia 10. E vou mandar um alô pro meu amigo Roberto Oliveira, o filho de Dona Marlene, que fez aniversário dia 11. Vou mandar um alô também pro meu amigo Luiz Marques e pro meu amigo Elenilto.
0: Valeu, obrigado, viu? Olha, você ligado aqui no programa, pode mandar seu recado. Joelson agora dá um recado dos aniversariantes do dia de hoje. Joelson, bom dia, Joelson.
4: Meu amigo Luiz Sérgio, bom dia. Bom dia, Amarelinho. Bom dia, Jota Santos. Bom dia, Piauí região. E nesse instante está ligado no programa, né? Hoje, Luiz Sérgio, dia 13. Hoje é 13. 13, Luiz. É aniversário da minha prima, Fernanda Passos. Essa é filha de Soleide Eduardo. Hoje é aniversário de outra prima minha, Luana Passos. Essa é filha de Orlando. Hoje é aniversário de Eduardo Contador. Essa potência aí da contabilidade. Meu amigo Zito, na 2 de dezembro. Esse é pai de Alex, da Criativa. Hoje é aniversário dessa potência também, ó. Rochier. Rochier do Autoescola. Acácio Açougueiro, na Salvador da Mata. Meu amigo Acácio. Vitor Daniel, lá no Bom Sem Farinha. 10 aninhos, ó. Hoje é aniversário dela, Geisa, a filha de Nildo Bode, na Avenida São Salvador. Ismael, que é o irmão de Adinael Goleiro. E hoje também é aniversário de Gesiel, que é o filho de Analice e Gesiel. E ontem foi aniversário dele, Sim, da Farmácia, e também Leonel Neto, o neto do meu amigo Nempatinha e da minha amiga Célia, esposa de Nempatinha. Um abraço, Luiz, um abraço, Amarelinho, Jota Santos. Deus ilumine e Deus abençoe a todos. Bom dia, bom dia.
0: Valeu, Joelson, caçador de onça. Aniversariantes do dia. 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
1: 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E claro, você ligado aqui já em nossa programação. Eu vou com o Reginaldo Silva. 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Reginaldo, das notícias do esporte.

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3: Alô, vou com o Reginaldo Silva agora, rapaz. Ô, Regi. Bom dia, minha autoridade. Como é que vai, Reginaldo?
4: Bom dia, meu amigo Luiz Égio. Muito bom dia para todos aqui da IPFM nesta super terça-feira com cara de segunda pós-feriado, meu caro Luiz.
3: Cara de segunda. É, rapaz. Ontem mesmo eu estava achando, né, Reginaldo? Achando que era domingo. Eu falei
4: domingo,
3: assim,
4: né?
3: Eu falei assim, hoje é domingo, é? Aí fiquei naquela coisa de oxi. Aí eu falei, rapaz, hoje domingão. Aí disse, é domingo que é, rapaz, hoje é segunda-feira. Prolongou assim, né?
4: Terça com cara de segunda aqui em São Paulo, porque ontem eu andei pela cidade, a cidade estava um deserto. A maioria do pessoal foi à praia, até porque fez muito calor na praia. Mas hoje a cidade está agitada porque muita gente retornou ontem e hoje é normal, com cara de segunda-feira. Está chovendo por aqui, estou na região da Zona Leste, aqui é a região da Vila Prudente, as margens da Avenida Salim Paramaluf, e está garoando por aqui. Já choveu forte essa madrugada, veio uma frente fria do sul, já passou pelo interior, provocando ventos de até 70, 80 km por hora, causando transtorno. Está chegando por aqui na capital nesse momento.
3: Certo, então tá aí, você que está acompanhando, já aqui em Piauí, nossa região, calor, viu? Sol.
4: Ô Luiz, é o seguinte, vamos falar de futebol, porque hoje tem muita bola rolando, viu?
3: Hoje tem muita bola rolando, então com você. Eu passo a bola, dou o toque para você, Reginaldo Silva. Venha de lá pra cá.
4: Vamos lá, tá ouvindo bem?
3: Bem. Alto. Olha, bom tem, som.
4: Hoje tem Liga dos Campeões da Europa, só que antes deixa eu passar os resultados dessa rodada de ontem do Brasileirão, que fechou ontem a 30ª rodada com Curitiba 1, Botafogo 1. Aliás, o Tite, Adenor Bach, o Tite chegou no Botafogo até agora, não disse por aqui veio. Há algum tempo treinando aí data FIFA e já chegou, não ganhou, já empatou com o Curitiba ontem. Botafogo não está bem no campeonato e o Tite não vai conseguir salvar o Botafogo. Mas pior do que o Botafogo, tem Corinthians, Grêmio, Internacional, Remo, Chapecoense. Chapecoense antes tomou um 4-1 dentro de casa para o Atlético Paranaense. E o Bragantino ontem, que briga lá embaixo quase para não cair, conseguiu uma vitória contra o Cruzeiro por 4-2. Quem está reclamando até agora, Luiz? Aliás, o Caio Jorge ontem marcou gol contra, olha, só que é o Jorge que marca a favor, marcou contra ontem na derrota do Cruzeiro por 4-2 pro Bragantino. O que tá reclamando até agora é o Fluminense. Você sabe que domingo teve Fla-Flu e o Flamengo ganhou de 1-0, gol de Carrascal, e teve um lance polêmico que foi um pênalti a favor do Fluminense, que eu admito que foi pênalti para o Fluminense, e a expulsão do Eric Pulgar na entrada violenta no jogador do Fluminense, que também não foi expulso. Aquela reclamação que o Flamengo havia feito contra o Daronco no jogo em que tomou empate do Santos na rodada anterior, surtiu efeito neste domingo. Porque quando o time ele é prejudicado no jogo, Luiz, que ele reclama da CBF e questiona a arbitragem, ele faz uma pressão psicológica no próximo árbitro do jogo, certo?
3: Sim.
4: Para não errar novamente contra o Flamengo. Aí, na dúvida, o árbitro deixa de dar uma falta, dar um cartão vermelho para aquele time que foi prejudicado no jogo anterior, que foi o caso do Flamengo, prejudicado contra o Santos, e no jogo de domingo, no Fla-Flu, favorecido, e é claro, o Fluminense está reclamando até agora. Mas no frigir dos ovos, o Flamengo lidera com 64 pontos, o Palmeiras 63. Um ponto a diferença aí, faltando 8 jogos para acabar o campeonato. Então tem muita água para passar debaixo da ponte. Ainda lembrando que Flamengo e Palmeiras se enfrentam na 36ª rodada do Brasileirão, quase lá no final, aqui em São Paulo. Aí tem o Atlético Paranaense em terceiro com 53, Fluminense em quarto com 51, Bahia que bateu o Mirassol no final de semana tem 49, o Cruzeiro fecha o G6 com 48. E os quatro que cairiam hoje para a Série B, a dupla Grenal, Inter e Grêmio, né? O Remo com 25 e a Chapecoense, que tomou uma cachapante derrota com 18 pontos. Hoje tem Sul-Americana, Luiz. Hoje tem o Vasco da Gama jogando às 9:30 da noite lá no La Bombonera contra o Boca Júnior, semifinal da Sul-Americana. E amanhã é a vez do Atlético Mineiro contra o City Talk do Uruguai. Hoje também, Luiz, tem seleção brasileira feminina, já que o ano que vem teremos aqui o quê? Teremos aqui o ano que vem a Copa do Mundo Feminina. E o Brasil, que jogou com a Argentina no sábado, ganhou de 4-1, se não me engano, agora tem um jogo hoje com a mesma Argentina, jogando lá em Recife, às 9:00 PM, hoje, Brasil e Argentina, meu caro Luiz.
3: É, mais um grande amistoso aí da seleção brasileira feminina. É, rapaz, agora a diferença, né, da... Mas também, né, tem quase um ano pra gente ter a Copa do Mundo, né? Mas de qualquer maneira, você não vê aquela movimentação, aquele preparativo, né? Quando você vê a questão masculina, né, Reginaldo?
4: Diferença. O menino tá crescendo muito,
3: Crescendo.
4: A seleção brasileira, aí, que não fazia frente ao futebol europeu, Alemanha, Estados Unidos, Japão, agora o Brasil consegue já ganhar dessas seleções fortíssimas e já vem ao Brasil na próxima Copa do Mundo, inclusive como favorita também. O jogo será às 8:30 da noite hoje lá em Recife.
3: A Rastazinha deu um gol de bicicleta, ou voleio ali, quando não sei o que foi aquilo, né, rapaz? Jogou...
4: Foi a bicicleta, sim.
3: A Geise, né?
4: Geise.
3: Muito boa jogadora. Muito boa. Deu de voleio a bicicleta ali, não sei muito bem.
4: Uma meia bicicleta, né?
3: É. Mais do quando que um voleio, quase uma bicicleta. Hã?
4: Quando ela se projeta com o corpo totalmente no ar e bate para trás, é uma bicicleta inteira. Quando ela apoia no chão para dar aquela jogada para trás, é uma meia bicicleta.
3: Meia bicicleta. E aí, tá para dentro de Goiás, rapaz. Vamos esperar, né? Quem sabe um bom jogo da seleção brasileira aí, trazendo aí uma alegria para o futebol brasileiro. Aí, Reginaldo, Oi, Regi, pode falar.
4: Oi. Só para deixar o ouvinte bem informado, que teve rodada no final de semana, aliás, foi domingo agora, a terceira fase do Intermunicipal. É, inclusive, a única seleção que perdeu fora de casa foi a seleção da cidade lá da esposa de Amarelinho, vereadora, né, Patrícia. Foi o quê? 4-2 para Anguera. Esse jogo foi em Anguera, lá perto de Feira de Santana. A Auralina tomou um 4-2 e agora precisa reverter no próximo domingo, dia 18, em casa. Essa única seleção que perdeu fora de casa foi a Auralina Leal, porque as outras todas praticamente venceu em casa, viu? Venceu fora, viu, Luiz?
3: Então tá aí, hein? É, o Intermunicipal, que quase nossa região média, o Rio das Contas, não participaram. Mas vamos torcendo aí por quem está participando. Obrigado, Reginaldo. Mas algo mais, Reginaldo Silva?
4: Você falou da região, só a seleção que da região foi a Guaraci, que é atual campeã, empatou fora de casa 0-0. Ah, e a outra seleção que é de Tapetinga, que venceu o Camacã por 3-0, também fora de casa.
3: Aí, para você. É porque, na verdade, é uma competição um pouco cara, né, para os municípios, né, Reginaldo? Por isso que alguns municípios, acho que ele não tem tanto interesse, que se torna uma competição cara, né?
4: É uma competição cara, mas é uma competição que você tem que ter, porque movimenta o comércio, a área econômica da cidade, né? É, recebe delegações, hotéis são ocupados, o comércio vende, é uma atração, né, para a cidade, futebol aos domingos, né?
3: Ah, é uma atração completamente divertida. Obrigado, Reginaldo.
4: Um abraço para todos e até amanhã, quarta-feira.
3: Boa segunda. Boa terça-feira com a aparência de segunda.
4: Isso. Bom dia para vocês.
3: Bom dia. Um abraço aí para você ligado no programa. Um abraço a você ligado aqui em nossa programação. Olha, são 9:10, 9:10. Olha, gente, o Congresso se reúne aí e reúne pelo menos 57 propostas para acabar com a reeleição e ampliar mandados e mandatos do executivo. Portanto, aí há 57 propostas para acabar com reeleição e mandatos do executivo. O Congresso Nacional acumula 57 propostas que tratam do fim da reeleição para o cargo do Poder Executivo e da ampliação do período do mandatos de presidentes, governadores e prefeitos. As iniciativas apresentadas por parlamentares ao longo dos últimos anos seguem mudanças nas regras eleitoral brasileira e estão em diferentes fases de tramitação na Câmara dos Deputados e também no Senado Federal. Entre os temas debatidos estão as possibilidades de mudanças ao longo aí já do mandato, que seja um pouco mais longo, e a retirada da possibilidade de recondução imediata do chefe do executivo. Portanto, aí há um projeto aí que podem ser votado, mas que está sendo reunido já há algum material. E claro, para chegar à conclusão também com lideranças, congressos, Câmara Federal e o Senado, para fazer uma análise em relação a acabar com a reeleição, tanto para presidente, para governador e também para prefeito, e ampliar esse período, se for para 5 ou para 6 anos consecutivos, e fazer a unificação já também, já para uma eleição, já em um período por igual, para presidente, prefeito, vereadores, deputados, e ter apenas uma eleição no país. Acabar com essa questão de a cada 2 anos uma eleição. Aí quando for ter a eleição, é uma eleição completa ali, de presidente até vereador. E falando em eleição, pesquisa ABTG, a Pactual Bahia Notícia aponta Flávio Bolsonaro com 52% das intenções de voto e Lula com 48% das intenções de voto também. A BTG Percentual, a Pactual da Bahia, ligado Bahia Notícia, divulgou hoje, dia 13, aponta aí Flávio Bolsonaro com 52% das intenções de voto, já válido para o segundo turno das eleições presidencial, enquanto Luiz Inácio, o Lula vem com 48% das intenções de voto. Então tá aí, o levantamento considera um dos pontos muito importantes, é a decisão que o brasileiro está tomando em manter os seus candidatos sempre no percentual. E traz aí a grande referência é que tanto Lula e Flávio, todos mantêm o mesmo percentual de pesquisas. Lula sempre com 47, 48. Saiu uma nova também do Pudedata, que inclusive está sendo lançada agora na CNN Brasil. Flávio, pela Pudedata, tem 51% das intenções de voto e Lula com 49% de voto. Então, duas pesquisas lançadas hoje, uma da Pudedata, que dá ao senador Flávio Bolsonaro 51% e Lula com 49%. Também o senador Flávio Bolsonaro também à frente na pesquisa, na Pudedata, em relação ao presidente Lula. Já pela pesquisa, a pesquisa BTG Pactual, dá um percentual de 52 para Flávio e 48 para o presidente Lula. Todas as pesquisas dão uma projeção de 3 a 6% à frente aí do presidente, o Flávio Bolsonaro, nas pesquisas. São 9 horas mais 16 minutos, 9:16. 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Um abraço a todo o pessoal ligado no programa. 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Alô, bom dia.
0: Alexandre, bom dia. Se você puder, toca aí em Belmar. Que calor esse, joga água. Aqui é o Vertório do Cantinho Paranja Primeirinho. E um abraço para todos os flamenguistas e os que não gostam do Flamengo.
3: Deus. Valeu, doutor. Ele só fez a troca aí, né? Oi, bom dia.
5: Amigo Luiz, Goiabeira Lava Jato na escuta, Luiz. Uma boa semana, Luiz.
3: Valeu, doutor Jean Goiabeira lá em Pirataia, bom dia.
6: Bom dia, Luiz, bom dia, Marelinho, manda um alô pra mim, eu tô na escuta. Bom dia, Deus abençoe.
3: Obrigado, alô, bom dia.
7: Bom dia, Marelinho, que está falando aqui é da Dai, bota pra torar. Quero mandar um abraço
3: bota pra torar.
7: Minha prefeita Larissa, para a Rebeca, Simone da Social, para as Rosinha e para todo da Social, e que Deus continue abençoando a vida de cada um. Quero mandar um abraço aí para minha filha que mora ali na rua Maceió, no sítio do Pica-Pau, meu netinho Miguel, e para todos que curte. E passando aqui para falar, né, que domingo, ninguém esqueça não, quem não votou no primeiro turno, Vote no segundo. Vote Lula 13. Olhe bem, gente, pra quem vocês vão votar, viu? Olhe bem.
3: Às 9:21. Olha, gente, o Pix ultrapassa a marca de 1 bilhão de chaves cadastradas no Brasil, consolidando aí um sistema de pagamento aí, você que me acompanha agora, o pagamento instantâneo como uma das principais ferramentas financeiras utilizadas pelos brasileiros. O número de registro inclui chaves vinculadas à pessoa física e jurídica, permitindo a realização de transferência de pagamento de forma rápida e digital. Criada pelo Banco Central, o Pix vem ampliando sua presença no cotidiano da população desde o lançamento em 2020, com adesão crescendo de usuários e empresa em todo o país. Ou seja, o Pix ultrapassou a marca de 1 bilhão de chaves cadastradas no Brasil. Ou seja, isso significa que pelo menos está sendo 4 chaves Pix para cada brasileiro. Está sendo praticamente criada 4 chaves Pix para cada brasileiro, que o Brasil já ultrapassa 1 bilhão de chaves. Eu estou falando cadastrada no Brasil. Hoje nós temos a média de, não chegamos ainda a 220 milhões de brasileiros ainda. Nós não chegamos ainda a 220 milhões de brasileiros. E já chegamos aí ao cadastro de mais de 1 bilhão de chave Pix. Agora, claro, também tem aquelas chaves que são criadas, depois canceladas, né? Aí perde o número de celular e aquela chave Pix, ela já deixa de existir. Aí a pessoa já cria uma outra chave Pix. Aí tudo isso entra na contabilidade já para registro. Agora, na ativa, a numeração, ela tem uma mudança, né? Ela tem uma mudança, mas pelo menos aí dá para ver a grande procura do brasileiro ter uma chave Pix como uma nova ferramenta de receber dinheiro. E principalmente aí, depois de ser criado já o Pix Pensão, aí que milhares de chave Pix também foram criadas exclusivamente para receber dinheiro de pensão alimentícias, né? Porque foi criado o Pix Pensão, a justiça ela deu agora para as mães que tenha o seu filho e que tinha dificuldade de receber a pensão do seu filho. Então foi criada o Pix Pensão. Aí, claro, quem não tem o Pix Pensão, aí você que é mãe, você pode procurar a justiça eleitoral, a justiça, um fórum, procurar a justiça para poder já ver também a sua chave Pix Pensão. Ou seja, o dinheiro caiu na conta já da pessoa, automaticamente a parte do filho dele já vai ser descontada e encaminhada direto para você. Olha, casal fica ferido após motocicleta colidir com carro em frente ao aeródromo aqui em Ipiaú, Bahia. Isso aconteceu agora pela manhã. Um casal ficou ferido em um acidente de trânsito registrado por volta das 7h50 desta terça-feira hoje, na BR-330, próxima entrada do aeródromo aqui de Ipiaú. Conforme informações ali apurada no local, as vítimas identificadas como Gabriel e Fernanda, moradores do bairro Vila Esperança, retornava da Sacoaíra, Alizinha de Sacoaíra, vinha da praia, rapaz, vinha de Sacoaíra. E teve esse acidente, eles iam da Península de Maraú. e perto aí ao aeródromo ali em Piauí, aqui em Piauí já tiveram esse acidente. Ou seja, saíram de Sacoaíra, na península de Maraú, pegaram toda essa rodovia e chegando em casa, como diz o velho ditado, na porta de casa, eles tiveram esse acidente. É uma motocicleta quando ocorreu a colisão com um automóvel modelo Fiat Siena. Segundo o relato, o carro teria realizado uma conversão na rodovia, momento em que a motocicleta colidiu contra o veículo. Com o impacto, o condutor da moto perdeu o controle da direção e acabou atingindo aí um poste às margens da pista. O casal havia passado feriado prolongado com familiares na península de Maraú e retornava para Ipiaú. Os parentes seguiam logo atrás em outro veículo e se depararam poucos minutos depois com o acidente. A equipe do atendimento do SAMU foi acionada para prestar os primeiros socorros, encaminhando as vítimas ao Hospital Geral de Piauí. Até o momento não há detalhes sobre a saúde dos feridos, mas esse acidente ocorreu há pouco instante aqui na chegada em Ipiaú, Bahia. Passou o final de semana chegando em Piauí, acabou colidindo a moto em outro veículo Fiat Siena. 9h28. É pai e bola. Eu já volto com muito mais para você que está ligado aqui no programa. Obrigado pela audiência sempre. 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
2: 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Olha, nesse exato momento, o Flávio Bolsonaro, ele segue aí para visitar já o seu pai. E, claro, você que está acompanhando este programa aí, ligado aqui em nossa programação. É, agora Flávio visita o pai, Jair Bolsonaro. A proibição ocorreu após leitura da carta do ex-presidente. Mas agora ele, Flávio, visita o Jair Bolsonaro. Então, para você que está ligado em nossa programação, ligado aqui nos quatro cantos da nossa... 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
1: Valeu, você ligado aqui no programa. 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

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Obrigado a você ligado aí, nos acompanhando no Bodegão, viu? Valeu pela sintonia sempre. Olha também você ligado aqui já em nosso programa. Pode mandar seu recado, que eu vou ouvir você ainda aqui em nossa programação. Deixa eu ouvir você aqui através do nosso WhatsApp.

0: Bom dia, Luiz. Quem fala é Casale Mó do Transagaia, zona rural de Canavieira. Também estou ligado aqui na IPAU FM. Gostaria de mandar um alô para toda a turma aqui de Canavieira e toda a turma aí de Piaú. Fica com Deus. Tchau e obrigado.
1: Valeu, Zé Limão, no Transagaia aí, hein? Canavieiras, bom dia para você, viu? Ô Luiz, manda esse abraço para Reginaldo aí, Luiz. João tá mandando abraço para Reginaldo. Obrigado, João. Oi, bom dia.
2: Bom dia, Marelinho. Bom dia, Luiz. Manda um alô pra dona Marinova na Rua do Curral. Ela tá deitada, coladinha lá com o rádio de junto dela, te ouvindo, Luiz. E pra Gernilza. Tchau, Luiz.
1: Dona Marinova.
2: Deus abençoe você, Amarelinho.
1: Dona Marinova, tá dado o recado, Marinova. Oi, bom dia, aqui é o dedo de algodão, mande um alô aí pra gente, a gente não perde seu programa, todos os dias ouvindo, obrigado. Odete, rapaz, é que ela botou separado, é Odete, obrigado Odete, obrigado aí pela sintonia e nos acompanhando em algodão. Algodão, a terra do secretário Wellington, da infraestrutura de Ibirataia, Bahia. Um abraço. E a todos vocês aí, muito obrigado pela audiência sempre. Olha, você que está ligado na sintonia, pode mandar seu recado e participar do nosso programa e você terá a maior qualidade em nosso atendimento aqui. Um abraço a você ligado, a você nos quatro cantos da nossa região. Olha, gente, duas pessoas morreram carbonizadas após carro pega fogo na BR-324 em Simões Filho. Um homem é internado em UTI após ser brutalmente agredido também em Ipiaú. Foi final de semana bastante violento, tanto nas rodovias, quanto também na questão de mortes. Final de semana foi bastante carregado de tragédia e coisa ruim. Agora são 9:56. Olha, à direita decide voltar a favor do fim da escala 6x1. A ala oposicionista muda a postura, deve apoiar PEC para evitar desgaste político nas eleições de 2026 e Flávio Bolsonaro deve seguir na mesma linha. Então, a direita, equipe que acompanha o senador Flávio Bolsonaro estará também já voltando aí a escala 6x1. A direita e a oposição, tanto a grupo do presidente Lula quanto o grupo do senador Flávio Bolsonaro, decidiram mudar de postura em relação à PEC da proposta de emenda constitucional que trata do fim da escala de trabalho 6x1 e deve votar a favor da proposta, apurou o diretor de jornalismo da CNN em Brasília. A mudança de estratégia representa uma virada significativa em relação ao que venha sendo aí articulado pelo bloco até a semana anterior. De acordo aí com informações já divulgada ontem, segunda-feira, dia 12, a votação que estava prevista inicialmente para quarta-feira, amanhã, dia 14, mas tanto governista quanto oposição avalia que ela deve ocorrer na prática apenas na quinta-feira, dia 15. A decisão de pautar o projeto foi tomada pelo presidente do Senado, Davi Alcolumbre, que se comprometeu a levar aí a proposta ao plenário. Então, a mudança da estratégia de oposição até a semana passada, segundo informações, a estratégia da direita era obstruir o máximo a votação, ganhando tempo para empurrar a análise da PEC para depois do segundo turno. E, claro, chegando ao segundo turno agora, eles vão fazer a votação e ser analisado se vai aprovar ou se não vai. Caso não consiga obstruir o plano, era aprovar alguma emenda que modificasse o texto e a envolvesse aí na Câmara dos Deputados, impedindo assim a promulgação antes do dia 25 deste mês. A lógica por trás da obstrução era evitar aí que uma eventual aprovação da proposta beneficiasse aí já políticos que viessem estar por trás das novidades que seria essa PEC da 6 por 1. Então, essa semana será apresentada tanto pela direita e pela esquerda a PEC 6 por 1 e deverá ser votada e pode ser aprovada aí o trabalho que será 5 por 2. Agora são 10 horas 30 minutos. 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
2: A você ligado, você continua acompanhando toda a edição do Amarelinho Notícias, também pelo portal amarelinhonoticias.com.br e também pelos Instagram Amarelinho FM e Amarelinho Notícias. E claro, você fica bem informado 24 horas todos os dias. Um abraço, fique com Deus. Eu retorno amanhã, se Deus assim nos permitir, com mais uma edição do Amarelinho Notícias, aqui pelas ondas sonoras da IPAUFM. A todos, forte abraço. Na sequência, segue J. Santos.
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Essa é a rádio que toca, a rádio que faz parte da sua vida, a rádio que deixa você muito bem informado. 10 horas e 15 minutos na Ipiaú. Bom dia! Tô chegando com o Top Hits 91, a sua programação musical até às 11, trazendo as melhores músicas para você curtir aqui na Melhor.

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0: 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Muito bem, 10h16. Hoje é terça-feira, dia 13 de outubro, ano 2026. Bom dia. Muito bom dia para você que ouve a gente aqui em Piauí e em todas as cidades da nossa região. Alô, amigo internauta, você que interage com a Piauí FM por meio das nossas redes sociais e curte a nossa programação pelo nosso aplicativo. Alô, dona de casa, bom dia. Bom dia para você que está no trabalho. Bom dia para você que está viajando, está chegando de viagem. Seja bem-vindo à nossa cidade. Bom dia para você no comércio de Piauí e nos comércios da região ouvindo a Piauí FM. Bom dia para você na zona rural também ouvindo a gente. Enfim, bom dia para todo mundo. Tá começando o Top Hits 91 até às 11. Às 11 tem o Zap do Ouvinte e até o meio-dia tem Jota Santos modulando a frequência e fazendo do jeitinho que você mais gosta de ouvir.
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0: Loucamente. 10h27, daqui a pouquinho a gente volta com muito mais.
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17: aqui na sua Ipiaú são 10h34. 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
17: 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São 10h37 aqui na Ipiaú. Bom dia! Já estou de volta com o Top Hits 91, a sua programação musical até às 11, trazendo as melhores músicas pra você curtir aqui na Melhor.

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1: Aqui na sua Ipiaú são 10h38. Mandar um abraço à minha mãe, dona Carmelita, lá em Birataia, rua Patrício Teixeira, minha irmã N, ligadas aqui no som da Ipiaú FM. Valeu, bom dia pra todo mundo aí ouvindo a nossa Ipiaú, a melhor do sul da Bahia.
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0: Bruno Marrone aqui na sua dose dupla na IPA UFM, são 10h44, daqui a pouquinho às 11 tem o zap do ouvinte.
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0: com essa aí a gente encerra os seus Top Hits 91 de hoje. Daqui a pouquinho a gente volta com o Zap do Ouvinte. A partir de agora, mande sua mensagem de voz, peça a sua música e interaja comigo aqui na Ipiaú.
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0: Aqui na sua Ipiaú são 10h55.
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São 11:08 na Ipiaú. Bom dia! Já estou de volta agora com o zap do ouvinte até o meio-dia. Sua participação aqui pelo nosso WhatsApp 982017006.

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0: Primeira participação de hoje, bom dia.
3: Bom dia, Jota. Aqui é a Raíra da saída de Biratanha. Gostaria de ouvir a música de Roberto Carlos, o Careta, e oferecer para meus filhos, para Dona Marlene da Getúlio Vargas, para minha irmã Rita, Dona Isaura na rua Sargento Moreira, Mário Palmeirinha, para meu amigo Roberto Carlos e sua esposa Diana, todos vocês da FM e para toda a família piauense.
0: Tá legal, obrigado pela participação, bom dia, 11h11 aqui na Ipiau FM.

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3: 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Aqui na Ipiaú são 11:16. Bom dia.
4: Bom dia, Jota Santos. Aqui que tá falando aqui é o Wesley.
3: Valeu, Wesley.
4: Ribeirão Preto, São Paulo. Gostaria de pedir a música aí, O Lamento de Nordestino, do cantor Francis Lopes. Se caso você não achar aí, eu gostaria que você tocasse aí outra de Toque 10. Qualquer uma dele aí. Eu dedico pra toda a galera aqui de Ribeirão Preto, pra todos os baianos e pra todos os meus conterrâneos aí de Itapirama na Bahia. Um forte abraço aí.
3: Valeu, Wesley. Obrigado pela participação aqui no Zap do Ouvinte da Ipiaú.
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2: Aqui na Ibiaú são 11h20. Vamos a mais participação aqui no Zap do ouvinte. Quem vai falar com a gente agora aqui na Ibiaú FM? Bom dia.
3: Oi, Jota, bom dia. Aqui é Wanda de Itajubá. Eu gostaria de ouvir a música de Leonardo, Quem Chora Por Mim. E eu ofereço para meus filhos, para minha mãe, para meus irmãos, para você e para todos que me amam.
2: Obrigado, Wanda, pela sua participação. Um abraço ao povo de Itajubá ouvindo a gente.

0: Leonardo, aqui na IPL FM, quem é que chora? São 11h24 aqui na Melhor do Sul da Bahia. Tem mais participações para falar com a gente. Bom dia!
1: Bom dia, Jota Júnior. Hoje é um dado especial. Eu quero dar os parabéns do meu filho aí. Meu filho chama Anderson. No caso, eu quero dar os parabéns dele aí. Nome do meu esposo, nome do filho dele, Esté, Levi e Samuel. Eu tô dando os parabéns de Anderson aí, que tá no aniversário, que é meu filho aniversário hoje.
0: Tá legal. Parabéns então para Anderson, aniversariante de hoje. Um abraço, mais uma participação.
2: Olá, Jota. Bom dia. Tudo bem com você?
0: Tudo ótimo. E você?
2: Eu sou Renilda, moro na Fazenda Boa Vista. Se possível, eu gostaria de ouvir uma música com Roupa Nova. Ofereço para minha princesinha Luísa, vai para meu esposo Edson, vai para toda a minha família, especialmente para você, vai para todos que estão curtindo. Tchau, fica com Deus, aquele abraço.

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1: 11:29 na Ipiaú.
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16: Aqui na sua Ipiaú FM são 11 horas e 40 minutos. De volta com o Zap do ouvinte até o meio-dia.
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0: Vamos a mais participação. Bom dia.
3: Bom dia, Jota Santo. Eu sou Isaulino aqui da Fazenda Boa Fé. Peço, se possível, for você passar um hino de Ismael Júnior, qualquer um dele. Ofereço para você e todos que estão na escuta desse maravilhoso programa. Fique com Deus. Tudo de bom.
0: Ok, tchau. Seu Isaulino, bom dia para vocês aí ouvindo a Ipiaú FM. Tá aí Ismael Júnior na Ipiaú.

0: Na Ibiaú são 11h46, bom dia.
1: Oi, Jota, tudo bom?
0: Tudo ótimo.
1: Jota, gostaria de pedir uma música, peço como você passar aí pra mim, a música de Luana Prado, Com Você, o nome da música, com a participação daquele cantor que era do Legião Urbana, ou era do Titãs, uma canção muito bonita, viu? Luana Prado, Com Você.
0: Valeu, obrigado pela participação, Luana Prado e Nando Reis, ex-Titãs aqui na Ipiau FM. Com Você, bom dia.

0: Aqui na Ipiau FM, Lauana Prado e Nando Reis, em todo lugar, fechando o seu Top Hits 91 de hoje.
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0: Vamos agora aos aniversariantes do dia. Parabenizar essa galera que está completando idade nova hoje. Parabéns para Fernanda Passos, aniversariante de hoje. Ela é a filha de Soleide. Alô, Fernanda, parabéns. Parabéns também para Luana Passos, é a filha de Orlando. Alô, Luana, parabéns aí para você. Parabéns também para Eduardo Contador. Alô, Eduardo, parabéns. Parabéns para Zito, lá da 2 de dezembro. É o pai de Alex, lá da Criativa. Alô, Zito, parabéns aí pra você. Parabéns também para Rocher, lá da Autoescola. Quem também está aniversariando hoje é a Cássio Açougueiro, lá na Avenida Salvador, na Avenida São Salvador. Parabéns também para Vitor Daniel, lá no Bom Sem Farinha, completando hoje 10 anos. Parabéns para Geisa, é a filha de Lildo Bode, lá na Avenida São Salvador. E parabéns também para Ismael, é o irmão de Edinael Goleiro. Parabéns para Josiel, é o filho de Analice e Josiel, é aniversariante de hoje. Parabéns a todos os aniversariantes, sintam-se parabenizados aqui pela programação da Ipiau FM. E também pelo amigo Joelson Passos. Na sequência tem a propaganda eleitoral gratuita e logo depois tem Beto Marques com Panorama 91, o mais completo jornalismo do seu rádio. A gente volta amanhã, logo depois do Amarelinho Notícias. Tchau, gente, um abraço.

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0: Funcionária do comércio em Piauí suspeita de ter subtraído dinheiro da empresa. Isso foi feito uma ocorrência no sábado, dia 10. E aí o proprietário da empresa foi até as autoridades competentes e a ação foi realizada pela Polícia Militar após o acionamento do proprietário. Segundo as informações passadas à polícia pelo solicitante, as câmeras de segurança flagraram no estabelecimento, registrou o momento em que a funcionária realizava a retirada não autorizada os valores do caixa. As câmeras flagraram a mulher pegando o negocinho, que na hora da depoimento fala que foi um negocinho, né? Foi pouco. Os envolvidos foram encaminhados e apresentados na Coordenadoria Regional Jequié, onde o caso foi registrado e agora a justiça vai tomar as medidas cabíveis. Tanto faz um real como 100, é o mesmo crime. Hoje, terça-feira, não é por nada não, pessoal, é dia 13. 13, é 13 mesmo? É 13 de outubro, que você olhou assim, onde será que eu falei errado? 13 de outubro de 2026, está no ar a sua revista eletrônica diária.
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3: Agora são 12 horas mais 25 minutos. Agora sim, Rai. Olha, o governo federal, Lula decretou para estabelecer procedimentos para bloquear celulares utilizados ilegalmente dentro dos presídios brasileiros. Com todo respeito, eu não posso nem falar isso, porque senão o Cláudio vai dizer, Beto não tá ajudando. Eu tenho que dar informação. Faltando 10 dias, ou 12, ou 13, 12 dias para a eleição. Agora, gente. A medida busca impedir que integrantes de organizações criminosas continuem comandando atividades ilegais de dentro das unidades prisionais. Assinado pelo presidente Lula, o decreto de número 1313/2026. Até o decreto é 1313. Outra coisa que me chamou a atenção é uma pesquisa foi divulgada aí que Flávio está com 55%. Pesquisa, olha só, há uma hora atrás, divulgada pelo Instituto GERP, Flávio tem 55% contra 55% do levantamento GERP. Olha, o GERP, gente, esse instituto, ele foi fundado. Eu estava até conversando agora com o filho de Nassé. 15 de maio, se eu não me engano, que eu não estou aqui, mas pode pesquisar aí, se eu não me engano, 15 de maio de 1983. E por que eu estou falando isso? Porque geralmente as pessoas conhecem mais uns institutos tradicionais, né? Datafolha, Folha Data, Data Povo, Povo Data. E aí, por isso que eu estou fazendo questão, porque eu não levo fé no instituto que foi fundado agora, há uma semana. E mostra que o senador Flávio Bolsonaro tem 55% das intenções de votos para a presidência da República, contra 45% do presidente Lula. 45% neste segundo turno da eleição. Os percentuais dizem respeito aos votos válidos. Aí o levantamento entrevistou 2.400 eleitores nos dias 8, 9 e 12 de outubro de 2026. A margem de erro é de 2 pontos percentuais para mais ou para menos. O grau de confiança do levantamento é de 95,50%. A pesquisa está registrada no Tribunal Superior Eleitoral, sob o número BR-07877-2026. Isso, quem está falando que Flávio está à frente, não sou eu não, viu gente? Vocês podem pesquisar aí para me tirar de problema, né? Porque a gente fala uma coisa aqui, olha, não. Pode pesquisar, Instituto GERP, que divulgou a pesquisa, Flávio Bolsonaro com 55% dos votos válidos contra 45% do presidente Lula no segundo turno. 12 horas mais 29 minutos, 12:29, deixa eu falar aqui da Clínica Mais Med. 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São 12 horas, olha só. Aí Valzinho mostrou uma pesquisa que Flávio tá na frente, o Poder Data. Valzinho tá dizendo aqui que Lula reage, vai a 49% e Flávio 51%. Poder Data. É como eu costumo dizer, né? A melhor pesquisa é que o seu candidato tá na frente, não é isso? Aí se eu falar que Flávio tem 80% a 10%, ninguém acredita. Mas e aí, quem vota em Lula, diz que Lula tá na frente. Quem vota em Flávio, diz que Flávio tá na frente. Eu, pra mim, tanto faz. Eu tô aqui, pode pesquisar aí, Valzinho. Tá de 55% a 45% a pesquisa. E tem outros institutos que Flávio tá com menos também. E o Flávio intensificará a agenda de rua, o conteúdo virtual, e Nunes Marques deu adeus ao exército do Lula. Repetindo, a melhor pesquisa é aquela que o seu candidato está na frente. São 12 horas mais 31 minutos. 12h31, vou ao intervalo comercial e volto já já com mais notícia pra vocês. Eu seguro aí.
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4: Morre o cantor Netinho, um dos principais cantores do Axé Music. Morreu hoje aos 60 anos em um hospital de Salvador. O artista enfrentava um câncer do sistema linfático há mais de um ano. Segundo a assessoria do artista, nos últimos meses, Netinho enfrentava um linfoma Hodgkin do tipo B, que evoluiu para um quadro de falência renal e disfunção múltipla dos órgãos. Netinho, dono, autor da música Mila, Beijo na Boca e Estrela Primeira, vários hits aí da Bahia, muito sucesso, muito famoso. E fazer igual o outro, não é querendo me gabar não, viu? Mas Netinho entrou pra história da minha carreira profissional. Foi ele que me deu a notícia que quando Ayrton Senna faleceu. Na época estava acontecendo uma micareta, que na época tinha micareta em Jequié. 1º de maio, Ayrton Senna morreu e estava transmitindo, se eu não me engano, em Jequié. E o que é que acontece? Eu tinha acordado naquela manhã e ele falou assim: meu repórter não vai anunciar a morte de Ayrton Senna, não? E isso eu lembro até hoje. 12h36, bota o povo para participar do panorama, deixa eu ver.
5: Oh, esse negócio de pesquisa é complicado, né? Porque vai da região onde faz, né? Se fizer pesquisa no Mato Grosso, se fizer pesquisa no Rio Grande do Sul, no Sul, é claro que Flávio Bolsonaro vai dar um percentual alto, né? Mas se vir
4: pra... Ok, olha, 12 horas mais 36 minutos, é o povo ligando, é o povo participando. Deixa eu falar aqui que... Deixa eu ver aqui, aí o do LX Pegador, aí. Bota o LX Pegador, mandar um abraço aí pra vocês do bairro Santa Rita, ouvindo o panorama. Deixa eu ver aqui, Beto, boa tarde. Eu nunca acreditei em pesquisas. Ela dá um resultado de aproximação, já houve situações que deu o contrário. Eu sou abordado às vezes em quem votar para presidente e muitas vezes desse da sala de votação. Essa é a minha opinião e se tivesse dinheiro, eu apostaria em nenhum dos dois, tá dizendo aqui. Olha, a pesquisa, ela dá um segmento, né? Quem vai vencer, mas quem vota na verdade é o povo, é óbvio. Isso aí é desde que eu nasci, a pesquisa é assim. É como eu tô falando, a pesquisa melhor é a que o seu candidato tá na frente. Se eu falar aqui que Lula tá atrás, quem vota em Lula vai dizer: olha, a melhor pesquisa é no segundo tempo. Aí se eu falar que Flávio vai perder, se eu falar que Lula vai ganhar, aí o eleitor de Flávio liga: a melhor pesquisa é aquela de que bate escanteio. Então, como a gente dá, né? Aí o Jornal Nacional dá a pesquisa, né? Ninguém fala: ô, William Bonner, a melhor pesquisa é aquela que a gente faz o gosto 49. Aí a gente não pode dar pesquisa aqui não, que tá errada, viu? Ninguém acredita quando a gente dá pesquisa, mas a melhor pesquisa é Miro Barbosa. Valeu, Miro, um abraço. É como eu tô falando, né? A melhor pesquisa pra você é a que seu candidato está à frente. Agora, o interessante que eu achei é que Lula estava à frente no primeiro turno e perdeu a eleição. Pra você ver, né? E deixa eu te falar uma coisa de pesquisa também, viu, gente? Que eu não quero fazer a política da boa vizinhança. Mas deixa eu falar uma coisa pra vocês aqui. que geralmente quem tá no poder, a pesquisa beneficia. Porque você sabe que o poder, né? Ninguém quer ir de encontro ao poder. Enquanto você vota no candidato que está no poder, e quem vota contrário não quer falar também. Tem medo de retaliação. Isso acontece não só municipal, estadual, como federal também. Então é a melhor pesquisa, repito, a melhor pesquisa é aquela que seu candidato está na frente. Opa, valeu, Robson. Não, Robson, que é isso, meu amigo. Você é bem-vindo aqui no Panorama, né? É, um abraço, meu irmão. O Robson tá dizendo aqui, deixa eu ver aqui, Robson, o segundo áudio, ele botou o quê? Deixa eu ver aqui.
6: Bom dia a todos aí, desculpa aí,
4: Bom dia pra você, meu irmão. Olha, é como eu tô falando, né? Eu, pra, aqui, particularmente, eu tenho que noticiar, mas... Se Lula ganhar a eleição, tá ótimo. Se Flávio ganhar, pra mim também tá ótimo. Assim, pessoal, não vai mudar nada na minha vida, né? Agora, quem define é você que está em casa, que vai votar, né? É você que vai decidir o seu candidato. Lula aposta em atos para mobilizar eleitores. Petistas querem ampliar engajamento para o segundo turno. Eita, essa eleição falta 12 dias, gente. Tá top demais, não tá, Arai? 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
1: Agora são 12h44, atenção, hein? 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Mandar um abraço pra vocês aí, o Newton do Estúdio Game. 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Newton Matos, são 12 horas mais 46 minutos na Bahia. 12h46. 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Olha, tem gente mandando um vídeo aqui. Eu não posso ver vídeo aqui. Quando chegar em casa, eu vejo o vídeo, viu? Porque aqui não está podendo... Eu não posso ver o vídeo agora, tá bom? Eu vejo quando chegar em casa o vídeo. Olha, são 12h47, Larissa Dias, ela é Nailton, tá entrevistando? Olha, a prefeita Larissa foi na zona rural e Nailton tá colaborando conosco aqui para colocar a prefeita aqui no ar. Ele gravou com a prefeita. Pois não, prefeita?
2: Prefeita Larissa Dias visitando a zona rural. Desta vez, o assentamento Carlos Marighella. Conhecer o que planta para poder proporcionar possibilidades de crescimento. Prefeita, muito bom dia.
3: Bom dia, Nailton, bom dia a todos. Retornando aqui no assentamento Carlos Marighella, onde eu estive aqui no ano passado para fazer a entrega, a distribuição das mudas, na época muda de aipim, muda de goiaba, e agora retornando para acompanhar, visitando o pomar, acompanhando a produção dessa comunidade, mas também trazendo mais mudas. Hoje estamos fazendo a distribuição de mais mudas de goiaba, além das mudas que estamos distribuindo hoje, em 13 de outubro, nós também trouxemos a equipe da Biofábrica e a equipe do Sebrae para um curso de qualificação, capacitação desses produtores sobre a produtividade, cultivo, manejo, toda a assistência técnica, toda a orientação, além também da palestra do Sebrae que está aqui sobre a venda, sobre lucratividade, enfim, trouxemos esse curso de qualificação, de capacitação para essa comunidade, porque é isso que a gente quer, um campo independente, um campo forte, produzindo, comercializando seus produtos. Lembrando que a prefeitura também faz a compra desses produtos da agricultura familiar através da merenda escolar e da distribuição no PAA.
2: Prefeita, distribui as mudas, mas o acompanhamento também para o plantio é de fundamental importância por parte da Prefeitura de Piauí.
3: Pois é, importante a distribuição, a assistência técnica, a orientação. Aqui está sendo falado sobre análise de solo, o que é que o seu solo pode produzir. Não adianta fazer sem essa qualificação, sem essa capacitação, porque é perda de tempo, perda de investimento também, de recurso. Então, todo esse acompanhamento é feito pela equipe da Secretaria de Agricultura do município e também pelos técnicos que vêm para fazer as palestras, as orientações para essa comunidade. E a gente já está tendo retorno disso. A gente já tem hoje aqui relatos de produção de mamão, de produção de aipim, própria goiaba, e eles relatando todo esse trabalho. Isso é muito gratificante, Nailton.
2: A senhora traz a muda, faz a distribuição e proporciona também conhecimento através das capacitações.
3: Com certeza, é momento de dialogar,

0: fortalecer o nosso campo, a nossa zona rural, que é a riqueza natural que Piauí já tem.
1: Mais de R$1.700.000 para o PAA, agricultura familiar sendo valorizada na gestão da prefeita Larissa Dias.
0: Pois é, na última quarta-feira fizemos a assinatura dos contratos. Essas associações já assinaram o contrato para recebimento do recurso para vender para o PAA. Então elas recebendo esse recurso, elas dão independência financeira, econômica financeira para todos os associados. Aquele alimento também que vem através do PAA, nós distribuímos, compramos e distribuímos para pessoas em vulnerabilidade. Isso é muito importante. Então, além da cesta básica, a distribuição de aipim, banana da terra, de hortaliças, de frutas, legumes, então tudo sem agrotóxico, orgânico, a gente compra do homem do campo, fortalece o homem do campo para ele ter sua independência financeira, mas a gente também distribui para aquelas pessoas que estão em situação de vulnerabilidade.
1: Prefeita, parabéns por se preocupar com o homem do campo, com a economia rural.
0: Obrigada, Nailton. Um abraço para toda a comunidade da Zona Rural. É um prazer estar sempre visitando a Zona Rural, sempre dialogando com o homem do campo. A gente quer isso, cada vez um campo mais forte em Piauí, o homem e a mulher do campo mais valorizado, tendo seu recurso, valorizando sua propriedade, se mantendo no campo, porque a gente sabe historicamente do problema do êxodo rural. Então a gente quer realmente fincar o homem e a mulher do campo, mas com estrutura, com que aquele campo, aquela roça, aquela fazenda, aquela propriedade, dê um retorno financeiro para que eles possam ali ficar. Esse é o nosso desejo, é para isso que a gente está trabalhando em parceria com o governo do estado.
1: Parabéns, obrigado.
0: Obrigada, Nailton.
2: Obrigada, Nailton, e obrigada a prefeita. 12,50, bota cerrado aí, Xíjara, aí, do compra de cacau, que saiu nova pesquisa agora com a BTG Nexus. 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
2: 12,53, olha, saiu outra pesquisa agora. Deixa eu ver, rapaz. Dia 13. Agora, tem 10 minutos que saiu do forno. E essa, Valzinho vai gostar, que a frente não tá muito grande, não, Iraído. Valzinho gosta da frente pouca. Quando dá muito, ele já manda outra. Ó, Valzinho, essa aqui, ó. A pesquisa BTG Nexus, divulgada hoje às 12h40, trouxe os primeiros números do Instituto para o segundo turno da eleição presidencial de 2026 entre Flávio Bolsonaro do PL e Lula do PT. Anote aí, Valzinho. Veja só, Valzinho, no recorte de votos válidos, Flávio Bolsonaro marcou 52%. E Lula registrou 48%. Valzinho agora deve estar falando assim: aí sim, pelo menos dá esperança. Ô Beto, divulga só com pouco número, tá bom? Então tá Lula com 48% e Bolsonaro com 52%. Com a margem de erro, Valzinho, de 2 pontos percentuais para mais ou para menos. Considerando os votos totais, Flávio teve 48% e Lula 45%. Nenhum, branco, nulo, somou 5%. E 2% disseram não saber ou não responderam. O levantamento também mediu rejeição e apontou 51% de rejeição para Lula e 47% para Flávio. O Instituto informou que em 28 de setembro a rejeição a Lula era de 48% e a de Flávio 51%. Sobre a pesquisa, o BTG Nexus entrevistou 2.002 eleitores de 16 anos ou mais por ligações telefônicas entre 10 e 12 de outubro. O nível de confiança é de 95%. Olha, eu já falei aqui, vou falar de novo. Tem muita gente aí, já falei, vou repetir aqui, porque muita gente aí falando assim: ô Beto, não falou pra mim não, mas eu ouvi, né? Inclusive um amigo hoje meu me perguntou: ô Beto, ficou 30 ou 33 milhões de eleitores sem votar, né? Aí isso deu esperança a ele. Aí a gente tem que passar a realidade, né? Em 2010 também ficou muitos eleitores sem votar. O número de abstenções em 2010 foi muito grande também. Viu, gente? Todas as eleições de 2010 até hoje ficaram. Só pra vocês terem ideia, 2010, no primeiro turno, já falei isso, vou falar de novo, porque a pessoa tem que saber, né? No primeiro turno em 2010, ficaram sem votar 24 milhões, quase 25, 24 milhões e 600 mil sem votar no primeiro turno. Pode pesquisar aí, viu? E se eu estiver mentindo, por favor, você liga, até mentira. Olha, no segundo turno em 2010, correspondente a 21,50%, 29 milhões de eleitores aumentou no segundo turno. Isso em 2010. E Iraí tá aqui acompanhando, aqui, olha aí. 2014, no primeiro turno, na eleição presidencial em 2014, ficaram sem votar 27 milhões e 700 mil eleitores, 2014, no primeiro turno. Em 2014, a mesma eleição, no segundo turno, aumentou 30, aqui, Iraí, ó, 30 milhões e 100 mil eleitores, ó, 30 milhões no segundo turno. Agora vamos para a eleição de 2018. Em 2018, ficaram sem votar no primeiro turno quase 30 milhões. É isso, Irai. Tá sabido esse Irai, viu? 29 milhões e 900 mil eleitores no primeiro turno. No segundo turno, ó, aumentou 31 milhões e 400 mil eleitores na eleição de 2018. Na eleição de 2022, ficaram sem votar no primeiro turno quase 33 milhões no primeiro turno. E na eleição de 2022, no segundo turno, ficou 32 milhões de eleitores, 200 mil. Ou seja, pela tendência, em 2026 vai ficar os 40. De 32, deixa eu ver, em 2026 ficou 33, 32, né? Aí pela tendência de... Por que isso, Beto? Na minha opinião, é porque no primeiro turno, né, tem deputado, senador, governador, deputado federal e estadual. Mas agora no segundo só tem presidente. Já falei isso, que você paga uma taxa de R$3,50. Tanto é, se eu não me engano, o governador Jerônimo agora botou o ônibus de graça do dia... A eleição é dia 25, não é isso? Acho que é dia 24 ou 23 de graça. Já começou dia 24, onde de graça. Tem gente aí que vai passear de ônibus até umas horas, viu? Vai pra onde? Eu vou votar. Você vai pra onde? Eu voto em Porto Seguro. Você vai pra onde? Ah, eu voto em Salvador, meu amigo. Vai passear de graça de ônibus. Olha, se eu não fizer isso, viu? Dá um rolê na Bahia toda. Você vota onde, Beto? Eu voto lá pro lado dos Cofundó, lá. Lá em Aratu, em Candeias. Eu vou dar um rolê de ônibus. Não tô nem aí. É de graça, então anda. 12,59, então as pessoas falam assim, mas ficou... E outra coisa, e fica parecendo, né, que os 30 milhões é todo para um só candidato. Não, gente. A conta não é que faz assim. Quantos votos teve Caiado? Diz que, segundo os especialistas, 70% vai para Flávio Bolsonaro, os votos de Caiado. Do Cury, a maior parte vai pro Caiado. Do Renan, pro Caiado não, pro Flávio. O Renan diz, tanto faz, tanto fez. Mas sabe que Renan é de direita. Então a tendência, os eleitores de Renan votar em Flávio Bolsonaro. Isso não significa que Flávio Bolsonaro com esses votos vai ganhar não, viu? Só tô deixando bem claro, porque você, principalmente você que é apaixonado, você... É difícil ouvir as coisas. É difícil. Olha, e chega informação que a direita sugere a Alcolumbre abrir impeachment em 2026. Em 26, processo contra Moraes daria chances ao senador em 2027. Olha, Poder Data, pesquisa aqui agora. Chega, tem...

0: tem 51% e Lula 49% poder data. Pesquisas internas de Flávio e Lula divergem sobre o segundo turno. Direita e oposição no Senado decidem votar a favor do fim da escala 6 turno. Eu vou falar outra coisa, eu vou falar aqui de cabeça, e se eu errar aqui, viu? Vocês me perdoam. Se não me falha a memória, são quantos deputados dos 516 deputados federais? Ou foram 280 ou 286 foram eleitos da direita? Olha só, viu? A situação, se Lula ganhar a eleição. Suponhamos que Lula ganha a eleição. De 516 deputados, 280 foi 286 eleitos da direita. E dos 81 senadores, 50 foram eleitos da direita. Então vai ficar a situação do Lula complicada ganhando a eleição. Aí é só Jesus na causa para nos salvar. Porque a situação do nosso país não tá boa, não, viu? Quando eu falo assim, não é, tanto Flávio quanto Lula, eu tô dizendo no momento divergiu aí, né? Seria melhor pro Lula os deputados e senadores eleitos, maior parte do grupo político do nosso presidente. A situação não tá boa. 13 horas mais 2 minutos, eu vou intervalo e volto já já, Valzinho. Não desliga o rádio não, Valzinho, segura aí.
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2: Agora são 13 horas, mais 3. Olha só que hora eu vou falar. 13h13, justamente Marcel que vai falar desse 13h13. O nosso deputado aqui, Marcel Olivetti, que foi candidato, foi muito bem votado, diga-se de passagem, 1.716 votos. Ele veio aqui, gente, para agradecer do fundo do coração a votação expressiva que teve aqui em Piauí. Boa tarde, Marcel.
3: Boa tarde, meu amigo Beto. Boa tarde a todos que estão nos ouvindo em casa, vindo seu programa. Uma honra sempre grande estar aqui no seu programa, Beto.
2: Rapaz, me conte aí como é que foi essa eleição sua. Como é que foi essa andada nesses quatro cantos da região?
3: Para mim, Beto, foi surpreendente. Eu estou muito feliz, muito contente. A gente caminhou de casa a casa aqui em Piauí, na região, sendo abraçado com muito carinho, ouvindo toda a nossa população. Como eu disse, a gente está aqui, a gente vive aqui, né, Beto? Então a gente está aqui para fazer isso. Quando a gente decide entrar, ingressar na política pública para fazer política de verdade, todos que me conhecem, conhecem a minha entrega, o amor pelo qual eu dedico em tudo que eu fiz na minha vida, e na política não é diferente. Na política, na verdade, a gente tem que dobrar esse amor, dobrar a motivação. E foi assim que eu caminhei nessa jornada, nessa primeira experiência de iniciante aí na política, né? E para uma primeira experiência e também entrar praticamente na eleição, sem um tempo prévio de preparação, acredito que a gente foi vitorioso. E eu tô aqui para agradecer, como você falou, agradecer do fundo do meu coração a toda a família piauense que acreditou nessa construção que apenas começou. E a gente começa com uma votação expressiva, né, milhares de votos, lutando contra estruturas grandes de quem já tem mandato. Não é fácil, e diante de todos esses desafios a gente conseguiu se superar. A família piauense acreditou, a família da região também acreditou nessa construção, porque todos sabem que é muito importante a gente construir uma representação local que vai olhar de verdade para Piauí e para a região como ela merece.
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2: 13 horas mais 17 minutos. A campanha eleitoral, Marcel, é aquilo mesmo que você esperava? Ou qual foi, se teve alguma dificuldade para chegar em casa, pedir o voto? É mais difícil? Gostaria que você falasse sobre isso.
3: Para mim, que estou iniciando, e como eu disse, iniciei muito próximo da campanha, foi um desafio muito grande, porque a gente quer conversar com cada um, cada morador, e a gente percebe que o tempo é curto. Então isso foi desesperador durante o período eleitoral, porque eu percebi que não ia dar tempo de ir para todos os lugares que a gente gostaria de ir, né? Obviamente que eu, por ser de Piauí, intensifiquei muito mais aqui, fui em todos os bairros, mas não consegui, claro, ir em todas as casas. Então isso me angustiou muito, porque a gente se predispôs a ouvir a juventude para poder construir política pública para a juventude, ouvir as mulheres para construir política pública para as mulheres, ouvir a agricultura familiar, que é uma vocação que a gente tem aqui na nossa Ipiaú e na nossa região, ouvir todos os segmentos da sociedade, ouvir o comércio, ouvir os produtores de cacau, né? Ouvir os nossos potenciais para a gente poder criar política pública, como eu disse ao longo da campanha, da vocação que a gente tem, o potencial do turismo que a gente tem por aqui, e é preciso a gente trabalhar muito forte. Então, a sociedade é feita de inúmeras camadas, né, Beto? E aí a gente viu que ficou difícil a gente percorrer todos os caminhos e até mesmo fazer com que todos saibam dessa caminhada do Filho da Terra. É, então a gente tentou ao máximo, é claro, deu tudo de si, mas a gente reconhece que o tempo é muito curto. Então eu entrei praticamente na campanha, a gente chegou onde chegou, agora a gente tem 4 anos para pavimentar e construir essa caminhada lado a lado de todas as camadas da nossa sociedade.
2: Você saiu candidato e ajudou a eleger o governador Jerônimo Rodrigues. Agora o segundo turno, Lula e Flávio Bolsonaro, como é que está essa campanha? É difícil, claro que é possível Lula reverter o jogo, virar o jogo, e você sempre acreditando. Como é que você vê esse segundo turno, Marcelo?
3: Acreditando muito, Beto. Finalizou o primeiro turno, a gente contou os nossos votos, começou a agradecer aos nossos votos, mas a campanha não parou. Cabeça erguida, é essa a mensagem que eu quero levar a todos. De virada é sempre mais gostoso, então a gente quer inclusive agradecer a toda a família piauense e territorial, porque a gente já fez uma caminhada aqui em Piauí, lindíssima no dia 9, agora sexta-feira, superou as expectativas. Quero mandar um abraço para a nossa presidente do Partido dos Trabalhadores de Piauí, Valdirene, que convocou uma reunião no diretório e começou a se pensar essa caminhada. Juntou-se com a Juventude pela Democracia, um grupo de jovens que tem Piauí maravilhoso. Quero mandar um abraço para todos, Kaique, Adi, Dantas e toda a galera. E que se juntou com a Juventude Territorial. Mandar um abraço grande para o nosso prefeito de Ubatã, Tinho, que disponibilizou transporte para a Juventude de Ubatã, José Luiz em Barra do Rocha, Marquinhos em Itajibá, a Juventude de Ibiratá, de Aiquara, todo mundo se uniu, foi para as ruas, milhares de pessoas saiu aqui do centro do diretório em direção ao bairro Euclides Neto, lá a gente rodou o bairro e finalizou na Praça do Honório com algumas falas dos nossos vereadores, nosso vice-prefeito Orlando. Eu também pude deixar minha mensagem. Todos nós acreditamos, né, na defesa da manutenção da nossa democracia, na manutenção que perpassa pela reeleição do nosso presidente Lula. Seria muito importante para a gente da Bahia, por ter um governador alinhado com o nosso presidente. A gente sabe que a gente só tem a ganhar.
2: 13 horas mais 21 minutos, é perceptível na sua fala e na sua expressão facial que você está feliz com a política, mesmo entrando, entre aspas, tarde para a sua campanha. O que te motivou e deixou você nesse estado assim, feliz dentro da política, Marcelo?
3: Muito bem, Beto. Eu acho que é a verdade com que a gente caminha. Como eu disse, o amor com que eu sempre entreguei em tudo que eu fiz na minha vida, no meu trabalho, em casa. A gente sempre coloca o amor à frente, o respeito, a lealdade, dar valor à palavra. Então a gente sabe que tudo isso são valores que precisa na política. E eu senti isso no fundo do meu coração, sentir a presença de Deus, a presença divina.
2: Amém.
3: Nessa caminhada, amém, amém, amém. Quando eu fui caminhar, eu perguntei ao meu filho de 13 anos se ele autorizava eu caminhar. Eu sei que ele não tem maturidade para uma decisão como essa, mas eu entendi que da boca dele ia sair as palavras de Deus. E ele falou: papai, vai caminhar, se é para ajudar as pessoas, a gente precisa estar junto. E assim eu fiz, e quando eu fui para as ruas, Beto, parecia que eu já conhecia cada morador que eu visitei, que eu nunca vi na minha vida, parecia que era meu amigo. Então eu senti o abraço, eu senti esse amor, foi recíproco, foi de mim para eles e deles para mim. Então todos os bairros de Piauí eu fui abraçado, as pessoas confiaram na minha palavra e eu preciso honrar essa palavra. Isso me deixou feliz, realmente, independente de número. Eu não estava preocupado com o número de voto, porque eu sempre trabalhei dessa forma também. Nunca me preocupei com o dinheiro que vinha de lá. Eu sempre me preocupei em trabalhar e dar meu máximo, porque a gente sabe que dando o seu máximo, o recurso vem como consequência desse trabalho, né, Beto? É uma construção. Então assim eu entendi da política, minha participação nesse processo eleitoral. Muito verdadeiro, o amor foi dado, o amor foi retribuído, e agora eu tenho que abraçar e fazer honrar com tudo aquilo que eu disse em casa a casa. Toda casa que eu entrei me perguntou se eu só ia voltar lá depois de 4 anos para pedir voto, porque a maioria dos candidatos fazem isso, né? Eu queria saber, inclusive, quem agradeceu os votos de Piauí. Qual dos deputados agradeceram aqui em Piauí pelos votos que tiveram? A gente teve mais de 20, 30 deputados votados em Piauí. Alguém agradeceu a você? É, então eu estou aqui fazendo isso, agradecendo e assinando embaixo um compromisso que foi firmado, que Marcel vai continuar e não vai aparecer depois de 4 anos, não. Marcel vai aparecer hoje, amanhã, depois, todos os dias. A gente está aqui agora, estou motivado, Beto, para construir políticas públicas, como eu disse, para a juventude, para as mulheres, para o cacau, para o agricultor, para todas as camadas da nossa sociedade.
2: Vou falar em gratidão, Marcel. Você teve um apoio muito importante na política, da ex-prefeita Maria. Se porventura Dona Maria no futuro precisar de você, você vai ficar contra a ex-prefeita, Marcel, ou vai caminhar lado a lado? Depois do intervalo, Marcel responde a gratidão.
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4: Agora 13h33, boa tarde, Beto, Carlos Rudá. Marcel, fico feliz em saber que um novo nome jovem, inteligente, está surgindo na política de Ipiaú. Um nome leve e de grande competência. Vamos caminhar juntos. Bota fé? Tá dizendo Carlos, professor. Aí, violão, o cara é uma máquina, esse Carlinhos.
5: Professor Carlos, muito obrigado pelas suas palavras. E é isso aí, vamos estar junto e misturado. Tamo juntão toda a vida para construir essa caminhada que é nossa.
4: Certo. Caminhar junto, mas vamos falar do apoio que você recebeu da ex-prefeita. Como é que ficou aí essa caminhada? O que é que ela te falou? Como foi esse agradecimento especial à ex-prefeita Maria, Marcelo?
5: A dona Maria é uma pessoa formidável, maravilhosa. Ela tá no coração da família piauense para sempre. Deu para sentir melhor ainda caminhando casa a casa, o quanto as pessoas respeitam. E eu não sou diferente, eu tenho o maior respeito por Dona Maria. Fiquei muito feliz com o apoio. Quando a gente está iniciando, Beto, o que a gente precisa muito de que as pessoas te deem a mão, né? E Dona Maria estendeu a mão dela para mim como um apoio divino, já nas suas palavras, colocando a gente como um jovem promissor nessa carreira política, gravou um vídeo da sua casa junto comigo, junto com o Mário, e eu fiquei muito contente, muito feliz. Seria eternamente grato a ela, com certeza, já era e vou continuar sendo. A gratidão, a gente tem que ser grato, Beto, às pessoas que nos estendem a mão, e Dona Maria estendeu a sua mão, e assim Marcel ficou muito feliz com o apoio dela. Diria que das lideranças territoriais aqui, Maria foi meu principal apoio. A gente já sabe também que ela já caminhava com outros candidatos e a gente respeita também esse processo. Mário Júnior é um deputado que já ajuda Ipiaú há muitos anos, né? Na verdade, Mário Júnior é campeão aqui de emendas aqui na cidade, e no final da campanha ela veio fortalecer um pouco essa caminhada para que a população pudesse reconhecer. Reconheceu também nas urnas, teve a votação expressiva. Mário, o próprio Niltinho também, que já veio com Maria. Então, estava todo mundo junto aí nessa caminhada. Eu quero mandar um forte abraço para a Dona Maria das Graças, José Mendonça. São grandes lideranças, lideranças verdadeiras, né, Beto? Porque é aquelas que marcam, que deixam o seu legado e que jamais serão esquecidos.
4: 13h35. Agradecer a tua participação aqui, fica aí o microfone à sua disposição para até dizer que 2030 é logo ali, né? Aí a gente anuncia logo a sua candidatura, para não ficar muito próximo.
5: 2030 é logo ali, você pediu, eu falei. Passa rápido, então a gente tem que construir, seguir construindo com o pé no chão, com muita humildade, como eu disse, Beto, ouvindo todas as camadas da sociedade. A gente já está interagindo cada vez mais. A campanha passou a nossa, eu tive a votação e, na verdade, agora é que está intensificando as relações. Acho que pelo fato de eu também ter ficado um pouco mais conhecido, então as pessoas se sentem mais à vontade de chegar até a mim, eu até as elas, com o compromisso que a gente firmou. Então a gente está intensificando as relações, a gente vai intensificar cada vez mais. Marcel vai estar em todos os lugares, para onde eu for chamado. Inclusive, eu quero deixar aberto, eu posso deixar o meu contato telefônico aqui, porque quem caminha com verdade não esconde contato. Então podem anotar o 739-8827-9618, mandar um WhatsApp, me convidar para todos os eventos, tudo que está sendo pensado para desenvolver a
6: até
5: nossa cidade.
6: Até torneio de gude.
5: Tudo, Beto, tudo.
6: Briga de galo.
5: Eu adoro estar no meio das pessoas, eu adoro estar no meio de gente. Marcel, reconhecidamente, enquanto profissional, se desenvolveu e cresceu pela capacidade de ideias, de projetos. Então a gente tem certeza hoje, tem convicção que pode ajudar todos os segmentos, todas as camadas da nossa sociedade. Eu quero interagir muito com os jovens, com a juventude, com os estudantes, com as mulheres, com os produtores, com os agricultores, com os eventos que a gente já faz e já ajuda ao longo de mais de duas décadas aqui no nosso território. Então a gente é daqui, a gente está presente, vai continuar sempre junto. Então a palavra agora é gratidão. Gratidão a todo Ipiaú, a toda a nossa região. Gratidão a você, Beto, que sempre está aqui nos convidando para poder dar essa palavra. Você com essa potência, essa audiência fantástica, chegando a mais de 200 municípios. Agradecer ao nosso diretor-presidente, Eric Vasconcelos, que é o meu maior incentivador de participação nos rádios. Ele já vinha falando comigo já há muito tempo. Rapaz, você precisa ir no rádio, você precisa falar. Eric, mas eu sou tímido, Eric. E nem parece mais que eu tenho timidez,
6: não,
5: né, velho?
6: Pegou
5: pressão, né, velho? Pegou pressão. Então, agora que pegou pressão, eu quero me colocar, abrir meu coração para todos, mandar um abraço forte, carinhoso para todos da Fazenda Dois Irmãos, nossa amiga Beth, que nos convidou para participar do evento das crianças ontem, foi maravilhoso. Então, a Pascoal, a todos lá, a Jéssica, a Ramon, forte abraço, vamos estar sempre junto. E mais uma vez agradecer, Beto, agradecer a Deus.
6: Amém.
5: Agradecer a minha família, a minha esposa Carol, meu filho Theo, a minha mãe Áurea, a minha família Matos Estourada, em nome das minhas tias Zete e Eliene, que estão aqui em Piauí, jogando duro, meu Dindo Adriano, que me ajudou muito na campanha, toda a minha família que está sempre junta na caminhada do bem, do amor e da prosperidade. Vamos para cima, Piauí. E dia 25, vote 13 para Luiz Inácio Lula da Silva seguir o caminho do desenvolvimento do nosso Brasil.
6: Grande Marcel, olha, 13h39, quarta-feira amanhã, cardiologia na Clínica Mais Med, ecocardiograma, psiquiatria e ortopedia. 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Um abraço, doutor Cauê Braz, obrigado. O Givaldo está dizendo, boa tarde, professor. Um abraço para o meu amigo Marcel. Givaldo, já que é seu amigo, 2030, Marcel tá aí, viu? Cantarelli, diga, canta.
7: Boa tarde. Ele falou que era muito ligeiro. Manda ele falar mais lento um pouco, é que eu quero anotar aqui também, né?
6: Vixe, Cantarelli chegou com um garfo e disse assim, ô Beto, ele falou o número muito rápido. Aí, canta, quem anotou, anotou. Quem não anotou, só em 2030 agora. Mas se dá telefone, é assim, 739-9944. É isso. Você quer que dá assim, 988-73. Rapaz, canta. Eu lembrei agora o rapaz mexeu com a mulher, né? E aí o marido foi lá e foi brigar com ela, com o rapaz. Ela falou: não, amor, deixa que eu brigo com ele, deixa que eu brigo. Olha, você tá pensando que é o quê? Você tá pensando que o número da minha casa é 43, é? E outra, vou lhe falar mais, você não confunda meu número de telefone. Meu número de telefone é 739-882-2430. E me deixa em paz! E foi embora. Pra ligar depois. Tá igual o Cantarelli, agora canta. Eu não sei se eu falo que Marcel já foi ou repete o telefone. Eu fico assim entre a cruz e a espada. Porque se Marcel falar lentamente, esse telefone vai tocar, você vai ligar agora. Você quer, Marcel, repetir? Eu não repetiria.
8: Seguir as redes sociais, bora,
6: Marcel. Olha só, canta, chega nas redes sociais, segue Marcel, bora com Marcel, e ele te passa o número lá, viu? Lá mais lentamente copiado, viu? Porque se der agora, a gente vai levar duas horas pra você anotar. 7, 9, 9, 7, 9, 7, 8, 2, viu? 13h41, vou ao intervalo comercial. Cantarelli tá louco pelo telefone, o número. Esse Cantarelli gosta de meter a faca, viu? Depois do intervalo.

0: Todo mundo vem.
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2: Agora são 13 horas mais 52 minutos. Luan tá dizendo, Beto, coloca meu áudio aí. Ô, Iraído, eu já te falei. Já te falei que esse ovo aí vai ficar caro, gente. Por favor, solta o áudio de Luan, Iraído. Tu tá doido, é?
3: Por favor. Boa tarde, Beto. Boa tarde, Iraído. Boa tarde, todo mundo possuindo em pior região. Eu quero agradecer os empresários que ajudaram na campanha solidária das crianças, que fala que é uma calhau. Muitos empresários ajudaram. Vão ajudar ainda. Não acabou a campanha. Iremos fazer também de novo sexta-feira. Dizer que não é da prefeitura, não é da Câmara, de nenhum lugar, a iniciativa é própria minha. Graças a Deus deu tudo certo. Conseguimos beneficiar mais de 50 crianças. As pessoas que ganharam tudo que eu tive de presente, Barbie, brinquedos, toalhas, chaveiros, bolas, roupas, bonés. Ganharam todo tipo de coisa. Entendeu, Beto? E aí, muito obrigado por tudo. Você me ajudou aí. Viu? Obrigado por tudo aí. E sexta-feira eu vou fazer outro evento lá, de novo na pracinha, tá? Sexta-feira agora eu vou fazer já um evento com refrigerante, com comida já. Um abraço, Beto. Obrigado por tudo aí. O Luan Calhau tá falando aqui. Tamo junto.
2: Obrigado a você, Luan. Parabéns aí por esse gesto nobre. É muito importante isso aí. Muito mesmo. Ajudar as pessoas é sempre bom. 13h53, Joelson Passos. É com você, irmão.
4: Boa tarde, meu amigo Beto. Boa tarde, Iraildo e ouvintes da Ipiaú FM. Deus é de iluminar e abençoar a nossa terça-feira 13. Beto, hoje é aniversário dela, minha prima Fernanda, a filha de Soleide. Hoje é aniversário de Luana, também minha prima, a filha de Orlando. Hoje é aniversário de Eduardo Contador. Ei, falou, Eduardo. Hoje é aniversário dele, Zito, na 2 de dezembro, pai de Alex da Criativa. Rochier, essa é da autoescola. A Caça Açougueira na Salvador da Mata. Hoje é aniversário dele, Vitor Daniel, lá no Bom Sem Farinha, 10 aninhos de vida. Geisa, cadê Geisa? Geisa é a filha do bode, aí na Avenida de São Salvador, completando idade nova hoje. Hoje é aniversário dele, Ismael, o filho de Edinael, goleiro, e Gesiel, que é o filho de Analice e Gesiel. Um abraço, Beto, boa tarde, que Deus ilumine, Deus abençoe a todos aí. Muito quente aqui, viu?
2: Um abraço, Joelson Passos. Olha, são 13 horas mais 54 minutos. O campeonato brasileiro. O Vasco venceu, Rai? Empatou, gente. Empatou. Deve ser por isso que Reginaldo não ligou, né? Por isso que Reginaldo não ligou. O Vasco empatou 0x0 no sábado. O São Paulo venceu Vitória de Jorge, da Mistel, 2x1. O Atlético Mineiro, de André, venceu o Santos de Haroldo, 2x1. O Flamengo venceu um jogo muito conturbado pela arbitragem, 1x0 em cima do Flusão. E o Grêmio ficou no empate no clássico do Grenal, 1x1. O Palmeiras não tomou conhecimento e goleou o Corinthians, de Josivaldo. O Palmeiras de Gazo, o Palmeiras de Tailan, Railan e Ravieri, venceu 4x1 o Corinthians de Josivaldo. O Bahia venceu o Mirassol ontem, rapaz. Aliás, domingo, né? É porque ontem, gente, eu tô pensando que ontem é domingo, né? Foi domingo. Hoje é terça-feira. Tô imaginando que hoje é segunda, que ontem foi domingo. O Bahia venceu o Mirassol. O Coritiba ficou no empate contra o Botafogo ontem. Isso foi ontem. E a Chapecoense perdeu para o Atlético Paranaense. O Atlético Paranaense venceu 4x1. Agora, um fato curioso. A classificação todo mundo já está sabendo, né? A classificação. Vou dar a classificação aqui antes. A classificação. O Flamengo tem 64 pontos, vice-líder o Palmeiras com 63, o Atlético, terceiro colocado com 53 pontos, o Fluminense com 51 na quarta posição, Bahia na quinta posição com 40.

39. Um fato curioso na artilharia, olha só quem é o artilheiro do Campeonato Brasileiro. O colombiano Kevin Viveiros tem 21 gols. O Pedro, 16 do Flamengo. E o Gabigol, rapaz. Mesmo dizendo que Gabigol numa fase, que Gabigol não fez isso, Gabigol é o terceiro artilheiro do Campeonato Brasileiro com 14 gols. Esse Gabigol sabe fazer gol, viu? Ah, que não sei o que, que Gabigol tá numa má fase e tá com 14 gols. E Pedro jogando no Flamengo com 16 e o Kevin colombiano Viveiros com 21 gols. Que maravilha. E o Vasco vai disputar a Sul-Americana, rapaz. A final, né? Eita, cadê... O Vascaíno, hein, Guga? Gugu tá feliz porque o Vasco, no jogo de ida, o Vasco, Boca Júnior e Vasco, hoje, Rai, às 9:30, Boca Júnior e Vasco da Gama, às 9:30, lá no Bomboneira, em Buenos Aires. Eita, o Vasco começa a orar, viu? E a justiça determinou que o Vasco e Boca Juniors seja no Maracanã, viu? Tava essa briga aí da justiça, da esportiva, que no Ministério Público, não sei o quê. E aí agora o Vasco decidiu... A justiça determinou que o Vasco jogue no Maracanã. Hoje, você não pode perder esse jogão, hein? Boca Juniors e Vasco. Mandar um abraço pra Dona Neuza, aí da Avenida São Salvador. Alô, Dona Neuza! Não liga pra Alan o que Alan fala, não, viu, Dona Neuza? Ele sabe que eu falo aqui é profissionalmente, mas eu tô do lado do seu candidato. O candidato que a senhora tiver, Dona Neuza, eu tô, viu? Porque aqui eu não posso falar uma coisa e sendo outra, que aí eu tô mentindo, né? Por exemplo, Dona Neuza, Lula tava na frente. Aí eu tava falando que Lula tava na frente. Hoje, Flávio Bolsonaro tá na frente. Tá falando que Flávio Bolsonaro tá na frente. Lula ganhar a eleição, eu vou falar. Lula ganhou a eleição. Flávio ganhar, eu vou falar. Ganhar a eleição. Viu, Dona Neuza? Não fica chateado comigo, não. Continua ouvindo, porque Alan gosta de fazer o inferno. Tá bom? Um abraço, Dona Neuza. Ouvindo, pra... depois eu vou levar um presente aí pra senhora. Já que tá com rádio novo. Viu? Fica zangada comigo, não. Beijo no coração. A gente se fala amanhã, se Deus assim nos permitir. Tenham todos uma boa tarde, fiquem com Deus e até lá.

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Diz Pra Mim, que é o FM melhor da música pra você. 24 horas, a melhor estação. Tá rolando frequência máxima até as 16h30 aqui no Som da Melhor. Hora de conferir daqui a pouquinho, a gente volta com muito mais. Segura aí.

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14: Tá legal, agora 2h31. Seguindo aí, frequência máxima com LED Luna. Banho de folhas.

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0: Conferindo, daqui a pouquinho a gente volta com muito mais aqui na programação da IFIAU. Você curtindo com a gente, frequência máxima.
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0: Agora 2h55.
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0: Agora 3 horas e 4 minutos. Camisa 10 e Rodolfo Israel.
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0: tá aí pra você, Danilo e Davi. Não mexe nas minhas gavetas. E Piauí FM, o melhor da música, 24 horas, a melhor estação pra você curtir. Para de conferir, daqui a pouquinho a gente volta.
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0: Agora 3h25.
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14: Frequência máxima. Legal, tamo de volta. Aí você curtindo Frequência Máxima agora, 3:34. Maneva e Lauana Prado, no sofá da sala.

Tá aí pra você, Netinho Mila, matando saudade aqui no Frequência Máxima. Netinho que faleceu hoje, aos 60 anos de idade, o cantor baiano Netinho, um dos principais nomes da história do Axé Music, morreu nesta terça-feira aos 60 anos em Salvador. A informação foi divulgada pela imprensa e confirmada por pessoas próximas ao artista. Nascido em Santo Antônio de Jesus, no Recôncavo Baiano, Ernesto de Souza Andrade Júnior ganhou projeção nacional nas décadas de 1980 e 1990, inicialmente como vocalista da banda Beijo e posteriormente em uma carreira solo. Entre seus maiores sucessos estão Mila, Pra Te Querer Aqui, Pra Te Ter Aqui, Preciso de Você e Beijo na Boca. Nos últimos anos, o cantor enfrentou problemas de saúde. Em 2013, sofreu 3 acidentes vasculares cerebrais, AVCs, e passou por cirurgias no cérebro. Em 2025, foi diagnosticado aí com linfoma não Hodgkin e tipo câncer, né, que atinge o sistema linfático. Após um período de tratamento e melhora, Netinho anunciou em maio de 2026 o retorno da doença. O artista estava internado no Hospital Aliança Star, em Salvador, desde agosto e havia se afastado das redes sociais para se dedicar ao tratamento. Fonte Giro, em Piauí. Hora de conferir, daqui a pouquinho a gente volta com muito mais aqui na programação da Piauí. Você está curtindo com a gente Frequência Máxima.

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1: Agora 3:59.
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0: Hits, Piauí FM, a melhor estação, já estamos de volta.
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0: A hora certinha pra você, 4:10.
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0: Frequência máxima, seguindo com Panda e Gustavo Lima. Calcinha de renda.

Nayara Azevedo e Ana Castela, Reclama com meu ex. 4:19, daqui a pouquinho o Falcão Marley com o show do Falcão. Valeu, gente, prazerzaço. Vou ficando por aqui, beijo no coração, a gente se fala. Uma ótima tarde pra você.

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15: Bom, já são 4:36. Olá, o nosso muito boa tarde. Já estou por aqui nesta tarde de terça-feira com cara de segunda. Agora com muito calor, né? Não chegou o verão ainda não. O verão chega em dezembro, hein? Um grande abraço, boa tarde para todos vocês. Começa o programa Show do Falcão para quem quer e gosta Brega Chic. Você sabia que eu também gosto do nome Brega Chic? Eu já expliquei aqui várias vezes porque eu mudei, né? Olha, hoje não vai ter votação, tá bom? Porque amanhã, porque teve feriado ontem. Porque senão amanhã eu não faço o programa de Amado Batista, né? Eu sei que as pessoas gostam do Amado Batista. Um grande abraço, boa tarde para todos vocês. Você pode mandar seus áudios, tá bom? Vá participando, vá interagindo e vamos fazer uma tarde bem animada para vocês. Começa com Edmundo e Edmilson.

0: Terezinha boa retada, Terezinha boa retada. Quem tá ligado é Alda, quem tá ligado é Alda.
1: Boa tarde, Falcão.
0: Oi, Alda.
1: Se dá, passa hoje uma qualquer música de Márcio José, que é pra gente ouvir. Vai pra Dalila, Dandara, pra você, Dona Maria, com o Madre Neném, com o Pai Gilberto, e vai pra seu bairro e família.
0: Valeu.
1: Vai pra todos que tá curtindo.
0: Valeu, Alda. Valeu, tchau, Alda. Um abraço.

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0: 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Ô, gordurinha, pode falar que foi eu que mandei, tá bom? Beleza? Dona Paula, boa tarde, traga as novidades do mundo do real.
1: Boa tarde, Falcão. 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Eu quero deixar um alô todo especial para Cosme Dia dos Santos, né? Nego do sítio Raio do Sol aí em Birataia, que veio fazer a retirada do seu prêmio.
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0: Valeu, Dona Paula. Daqui a pouco ela volta com mais novidades lá do Mundo Real. Manda um abraço aí pra meu amigo Nego. Você tava dormindo, viu, Nego? Se não fosse eu, que eu não vou falar pra Nego, porque Nego é moral, viu? E também é pai de Lua. E Lua vai ficar muito feliz, né? Não, Lua? Ele comprou coisa pra você aí, Lua? Olha lá, viu, seu Nego? Olha lá, Nego do Sítio, Raio do Sol e Brilho da Lua. 4 horas e 55 minutos. Você acredita que tá calor aqui dentro do estúdio? 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Ah, quem tá aqui, meu amigo Eliseu Pimentel, isso sabe votar.
2: Boa tarde, Falcão.
0: Boa tarde, Eliseu.
2: Ótimo início de semana pra todos.
0: Valeu,
2: hoje,
0: meu irmão.
2: Estou mais chique. É. Se puder, toque Skank, sutilmente. Eliseu Pimentel.
0: Skank, hein? Skank, essa banda ainda existe, Skank.
3: Boa tarde, Paulo.
0: Boa tarde, Loura. Tá lá ainda, né?
3: Eu, Paulo e Manuel, estamos aqui na frente do sítio, ouvindo e amando essas músicas.
0: Olha
3: velhas,
0: aí,
3: meu
0: tá
3: amigo.
0: Vendo?
3: A gente manda um alô aí pra Alda, pra Samanta, pra Marisa, pra Eliana.

valeu, Loura, valeu, ô Loura. Eu detectei que Paulo tá um pouco requenguela, viu? 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Já faltou, né? Aí é bom demais. Quem ama de verdade, Fernando Mendes. 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

Música gostosa de ouvir nessa tarde de calor maravilhosa, né, Fernando Mendes? Olha, dona Parmira falou que quando você chegar aqui vai quebrar um cabo de vassoura na cabeça. Aí ela vai ficar, ela vai tomar prejuízo, porque ela vai ter que comprar outra vassoura, né? Um abraço aí pra dona Biute, rapaz, não é dona Parmira, não. É bal, viu, dona Parmira, dona Biute. É dona Biute. Aí, ela que gosta de uma muquecazinha de acari. Ela falou que o acari é o melhor peixe do mundo, ela falou. José Orlando, que saudade de você. Alô, meu amigo Adalto, lá em Ponto Novo. Adalto, um abraço, meu irmão. Um abraço também pra meu amigo... Ah, rapaz, como é o nome dele lá, rapaz? Peraí que eu lembro o nome dele.

Aí, José Orlando. José Orlando tem 72 anos e outra coisa, viu? Tá fazendo sucesso, ainda canta. Canta muito, hein? O show dele ao vivo é muito bom, tá bom? Quem tá ligado no programa Show do Falcão ou então Brega Chique é o lendário, é a reserva moral, meu amigo José Américo. Um abraço, José Américo. Tá ligado no programa Brega Chique ou então Show do Falcão, viu? Grande abraço. Ele falou que tá curtindo as belas músicas. E essa aqui, hein, Zé? Essa aqui é linda, né? Essa é da década de 80. É o Marco Sabino. Reluz é o nome da música. Lá

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12: Olha, já são 5h14. Deixa eu falar aqui do casal de vidente, Madame Ariane e Mestre Novaes. 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Um abraço aí, pessoal, lá no Mercadinho Deus Te Ama. Grande. Alô, meu amigo! Ô, oh, rapaz, qual é o nome do cabo? O cabo que pulou. Destelhou a casa da mulher, pai. Isso não pode, não, viu? Isso não pode, não. Viu? Como é que pode, rapaz? O cara destelhou a casa da mulher, que é isso? Pode não. 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
10: Boa tarde, Falcão.
12: Fala,
10: boa tarde,
12: meu nego.
10: Dona Paula, que Deus abençoe, Dona Paula, que Deus dê muito droga, senhora. A ver as crianças alegres, assim, no dia 13, esse dia 12 de outubro, com um presente para as crianças. Eu tenho uma filha de 8 anos, né? E o netinho de um ano ficou muito alegre, Ave Maria. Deus abençoe, tudo de bom pra senhora, viu? Valeu, Falcão.
12: Valeu, meu amigo negro. Olha, boa tarde, Falcão. Estou aqui, deitado, ouvindo o seu programa. É a Lenise Brandão. Lenise Brandão tá de boa, viu? Tá, essa mulher tem dinheiro. É Lenise Brandão.
13: Boa tarde, Falcão.
12: Boa
13: tarde. Amiga Samanta de Barra do Rocha, meu aluno, vai pra você, pra Renan, pra meu filho, pra Osvaldo.
12: Grande
13: pra
12: Osvaldo.
13: Minha mãe, pra Selma na Rua da Quadra, pra Cuei do Lixo, pra Jai Beleza.
12: Cuei?
13: Pra Nani, pra Caine, Gaga, Mônica, Dona Adélia Boca de Fogo e todos os ouvintes do Show do Falcão.
12: Olha,
13: e
12: vai um abraço,
13: também
12: meu.
13: Pra Dona Paula, no Mundo Real.
12: Valeu, um abraço. Se eu fosse prefeito de uma cidade, quem ia ganhar o melhor salário eram os garis, viu? É, todos, mas principalmente aqueles que correm atrás do carro. Aqueles ali, meu amigo. Eu ia pagar direitinho aqueles caras que dão um pau danado, viu? Falar em gari, ô Ceará. Ceará tá fazendo o povo, Ceará da água. Que cuidava da água. Os cabas tá falando de tu aí, ó. Que levaram não sei o que seu, viu, Ceará? É, os cabas do carro aí, viu? Tá falando de você aí. Que você... Que você, né, tá aí abandonado. Eu não vou falar o que eles, né, os caras falaram, viu? Falar em a rapaziada que coleta o lixo, manda um abraço aí pro pessoal do carro aí no Japumirim. Japumirim e Itajibá, eles estão ligados, viu? Vocês mesmo aí estão coletando o lixo aí, viu? Você de Itajibá, a hora dessa tá indo aí em sentido de Itajibá, né? Os caras dão um duro danado, hein? Esses caras na minha gestão iriam receber bem, com certeza. Porque se esses caras entrarem em greve, meu irmão, vou te falar uma coisa, viu? É, a cidade ia virar um caos. Olha, boa tarde, meu amigo. Não, boa tarde, meu amigo querido. Que Deus abençoe aí, né? E proteja sempre, amém, pra você também, viu? Estou aqui ligada na programação, líder de audiência, parabéns. Aí é quem? É a Natália, né? Um abraço, Natália. Um abraço, Natália. Tudo de bom pra você.
14: Boa tarde, Falcão. Boa tarde. Baiano. Vamos mandar alô pra Alda, Adriele, Pedro Henrique, Gildas e Adelina na Água Branquinha. É, o filho dela... É, Jamília, a outra filha que eu esqueci o nome, o genro dela, né? E Marilene, Alina Bicina, Liso, César, Borges, Gás, enfim, a todos os ouvintes, onde hablando os microfones desta emissora.
12: Valeu, meu irmão!
15: Boa tarde, Falcão, sou Antônia.
12: Boa tarde, Antônia!
15: Como que você está?
12: De boa!
15: Essa é uma música da Lina Nascimento.
12: Adelina, aí é brega!
15: Pra toda a minha família.
12: Aí é brega!
15: Pra você, pra minha mãe. Odete.
12: Dona Odete.
15: Minha irmã, 2 de dezembro. E para todos meus amigos. Meu irmão Josenaldo, lá na Serra Verde.
12: Josenaldo, conheço.
15: Boa tarde, Deus abençoe.
12: Um abraço.
16: Boa tarde.
12: Ô, rapaz.
16: Falcão. E aí, aqui é Mário Celesteiro. Falcão, só faltou você lá no Cariru, meu.
12: Ô, rapaz, vai.
16: Cariru deu bom demais.
12: E quem gosta de Cariru tá
16: ontem,
12: aqui, viu?
16: Na segundinha ontem. Viu? Foi lá no sítio de Paulo Coqueiro Bar, a gente tava, eu, Carlito, e João e uma galera lá tomando a cervejinha.
12: Você tá de boa, tá com burro nas tocando sombra, som. Tá de boa, viu? Grande Mário. Que é gostoso de ouvir, ó. Poxa, que de abelha.

Nossa, que música linda, né? Guitarrezinha. Aí não é brega, aí é mais chique. Um abraço aí, pessoal, lá na Floricultura Cheiros do Campo, na Rua Borges de Barros. Todo mundo ligado com o radinho aí, né? A próxima música vai pra vocês aí, viu? Na Floricultura Cheiros do Campo, a gerente geral. É a Anne que é a gerente geral lá, sabia? Essa é bonita também, né? 5 horas, 5h24. Aí também tá mais chique do que brega. Aí é Dalton.

0: Música linda, né? O nome da música é Muito Estranho. As pessoas falam que Cuida Bem de Mim, mas o nome da música mesmo é Muito Estranho, tá bom? Ó, o pessoal da Floricultura ligado mesmo. Um abraço aí pra Zina, o gato. Zina, o gato.
1: Cuidar da saúde também.
0: Rapaz, era pra tocar música, que é isso?
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6: Oh, já são 5 horas 32 minutos. Esse é o programa Show do Falcão. Dona Neuza!
7: Boa tarde, meu amigo. Um alô aí pra você, outro pra Prolura, pra Dona Paula e pra todas as pessoas da Zona Rural. E passa aí uma música de Diana pra mim.
6: Tenho aqui, tem uma.
7: Pra todos que gostam, né?
6: Tem uma.
7: E um cheiro pra você, outro para Renan. Tenha uma boa tarde, valeu, meu amigo.
6: Valeu, Dona Neuza. Um abraço. Coroa, cheguei. Manda um alô aí pra tia Alda, professora Loura, pra Joelma, Dona Martinha, seu Luciano. Se o senhor puder, passa a música, passa uma música pra mim. É, porque você não escolheu a música. Mas vou passar uma música bem bonita pra você. Viu, Dandara? É a Dandara lá da Rua Dom Pedro II. Marli, um abraço pra você, Marli. Um abraço, Marli. Cadê Dona Paula? Dona Paula. Dona Paula, continue com as novidades do mundo do real.
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6: Valeu, Dona Paula, até amanhã, se o bom Deus assim permitir. 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Fale que foi eu que mandei, tá bom? 5 horas 35 minutos. E Meu amigo Zé Bala. Cadê ele?
9: Bom dia, Falcão.
6: Fala, meu Zé Bala. Bom dia, o quê, rapaz?
9: Hoje não tem votação, né?
6: Não.
9: Um alô aí pra Gesso Preto no Jeperim.
6: A urna quebrou.
9: Fio da Pilapa. Gesso do Algodão Doce. Um alô aí pra Nete, esposa de Vardão.
6: A urna
9: e para todos, né?
6: Quinta-feira
9: vamos
6: tem.
9: Ficar.
6: Valeu, meu Zé Bala.
10: Boa tarde, Falcão.
6: Oi, boa tarde.
10: Aqui é Marisa de Guaratiba, Rio de Janeiro.
6: Um abraço, Marisa.
10: Hoje não é pra votar,
6: não,
10: né,
6: Falcão? Hoje não. A urna
10: quebrou. Gostaria de pedir, se possível, uma música de Vanolla e Cigano bem sacudida.
6: Eita, nós.
10: E como novamente falo, não é pra votar hoje, o meu voto, como sempre, vai pra Prolura.
6: Aí, ó.
10: Beijo, minha querida.
6: Final de semana, ela tava de boa na praia, que essa mulher é rica, viu? Essa mulher é rica, viu? Passei por lá também, viu? Foi que dia que eu estive lá, sábado, foi o calor da mulher dos cachorros. Viu? E ontem, foi ontem, Loura? Não, ontem não. Anteontem à noite eu fui lá também tomar um cafezinho. Eu, como não tô bebendo, né? Eu não bebo, só bebo acasalado. Se eu não tiver acasalado, não bebo nada. 5h37, olha, boa tarde, Falcão. Aqui é Carla. Aqui é Carla, eu sou de Minas Gerais. Queria mandar um abraço aí pra minha mãe, Antônia. E Carlos aí, meus irmãos aí de Birataia. Ô, um abraço, hein? Você tá em que cidade aí de Minas Gerais, hein? Pensa num lugarzinho que tem cada cidadezinha bacana. Eu gosto da cidade de Minas Gerais, viu? Um abraço pra vocês aí, tá bom? Vamos ver quem tá por aqui, Falco.
11: Boa tarde, meu amigo.
6: Oi, boa tarde.
11: Tudo bem, é Tatiana?
6: Oi,
11: quero
6: boa,
11: uma
6: Tatiana.
11: Música com Luiz Terranova. Meu alô vai pra você e pra todos os ouvintes.
6: Valeu, um abraço. Olha, boa tarde a todos. Nalva Cosméticos, um abraço. Essa Nalva é turista, viu? Nalva tá de boa na praia, lá em Porto Seguro. Aí sim, viu? Valeu, Nalva. Nalva Cosméticos.
12: Olá, boa tarde, Facão.
6: Oi, Jade, boa tarde.
12: Tudo bem?
6: Eu tô assim, né?
12: Mandando aí pra Guedes, meu pai é Dízio, e pra Marcos na Rua da Granja. Valeu.
6: Valeu, um abraço. Guedes na Fazenda Valdivino.
13: Amigo Falcão, se tiver irmã também, pode ser meu cunhado. Se não tiver irmã, pode ter sobrinha, pode ser meu tio.
6: Você...
13: Ou pode ser meu primo, se tiver primo,
6: se você
13: que tem.
6: Se você quiser.
13: Pois é,
6: bem.
13: Falcão, você é o cara da audiência, carrega multidão com você, de você
6: Opa,
13: tá.
6: Obrigado.
13: Cara. Você tem um programa sensacional. José Carlos de Birataia. Manda alô pra Yasmin, Tailane, Camila, minha sobrinha Lúcia, todas minhas sobrinhas lá em Agudão.
6: Olha, eu tenho um negócio bom pra você, coisa séria, viu? Mas pra isso você tem que, no mínimo, dirigir e ter habilitação. É um negócio, é sério, não tô brincando, não. Negócio bom aí, viu? Olha, uma casinha na praia, uma fazenda, viu? Agora sim, tem que saber dirigir e ter habilitação, porque também, né? Aí também você sabe, né? Você... Se tiver tudo isso aí, viu? E de boa. Essa música aqui vai pra meu amigo Eliseu Pimentel. Não tem nada a ver com brega, aqui é tá mais pra chique.

Pela música, viu? Valeu, Eliseu Pimentel. A Carla, lá de Minas Gerais, falou que mora em Pouso Alegre. Ah, eu conheço essa cidade. Na verdade, é uma cidade bem grande, né? Uma cidade bem desenvolvida, né? Cidade com aproximadamente 160 mil habitantes. Aí tem um Cristo, tem uma catedral. Essa catedral aí é muito bonita, viu? Conheço essa cidade também, tá bom? Ela fica a quase 400 quilômetros lá de Minas Gerais, né? Muito bacana. Fica, ela botou ali, ela fica próximo de, perto de São Paulo. Conheço, viu? Conheço sim. Essa mulher que vai pra Dandara. Essa ela gosta.

0: cantando.
1: É uma música curta, mas uma música muito gostosa de ouvir, né? Bom, 5 horas e 44 minutos. Essa também é bonita, Demétrios. Ritmo da chuva. 4h44. Hoje o programa tá mais chique, né? Do que brega.

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11: Bom, 5 horas e 51 minutos. Olha, dona Márcia está agradecendo a todos vocês, viu, que compareceram na Seressa sábado. Aí, que curtiram, dançaram muito. Ao som do Raimundo Celesteiro e também daria um gogó de ouro, viu? Agradecendo a todos vocês, tá bom? Que pena que eu não pude comparecer, viu, dona Márcia? Que pena, fiquei na vontade de dançar, viu? Tô precisando dançar, que eu tô meio requenguela. Preciso dançar. Ela tá agradecendo a todos vocês, tá bom? Essa música quem pediu foi minha amiga Antônia.

0: Leandro morreu, cantou Adele Nascimento e qual idade? Aí Adelino Nascimento faleceu aos 51 anos. Ele foi, saiu até candidato a prefeito da cidade dele, mas não se elegeu.
1: Falcão, meu amigo. Fala que o que encerra bem nesse pneu. Eu vi Cristiano Neve, passa Cristiano Neve aí, Falcão. Cristiano Neve aí.
0: A Cristiano Neve, né?
1: Fala que o que vai encerrar bem nesse pneu.
0: Ô, rapaz.
1: Mineiro, Serra Verde.
0: Valeu.
1: Tem tempo. Cristiano Neve.
0: Valeu, tem tempo que eu fui na Serra Verde aí. Eu gosto desse povo aí, viu? Um abraço. Minha amiga Dona Neuza, ela pediu aí, ó, Diana,

Bela música da Diana, que beleza. Dá um abraço aí pra Lúcia Maria Evaristo, na escuta aí na Roda Grande. Um abraço pra vocês. Um abraço aí pra Dona Martinha e Luciano Bregueiro.

Hein, Luciano? Não é padeiro mais, não, é Luciano Bregueiro. Abraço pra vocês aí na Rua da Vida Esposa. Tô indo embora, hein? E agora o programa Cidade Modelo com Nailton Borges, pra deixar você muito bem informado. Finalizo com Gerry Adriani. Gerry faleceu em 2017, né? Nossa, já vai completar. Vai completar logo, logo 10 anos, né? Ô, oh, mandar um abraço aí pra minha amiga Neia. Um abraço, né? Como é que tá você, né? Um abraço pra você, viu? Aí na Rua Mâncio Félix. Aproveita e manda um abraço aí pra Pedro Marinho. Alô, Pedro Marinho, ô gato!

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1: Agora são 18 horas da nossa querida cidade de Ipiaú, chegando Cidade Modelo na noite desta terça-feira, 13 de outubro de 2026. Chegando para deixar você muito bem informado, prefeita Larissa Dias visita o assentamento Carlos Marighella, distribui mudas e leva capacitações para a região rural. Chegando Cidade Modelo na noite desta terça-feira, 13 de outubro de 2026, chegando para deixar você muito bem informada. Aproveitar e mandar um abraço para você ouvindo a gente no distrito de Córrego de Pedras, na Fazenda do Povo, em toda a zona rural. Onde você estiver, sinta-se abraçado por todos nós aqui do programa Cidade Modelo. Aproveitar e mandar um abraço para todos os fisioterapeutas do Brasil, de Ipiaú, da Bahia, do Brasil. Dia 13 de outubro é comemorado o Dia Nacional do Fisioterapeuta e do Terapeuta Ocupacional. Esta data foi escolhida por representar o dia da criação dessas profissões e era comemorada anualmente pela categoria, apesar de não ser reconhecida por lei. Em janeiro de 2015, no entanto, a presidente Dilma Rousseff sancionou a Lei número 13.084, que estabeleceu oficialmente a celebração da data em todo o território nacional. Um abraço para todos os fisioterapeutas e terapeuta ocupacional acompanhando o programa Cidade Modelo. Lília, fisioterapeuta, um abraço para você. Sinta-se homenageada aqui pela produção do programa Cidade Modelo. Chegando Cidade Modelo, abraçando você, comemorando aniversário nesta terça-feira, recebendo as homenagens de toda a produção do Cidade Modelo. Prefeita Larissa Dias visitou a zona rural na manhã desta terça-feira, conversou com os moradores, levou capacitação, levou mais muda e a palestra levou cultivo da goiabeira para agricultores familiares. Está chegando o Cidade Modelo, porque juntos por uma Cidade Modelo.

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1: Tá aí abraçando você, acompanhando a gente em todas as cidades circunvizinhas. Sintam-se abraçados por todos nós aqui do programa Cidade Modelo. Hoje nós estivemos acompanhando aí a prefeita Larissa Dias, o programa Cidade Modelo, esteve no assentamento Carlos Marighella. Momento de conversar com a prefeita, de acompanhar todas as ações da gestão pública municipal na zona rural, por entendermos da grande importância da agricultura familiar, do homem do campo, da mulher do campo, para o desenvolvimento do nosso município. E ali nós tivemos a oportunidade de tomar aquele suco gostoso de goiaba, de bater aquele bom papo, acompanhar uma palestra, uma capacitação, ter mais conhecimento e poder conversar com a prefeita Larissa Dias, que você acompanha a partir de agora. Prefeita Larissa Dias visitando a zona rural, desta vez o assentamento Carlos Marighella. Conhecer o que planta para poder proporcionar possibilidades de crescimento. Prefeita, muito bom dia.
2: Bom dia, Nailton, bom dia a todos. Retornando aqui no assentamento Carlos Marighella, onde eu estive aqui no ano passado para fazer a entrega, a distribuição das mudas, na época muda de aipim, muda de goiaba, e agora retornando para acompanhar, visitando o pomar, acompanhando a produção dessa comunidade, mas também trazendo mais mudas. Hoje estamos fazendo a distribuição de mais mudas de goiaba, além das mudas que estamos distribuindo hoje, em 13 de outubro, nós também trouxemos a equipe da Biofábrica e a equipe do Sebrae para um curso de qualificação, capacitação desses produtores sobre a produtividade, cultivo, manejo, toda a assistência técnica, toda a orientação, além também da palestra do Sebrae que está aqui sobre a venda, sobre lucratividade, enfim, trouxemos esse curso de qualificação, de capacitação para essa comunidade, porque é isso que a gente quer, um campo independente, um campo forte, produzindo, comercializando seus produtos, lembrando que a prefeitura também faz a compra desses produtos da agricultura familiar através da merenda escolar e da distribuição no PAA.
1: Prefeita, distribui as mudas, mas o acompanhamento também para o plantio é de fundamental importância por parte da prefeitura de Piauí.
2: Pois é, é importante a distribuição, a assistência técnica, a orientação. Aqui está sendo falado sobre análise de solo, o que o seu solo pode produzir. Não adianta fazer sem essa qualificação, sem essa capacitação, porque é perda de tempo, perda de investimento também, de recurso. Então, todo esse acompanhamento é feito pela equipe da Secretaria de Agricultura do município e também pelos técnicos que vêm para fazer as palestras, as orientações para essa comunidade. E a gente já está tendo retorno disso, a gente já tem hoje aqui relatos de produção de mamão, de produção de aipim, própria goiaba, e eles relatando todo esse trabalho. Isso é muito gratificante, Nailton.
1: A senhora traz a muda, faz a distribuição e proporciona também conhecimento através das capacitações.
2: Com certeza, é momento de dialogar, de ver o trabalho do homem e da mulher do campo de Ipiaú, de valorizar esse trabalho, de oferecer uma mão, de estender uma mão para que, porque a gente sabe da dificuldade que é, mas a gente junto com entrega de muda, com a qualificação, com orientação, com assistência técnica, algumas associações do campo não estavam documentadas e nós fizemos toda essa orientação e hoje elas já estão documentadas, como é o exemplo de Córrego de Pedra, a associação não estava documentada, nós chamamos, dialogamos, eles já fizeram toda a parte de documentação, já participaram da última licitação agora desse ano e já estão vendendo para a merenda escolar. Então, acredito que o trabalho é esse, é estar junto com o homem do campo, é fortalecer o nosso campo, a nossa zona rural, que é a riqueza natural que Ipiaú já tem.
1: Mais de R$1.700.000 para o PAA. Agricultura familiar sendo valorizada na gestão da prefeita Larissa Dias.
2: Pois é, na última quarta-feira fizemos a assinatura dos contratos essas associações já assinaram o contrato para recebimento do recurso, para vender para o PAA. Então, elas recebendo esse recurso, elas dão independência financeira, econômica financeira para todos os associados. Aquele alimento também que vem através do PAA, nós distribuímos, compramos e distribuímos para pessoas em vulnerabilidade. Isso é muito importante. Então, além da cesta básica, a distribuição de aipim, banana da terra, de hortaliças, de frutas, legumes. Então, tudo sem agrotóxico, orgânico. A gente compra do homem do campo, fortalece o homem do campo para ele ter sua independência financeira, mas a gente também distribui para aquelas pessoas que estão em situação de vulnerabilidade.
1: Prefeita, parabéns por se preocupar com o homem do campo, com a economia rural.
2: Obrigada, Nailton. Um abraço para toda a comunidade da Zona Rural. É um prazer estar sempre visitando a Zona Rural, sempre dialogando com o homem do campo. A gente quer isso, cada vez um campo mais forte em Piauí, o homem e a mulher do campo mais valorizado, tendo seu recurso, valorizando sua propriedade, se mantendo no campo, porque a gente sabe historicamente do problema do êxodo rural. Então a gente quer realmente fincar o homem e a mulher do campo, mas com estrutura, que aquele campo, aquela roça, aquela fazenda, aquela propriedade, dê um retorno financeiro para que eles possam ali ficar. Esse é o nosso desejo, é para isso que a gente está trabalhando em parceria com o governo do estado.
1: Parabéns, obrigado.
2: Obrigada, Nailton.
1: Tá aí a prefeita Larissa Dias, hoje pela manhã, no assentamento Carlos Marighella, momento em que a prefeita distribuiu mais mudas e também levou capacitação através do SEBRAE. São ações importantes da gestão municipal, ações voltadas para contribuir diretamente para com o homem e a mulher do campo. Todos nós entendemos que esses produtos que chegam para a comunidade urbana, chegam produtos de qualidade através da agricultura familiar. Nada melhor do que estar reforçando com novas mudas e também promovendo capacitações. É isto que a prefeita Larissa Dias foi fazer ali no assentamento Carlos Marighella na manhã desta terça-feira. O programa Cidade Modelo esteve presente, acompanhou e conversou também com o secretário de Agricultura do município de Piauí, o senhor Poleandro Silva. Acompanha aí. Poleandro Silva, secretário de Agricultura do município de Piauí, assentamento Carlos Marighella. Manhã desta terça-feira, juntamente com a prefeita Larissa Dias, acompanha de perto os plantios, fazendo distribuição de mudas e proporcionando também conhecimento através de capacitações. Secretário, muito bom dia.
3: Bom dia, Nailton. Bom dia a todos os ouvintes. É da grande satisfação, alegria. Estamos aqui hoje, nessa manhã, no assentamento Carlos Marighella, presença da nossa prefeita. Importante dizer que são um pacote de ações aqui para a agricultura familiar, especial aqui para o assentamento. Estamos recebendo aqui hoje o SEBRAE, num dia de capacitação. A prefeita já disse aqui anteriormente que há um ano atrás ela entregou aqui junto com a secretaria mudas de goiaba. E viemos hoje, juntamente também com a biofábrica, que o presidente e diretor da biofábrica, Val, está aqui com toda a sua equipe também, a Baiaté, parceiro importante, o governo do estado, né, que tem dado esse suporte através da Baiaté para a gente, e visitando uma área, meu amigo, coletiva, né, uma área de referência, que é um pomar, um investimento aqui para valorizar os homens e mulheres do campo, fortalecendo a fruticultura. Então, a Secretaria de Agricultura, a gestão municipal tem esse carinho, esse cuidado, de receber as mudas através da biofábrica e fazer os investimentos para os tratos culturais, as capacitações, para que esses projetos dêem resultado. Aqui a gente não entrega muda só por entregar, a gente cobra resultados, a gente vem cobrar esses resultados e mãos dadas com os produtores para que esse projeto possa dar certo. Então, todas as mudas que foram entregues aqui através da biofábrica, é feito um acompanhamento técnico, e aqui hoje não é diferente. Você viu aqui o pomar, coisa mais linda, as mudas que foram plantadas há um ano atrás, estão mudas já colocando o botão floral, né, a perspectiva aqui que os agricultores possam colher, né, em breve aqui, toneladas de goiaba, fortalecendo a agricultura e, o melhor, garantindo geração de emprego e renda.
1: Secretário, em todo o trabalho realizado na zona rural, que o objetivo principal da gestão municipal é valorizar o homem e a mulher do campo com investimentos importantes para que a nossa economia possa avançar ainda mais.
3: Com certeza. Junto aqui, SEBRAE, Baiaté, Prefeitura Municipal, através da Secretaria de Agricultura e a Biofábrica, no amanhã, aqui visitando um projeto que tem dado certo, um projeto exitoso, um projeto que vai transformar a geração de emprego e renda, a inclusão socioprodutiva, o plantio, recebimento das mudas, acompanhamento técnico e cobrar nos resultados. Aqui o que a gente mais tem feito é cobrar, nos cobrar os resultados. É todo aquele investimento que é feito através das parcerias do governo do estado, precisa dar certo. O objetivo nosso, o objetivo da gestão é geração de emprego e renda e fazer que os homens e mulheres do campo possam ficar no campo com qualidade de vida e o melhor, garantindo aqui o seu sustento, o sustento da sua família. Então, isso é um pacote de ações, essa parceria estratégica com a Biofábrica tem colhido bons frutos. Vimos aqui os maniveiros que foram implantados em algumas regiões, aqui com as mudas de goiaba, hoje trazendo mais mudas para a diversificação de cultura. Então, isso é importante. A gente vê mais uma cadeia produtiva dando certo. Então, é investimento na ponta, é investimento na fruticultura. Então, a gente está, esse é o objetivo nosso, é fazer a diversificação de cultura chegar até a zona rural, até a agricultura familiar e a agricultura de forma geral.
1: Falado aqui na capacitação, que a muda precisa ter qualidade. E assim a prefeitura tem realizado do muda de qualidade para que o plantio possa acontecer o mais rápido possível.
3: O Instituto Biofábrica tem uma credibilidade incrível, né? Hoje ela fornece mudas para toda a Bahia. Então são mudas de qualidade, mudas que a gente vê aqui sendo atestadas. Você vê que um ano de plantado, as mudas aqui, as plantas já estão produzindo, já estão lançando botões florais, florindo. Então isso é importante quando a gente tem essas parcerias estratégicas para fortalecer nosso campo. Então a gente espera aqui nessa área, vamos ampliar essa área aqui. Foram implantadas 1 hectare, a gente está ampliando aqui para mais 1 hectare. Os agricultores empolgados, felizes, porque estão vendo, né? A parte, essa área aqui, esse pomar coletivo, onde 12 agricultores trabalham nessa área. Então a gente traz aqui a capacitação hoje, através do SEBRAE, um instrutor que tem um know-how aí na fruticultura especial, né? Que também é produtor de goiaba, que é Firmino. Então aqui a gente traz, une a produção, produtividade e o melhor, assistência técnica para que o projeto possa funcionar e funcionar com isso.
1: O que significa a vinda da prefeita Larissa Dias, uma vez que o objetivo principal é fazer a avaliação de tudo aquilo que foi distribuído?
3: É importante que a gente tenha a presença da prefeita, ela que se faz sempre presente nas ações, né? Não só da secretaria, mas todas as secretarias. E ela vem na prática. Um ano atrás ela esteve aqui junto conosco, fazendo a entrega das mudas. Então a gente vê ela hoje aqui visitando essa área, participando com os agricultores, vendo a felicidade dos agricultores com o projeto, que tem dado super bem, super resultados. Então isso é importante quando a gestão, a gestora está próximo, vendo na prática como está sendo implantado as políticas públicas, que é importante dizer que tem diversas políticas públicas voltadas para os homens e mulheres do campo. Então, essa semana também, estamos recebendo hoje, né? A equipe do Parceiros da Mata estará visitando hoje as comunidades do Passa com Jeito, Água Branquinha, Maria Viúva e Formigas. Então, hoje aqui a semana já começa bem, já começa bastante avanço para a agricultura, Parceiros da Mata chegando, a equipe técnica já visitando as comunidades, fazendo diagnóstico local, SEBRAE, Bahia Té, Biofábrica. Então, é só alegria, é só felicidade a gente ver os homens e mulheres do campo sendo bem assistidos pela gestão.
1: Parabéns pelas ações, secretário.
3: Obrigado.
1: Tá aí Paulo Leandro Silva, secretário de Agricultura do município de Piauí, manhã bastante movimentada na zona rural, no assentamento Carlos Marighella, a prefeita Larissa Dias presente, programa Cidade Modelo também. Nós tivemos a presença da mídia, da prefeitura de Piauí também, Gabriel, videomake, e Ilana, ela que fez a apresentação também de tudo que aconteceu por ali. Então, prefeita Larissa Dias, mais uma vez, visitando a zona rural, o programa Cidade Modelo, aproveitou, conversou com o senhor Valdemir José, ele da Biofábrica, disponibilizando também as mudas de qualidade. Acompanha aí. Valdemir José, Biofábrica da Bahia. Não é simplesmente trazer a muda, proporcionar a muda, mas também a muda de qualidade. Muito bom dia.
4: Bom dia, meu amigo. Prazer em falar contigo. É isso exatamente que você disse. Pô, não é só a questão da muda entregar. Tem todo um processo, né, que aí vem de uma estrutura de assistência técnica, promovido pela Bahia Té, pelo governo do estado da Bahia, pela SDR, pela SEAGRE. E pelo um conceito principalmente da Prefeitura Municipal. Quando a Prefeitura e seus gestores compreendem a importância da agricultura, é o que vale, porque vale lembrar que nós somos originalmente rurais. Então a gente não pode desprezar o que veio. Por isso que a Biofábrica, ela foi criada e pensada para dar direito também ao agricultor familiar a ter acesso à boa tecnologia, à boa difusão. Isso que é importante, esse é o grande conceito. E como você bem falou, né? Então não é só a questão da muda, tem todo um processo de crescimento, de desenvolvimento dessa cultura que é o cacau. E isso, quando a gente, nós falamos em cacau, apesar de ter uma grande representação em nosso PIB, é importante esse fortalecimento da diversificação da cultura. Porque como já tivemos algumas crises com o cacau, atravessamos algumas crises, e para o agricultor principalmente, ele ter alguma fonte de renda que possa diversificar esse momento de crise que o cacau atravessa. Então quando você imagina você plantar goiaba, implantar um açaí, fazer um investimento em graviola e tantas outras culturas, isso naquele momento de situação, de enfrentamento, de dificuldade, ele tem ali uma segunda fonte de renda. Imagine você no caso da goiaba, que nós estamos aqui participando desse evento hoje, muito bem pensado. Você imaginar que algumas áreas abertas em campos, em pés francos, que a gente chama de pé rústico, você ter aí 10 a 12 toneladas por hectare, e você ter uma goiaba com uma goiaba paluma que a Biofab produz, e você conseguir 40 toneladas por hectare. Então isso é uma tecnologia, né? Isso é um avanço que o Estado promove, que dê condição de nós fazermos, que é o mais importante para finalizar aqui, a inclusão socioeconômica do agricultor. E não é só social, não. Então o agricultor também quer dinheiro, ele quer dinheiro no bolso para ele participar ativamente da sociedade. Ter direito ao acesso à boa alimentação, produzir alimentos é um negócio muito importante, e eu acho que esse é o grande papel do agricultor familiar, né? Ele tem que ser respeitado por isso, ter direito ao futebol, à internet, tantas outras coisas, a se vestir bem, a se alimentar bem e ter seu lazer também.
1: O senhor esteve na manhã desta terça-feira com a prefeita Larissa Dias acompanhando o plantio de goiaba. O que o senhor viu?
4: Eu fiquei muito feliz quando eu vi a prefeita participando desse evento. Então isso demonstra a força que a prefeitura e a importância que a prefeitura dá através da prefeita Larissa a comunidades rurais, assim como o nosso parceiro e querido Poleano. Eles são parceiros que nos deixam de orgulho, porque nós entregamos muitas a eles e a gente viu o resultado disso em campo. E foi isso que nós viemos ver aqui hoje. A gente vê uma promoção de um curso dos derivados de goiaba, o que fazer com a goiaba. Não é só plantar, ah, vamos produzir a goiaba, o açaí, a graviola e fazer o que com aquilo. O mais importante é a gente dar efetividade a seus derivados, dar efetividade a esse ganho ao agricultor, aonde ele vai colocar isso, como é que ele ganha esse dinheiro. Então esse curso que hoje a coletiva aqui do assentamento Marighella está fazendo é importante. E você vê isso em campo, como a prefeita veio ver, ela diz assim, ó, eu solicitei a política pública e eu vim ver o resultado disso. Então assim, eu parabenizo a prefeita, a você que está aqui também acompanhando, entendendo esse processo. Então nós vamos ali, vimos ali no campo a implantação da goiaba, tendo efetividade, já lançando flores. Goiaba com um ano precocemente lançando flores, já com brotinhos, com frutinhas. Então a gente fica muito feliz por isso.
1: A capacitação é muito importante neste momento.
4: A capacitação é um grande elo da implantação ao sucesso. Porque imagine você ter um Fusca, você é um Fusquinha, e de repente você ganha uma Ferrari. Imagine que você não é treinado para dirigir essa Ferrari. A funcionalidade dela, dessa Ferrari, vai ser pior do que a do Fusca na sua mão, porque você não conhece. Então assim, eu acho que a capacitação lhe dá essa capacidade de entender o que essa tecnologia avançada que você está recebendo. Ou seja, eu recebi uma goiaba com alto potencial agronômico, tá certo? Ou uma goiaba, ou cacau, qualquer outra cultura. E a partir dali você é ensinado a lidar com ela. Qualidade da muda, que é isso que importa. A preparação do solo, a preparação do berço, a adubação, a fertilização, a correção, a irrigação, o manejo, a defender de pragas e doenças. Então todo esse processo de capacitação é que vai capacitar ou dar o sucesso ao agricultor. Sem a capacitação a gente não anda.
1: Tá bom então, muito obrigado.
4: Nada, meu amigo. Bom dia para você, bom trabalho, sucesso na caminhada.
1: Tá aí, mais uma vez a gente trazendo essas informações preponderantes para o avanço, para o desenvolvimento do campo aqui do nosso território médio Rio das Contas. As políticas públicas passam a acontecer, evidentemente que nós estamos aqui para divulgá-las e tornar a população ciente de tudo aquilo que é disponibilizado pela gestão pública municipal para a nossa comunidade. Quem falou com a gente também foi o senhor Manuel Júnior, ele é coordenador da Bahia Té, esteve presente no assentamento Carlos Marighella.
5: Bom dia a todos. Nós estamos aqui mais uma vez no Marighella, que aqui nós trabalhamos com assistência técnica, principalmente na área da galinha, que aqui ele já tem uma produtividade de ovos, caipira, e aí entramos também com a goiaba e a produtividade do cacau, que é a preocupação do nosso governador em estar fortalecendo o homem e a mulher do campo, não só com assistência técnica, mas também com confeccionamento de CAF e orientando sobre as políticas públicas do nosso governo do estado e do nosso governo federal, principalmente.
1: Depois da distribuição de todos os investimentos, o que o senhor vê por aqui?
5: eu vejo o melhoramento na qualidade de vida do produtor e produtora.
1: Nós temos a prefeita Larissa Dias visitando também o assentamento Carlos Marighella. Representação do governo do estado, mas também do município, é fundamental.
5: E aqui nós parabenizamos o secretário Paulo Leandro, que é um secretário muito empenhado, juntamente com a prefeita, em estar ajudando aos produtores, desse, não só do assentamento Marighella, mas de todo o município de Piauí.
1: A comunidade rural tem sido bastante beneficiada. O que poderá esperar daqui para frente?
5: Aqueles aqui, a produtividade que eles vão tendo, quem sabe até uma agroindústria, ou agora já foi até beneficiado com um interposto de ovos de galinha caipira.
1: O resultado veio imediatamente, foi distribuído os pintos, foi distribuído também os galinheiros, disponibilizado todo esse investimento e os ovos já estão chegando para a mesa da população de Piauí região.
5: E de Piauí e do nosso território, Médio Rio das Contas, que compõe 16 municípios. É onde está, que vai ser, ficar a certificadora nos municípios para estar fazendo um produto de qualidade para chegar na mesa dos consumidores.
1: Tá bom, muito obrigado.
5: Um bom dia e estamos à disposição sempre, a Bahia Té aqui do território Médio Rio das Contas.
1: Gente, bacana demais. Esse Júnior Del Júnior faz a gente dar muita risada. Mais conhecimento para fortalecer quem produz. Acompanha aí.
6: Mais conhecimento, mais produção e mais oportunidades para quem vive da agricultura. A Prefeitura Municipal esteve no assentamento Carlos Marighella, promovendo uma importante palestra sobre a cultura da goiaba de alta produtividade. A ação reuniu técnicos e produtores levando orientações sobre o manejo, técnicas de cultivo e esclarecendo dúvidas para melhorar a produção. E para colocar todo esse conhecimento em prática, também foram distribuídas mudas de goiaba aos produtores.
7: Uma parceria estratégica com o SEBRAE, Instituto Biofábrica, Bahia Té, trazendo conhecimento técnico para fruticultores, especial a cultura da goiaba. Serão entregues hoje também mais mudas de goiabas aqui no assentamento. Estamos visitando um projeto que há um ano atrás entregamos aqui 100 mudas de goiaba e foi implantado um pomar coletivo. Então hoje estamos aqui apresentando os resultados e vamos ampliar essa área também. Lembrando que o assentamento também foi beneficiado também com os kits produtivos Galinha Caipira, estão produzindo ovos também. Então são diversos investimentos que a gestão municipal, o governo em parceria com o governo do estado e as instituições têm feito para valorizar cada vez mais os homens e mulheres do campo. Então é mais conhecimento técnico, capacitação técnica para que os projetos possam acontecer de forma exitosa e o melhor, garantindo assim geração de emprego e renda para os homens e mulheres do campo.
6: Essa é mais uma ação que fortalece a agricultura familiar e contribui para o crescimento da cadeia produtiva em nosso município. É a prefeitura trabalhando lado a lado com os produtores para fortalecer o campo e promover mais desenvolvimento para a nossa gente.
1: De bom é bom demais nós estarmos acompanhando todo esse desenvolvimento, todo esse trabalho voltado para promover o crescimento, o desenvolvimento do homem do campo. Gente, um abraço, felicidade, volta amanhã a partir das 18 horas aqui no Cidade Modelo. Que todos nós possamos ter uma noite na presença de Deus.

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2: Boa noite. Paz em Cristo e vida longa para você. Hoje, dia 13 de outubro, está começando o programa Cristo Satisfaz. Eu sou o pastor Marcos Limas e estarei com você até às 19 horas. Versículo de hoje, 1 João, capítulo 3, versículo 8. Diz assim: aquele que pratica o pecado procede do diabo, porque o diabo vive pecando desde o princípio. Para isso se manifestou o Filho de Deus, para destruir as obras do diabo. Oremos nesse momento. Senhor nosso Deus e Pai que está nos céus, louvado e engrandecido seja teu nome. Ó Pai, nós queremos agradecer por mais uma noite, por esse programa que se inicia, e neste momento eu peço a ti por cada ouvinte que está sintonizado, ó Deus, que está ouvindo, atento para ouvir a tua palavra. Que o Senhor possa falar aos seus corações e que nesta noite, ó Deus, toda a obra do inimigo venha cair por terra e que o Senhor possa colocar em liberdade aqueles que estão aprisionados. Que o Senhor possa falar aos corações de todos nesta noite. Abençoe a cidade de Piauí, em nome de Jesus. Amém.

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4: Estas são as boas novas de Deus para você memorizar durante esta semana.
5: Lucas capítulo 4, versículo 18 e 19. O Espírito do Senhor está sobre mim, pelo que me ungiu para evangelizar os pobres, enviou-me para proclamar libertação aos cativos e restauração da vista aos cegos, para pôr em liberdade os oprimidos e apregoar o ano aceitável do Senhor.
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5: E agora esse momento especial. Na PIB, nós não temos ninguém que está fazendo aniversário hoje. Mas você aí que está nos ouvindo, que está fazendo mais um ano de vida, nossos parabéns. Que Deus abençoe a sua vida. Caso você não esteja também fazendo aniversário, mas alguém conhecido seu, um parente, transmita os nossos parabéns, tá bom? Que a bênção do Senhor repouse sobre a sua vida, sobre a sua casa, em Cristo. Vamos agora para mais um aviso. Eu gostaria que Del passasse mais uma vez a vinheta da Casa do Julgamento. Você é nosso convidado. Não deixe de comparecer com o tema agora overdose.
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1: É isso aí. Então você ouviu a vinheta aí da Casa do Julgamento com o tema Overdose. Então todos vocês são nossos convidados. Quinta-feira, sexta-feira, sábado e domingo. A partir das 6 horas da tarde, nós estaremos todos ali na PIB de Rio Novo, na Primeira Igreja Batista de Piauí. Você é nosso convidado, as pessoas da cidade, circunvizinhas, venha participar, vai ser uma alegria recebê-los aqui e Deus vai falar com você. E neste momento eu gostaria de convidá-los a meditar nos textos que nós já lemos, mas eu vou ler novamente. 1 João capítulo 3, versículo 8. Aquele que pratica o pecado procede. Aquele que pratica o pecado procede do diabo, porque o diabo vive pecando desde o princípio. Para isso se manifestou o Filho de Deus, para destruir as obras do diabo. E o outro texto é o texto de Lucas, capítulo 4, versículo 18, 19 e o 20. O Espírito do Senhor está sobre mim, pelo que me ungiu para evangelizar os pobres, enviou-me para proclamar libertação aos cativos e restauração da vista aos cegos, para pôr em liberdade os oprimidos e apregoar o ano aceitável do Senhor. Tendo fechado o livro, devolveu-o ao assistente e sentou-se, e todos na sinagoga tinham os olhos fitos nele. Quem fez isso foi Jesus Cristo. Jesus Cristo, depois de ler o que Isaías falou sobre ele, ele entregou o livro e as pessoas ficaram olhando para ele. Conta-se uma história que naquele exato momento existia muitas pessoas ali. E as três cadeiras, uma de Moisés, uma do oficial da sinagoga e uma era do Messias. E conta-se uma história que o próprio Cristo sentou nessa cadeira. Isso levou muitos a ficarem curiosos. Mas interessante é que, imagine uma cena, com a autoridade que Cristo falou naquele exato momento. E aí, um escritor, ele acrescenta que muitos judeus divulgaram essa história de que, quando os homens chegaram em casa, as mulheres perguntaram: como foi hoje a reunião? E eles responderam: olha, foi diferente. Alguém falou e ninguém falou como ele. Ele falou totalmente diferente. Houve uma grande expectativa. Uma grande expectativa nas palavras do Messias, que é Jesus Cristo. Aquele que estava designado para vir ao mundo e veio ao mundo para destruir as obras do inimigo. Aquele que veio ao mundo para destruir o pecado. E talvez nesta noite você está nessa situação, precisando de alguém para destruir as obras do inimigo em sua vida. Talvez você já procurou em todos os lugares de Piauí. Talvez você já procurou em todos os lugares da cidade que você mora. E você não achou alguém valente, alguém poderoso, alguém que conseguisse libertá-lo dos seus temores, dos seus medos, daquilo que está afligindo a sua alma, a sua mente. Mas nesta noite, nós da Primeira Igreja Batista de Rio Novo, aqui em Piauí, nós queremos apresentar a você o nosso Senhor e Salvador Jesus Cristo, o conquistador, o libertador, aquele que venceu o inimigo e triunfou na cruz do Calvário, morrendo pelos nossos pecados, mas a Bíblia diz que ao terceiro dia ele ressuscitou. para nos garantir a vitória. Talvez nessa noite você está enfrentando opressões, setas que estão oprimindo você, pensamentos que estão ferindo você. Isaías 61:3 diz: e lhes dá óleo de alegria em vez de tristeza, veste de louvor em vez de espírito angustiado. O que nós queremos dizer para você como igreja do Senhor, como povo do Senhor e como mensageiro do Senhor, é que Cristo pode te dar nesta noite um óleo de alegria. Ele pode te dar o Espírito Santo para te dar liberdade, para pôr você em livre acesso à presença dele. Então Cristo está pronto para isso, não só isso. Olha o que diz Mateus.

nós queremos convidar você a procurar Cristo. E a Primeira Igreja Batista de Piauí está com as portas abertas para recebê-lo e para tratar de você e da sua família. Para que as obras do inimigo venham cair por terra em sua vida e sua família seja liberta. A divisão não venha ocorrer mais, porque todo reino dividido contra si mesmo será o quê? Devastado. Não deixe sua família ser devastada. Não deixe. E por fim, como nós lemos em 1 João, quem comete pecado procede do inimigo, procede do diabo. É por isso que o Filho de Deus se manifestou para trazer libertação. Talvez você também nesta noite, a sua mente está sendo afligida por pensamentos de confusão, pensamentos de morte, de destruição, de que você não vai passar mais essa noite, mas em nome de Jesus Cristo, abra seu coração nesta noite, receba Cristo como o único e suficiente Salvador da sua vida, porque Ele pode te libertar. João 8:32 diz claramente: se o Filho do Homem vos libertar, verdadeiramente sereis livre. Segunda Coríntios capítulo 10, versículo 4 e 5, porque as armas da nossa milícia não são carnais, mas poderosas em Deus para destruir fortalezas, destruindo os conselhos de toda altivez que se levanta contra o conhecimento de Deus. Então, o que você precisa nesta noite é buscar a presença de Deus. Não busque Deus em lugares que Ele não está, mas busque o Senhor onde Ele se encontra nesta noite. Porque João 8:32 diz claramente: conhecereis a verdade vos libertará. E o versículo 36, se pois o Filho do homem vos libertar, verdadeiramente sereis livre. Então o que Deus tem para você é liberdade, mas o que você precisa é sair da sua zona de conforto agora e buscar Deus onde você vai encontrar. E eu tenho certeza absoluta que Deus nos estabeleceu aqui como Primeira Igreja Batista de Piauí para ajudar você. Você vai ter o privilégio nessa semana de estar conosco quinta, sexta e sábado e domingo. Procure o pastor Carlos César. Tenho certeza que Deus vai usar a vida dele para abençoar a sua vida. Deus vai usar a Primeira Igreja Batista de Piauí para ajudar a sua vida. Mas saia dessa zona. Não procure coisas que vai afundar você mais no pecado, na tristeza, na destruição. Procure a Deus. Esses ataques vão cessar, mas se você buscar Deus, blinda a sua mente com a palavra de Deus. Cristo venceu a Satanás por meio da palavra. Então é isso aí. Nós vamos nos despedir aqui. Que Deus abençoe você, reforçando você é nosso convidado para a casa do julgamento nos dias de quinta-feira, sexta-feira e sábado e domingo deste mês agora. Essa semana. Do dia 15 ao dia 18. E agora eu me despeço. Del, brigadão aí por mais essa noite. Que Deus te abençoe também, Del. Você é nosso convidado ali. E é isso aí. Boa noite para vocês. E agora que a chama foi acesa, não deixe a chama apagar.

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0: 7 horas e 2 minutos. Boa noite, Piauí. Boa noite, Bahia. Boa noite, Brasil. Terça-feira. É, gente, 13. Del Rio não gosta desse número, né, Del?
1: O número da sorte.
0: Tá pensando, né? Ele tinha que gostar mesmo. Eu nasci nesse dia 13, ele tinha que gostar mesmo. É por isso que ele gosta, né? É, pois é, mas é 13 de abril. Eu nasci 13 de abril, agora é 13 de outubro de 2026. É o programa Alerta Cidade chegando para você nos quatro cantos da Bahia, do Brasil e do mundo. Com as notícias atualizando vocês, vocês que estão aí. Muito obrigado pela sua receptividade. Nas estradas, na cidade, na zona rural, muito obrigado, tá? Meu amigo Nena Passo, mandando mensagem aqui, um abraço, Nena Passo, doutor Nena, agora, né? Um abraço a todos vocês. Olha, gente, vamos para o nosso versículo do dia, vamos inaugurar esse programa, dessa semana com a palavra de Deus. Hoje nós vamos ler Salmos 119, o versículo é o 12. Bem-aventurados os que guardam seus testemunhos e buscam de todo o coração. Bem-aventurados. Não existe nada mais satisfatório do que ter a certeza de que estamos fazendo a coisa certa. Quando obedecemos a Deus, temos essa certeza, pois Ele é o nosso Pai. E sabe o que é melhor para nós? Quando o buscamos, sentimos esse amor, o cuidado. E pela nossas vidas, e isso nos enche de alegria. Tá? Quando a gente busca a Deus, sente o amor dEle, sente o cuidado que Ele tem para conosco, né? Quando a gente pede e que Ele entrega, né? Porque diz que todo aquele que pede, recebe, que busca, acha. Isso é Deus, Deus que nós deveríamos ter a maior reverência por Ele, o maior respeito por Ele, o maior temor por Ele. Sabe, tem hora que eu fico pensando, nós não devíamos nem estarmos envolvendo em políticas, né? Porque o conflito hoje, do mundo hoje, em qualquer parte do mundo, é causado pela política. A gente, mas é como você está falando, não, a política é coisa ruim mesmo. Aliás, não é nem tão ruim assim, mas se fosse boa, não precisava escolher o melhor. E muitas vezes a gente vai escolher o melhor e escolhe o pior. E se nós escolhermos o único bom que temos, que é Deus, não precisaríamos ter necessidade de buscar mais nada nessa vida. Nós não precisaríamos de estar buscando um gestor bom para o nosso município, um gestor bom para o nosso estado, um gestor bom para o nosso país. Sabe por quê? Se nós buscarmos, escolhermos um gestor achando que ele é bom e ele não for temente a Deus, tem nada feito. Não tem nada feito. Você já viu aquele versículo que tem? O mundo jaz no maligno. Essa é a realidade. É por isso que nós vivemos esses conflitos todos. Sabe por quê? Porque o mundo jaz no maligno. E se nós nos envolvermos demais nisso, a gente vai entrando. Quando for sair, também estamos lá dentro. Não tem mais saída. Esse é o problema. Tem pessoas que idolatram, tem os seus candidatos idolatrados, não só voto nele, porque ele é bom. Olha, o cara nunca fez nada para ninguém, nunca pegou na mão, não conhece, não sabe quem é, entendeu? E aí, vê somente ele falar. Não, bom é fulano, é fulano que é bom. Não é bom, a gente tem que votar porque somos obrigados, gente. Você não está vendo aí? Se fosse bom, ninguém era obrigado a votar. Se fosse bom, ninguém seria punido por não votar. Se fosse bom, não gastavam tanto dinheiro para se eleger. E deixa as pessoas abaixo da linha da miséria. Porque o que nós vivemos hoje não só no Brasil, mas em muitos outros países, é pessoas vivendo abaixo da linha da miséria. Não é abaixo da linha da pobreza, da miséria mesmo. Pessoas que às vezes estão sem ter nada para comer, morando em lugares que não têm saneamento básico, e a maioria dos principalmente aqui no Nordeste do país é isso. Mas enquanto isso, estamos esquecendo de Deus e adorando o homem. Joga as religiões em conflito. E a gente fica ainda achando que é bom. Será que vai ser bom mesmo? Não. Nunca houve, né? Nós podemos ler a Bíblia e vamos ver quantos foram aprovados por Deus. Quando está lá, né? Nos livros históricos, né? Que diz: e fulano governou 20 anos e fez o que era bom. Você está vendo? Está na Bíblia. E fulano governou 40 anos e fez o que era mal. Por isso Deus destituiu. Então Deus lavou as mãos. Deus não coloca ninguém no trono mais. Deus não tira ninguém. Não adianta estar fazendo promessa, fazendo nada, porque a melhor coisa é obedecer. Se obedecer, ele vai receber o benefício. Mas se não for só de boca, se for só de boca para fora, eu tô, tem um pastor ali no Rio de Janeiro, né, que eu não vou falar o nome dele, é de uma das igrejas, ele foi eleito dentro de um grupo na eleição passada. Aí virou para o outro lado, né? O grupo perdeu na outra eleição, ele virou para o outro lado. Já estava no outro lado. O que é que aconteceu? Ele não se sustentou, porque negou a sua fé, traiu os seus companheiros. E Deus não gosta de traidores. Sabe o que é que aconteceu? Hoje ele voltou, perdeu a eleição, teve somente 19 mil votos. Do lado forte. Recebendo todos os benefícios do governo. E aí o que é que aconteceu? Chegou, né? Voltou para a igreja, já metade. Ele, olha, mais de 90% dos membros da igreja dele já tinha caído fora. E ele tão envolvido na política que nem sabia disso. Ficou maluco, enlouqueceu lá dentro, bravejou, xingou todo mundo. Você está vendo como são as coisas? O pouco que tinha lhe foi tirado por causa da sua falsidade para com os dois lados. Porque ele, se ele não foi honesto com o primeiro lado, qual ele foi eleito? Será que ele seria eleito pelo outro lado que não foi eleito, que estava lá? Não seria, e ninguém é besta. E é por isso que eu digo, gente, vamos esquecer das coisas do mundo e lembrar do mundo por vir, daquilo que nós esperamos. Você que é crente, você que ainda acredita em Deus, você que ainda busca no Senhor, tem que votar? Tem. É obrigação, nós somos cidadãos, não vamos desobedecer, mas não devemos mais criar atritos, porque Deus é quem nos aconselha a não fazê-los dessa maneira, com os nossos irmãos, com os nossos amigos e muitas vezes com os nossos parentes. Na minha casa, todo mundo tem liberdade para votar em quem quiser. Não tem nada direcionado, mas sempre votaram comigo. Setembro para cá eu disse, não precisa. Vá para cada um escolhe. Tem sua família, vocês são independentes. Tá certo? Que Deus abençoe. Que Deus nos faça, nessas eleições agora, pensar mais nele do que nos candidatos. Que Deus faça nossos corações se derreterem para ele e endurecerem para a maldade. Em nome de Jesus. 7:11, Del Júnior. Ô, Del, você ouviu a mensagem que tem aí para o convite, né? O convite para a PIB de Rio Novo. Aí, eu mandei para você. Também.
1: É algo do que eu passei aí a semana passada.
0: É, né? Pois é, para passar de novo aí.
1: Passa junto aí, viu? Na hora do bloco aqui.
0: É, não esquece não. E você vai estar convidado também para ir para lá. Nós vamos junto, tá certo?
1: Ok.
0: Tá?
1: Tudo bem.
0: Então vamos lá. Olha, tu já viu hoje as ofertas de manhã?
1: Não, já chegou aqui.
0: Chegou? Pois já. É. Então, tu já viu, Del, que nesse final de semana bombou aí o PagLeves, viu lá não? PagLeves, ontem mesmo abriu.
1: Deu, né?
0: É. E o Deus te ama, hein? Estava vendendo tudo barato, tive lá ontem também. Um abraço para todos vocês aí. Vamos lá, 7 horas, 12 minutos. Deusinho traz agora a primeira rodada do giro de ofertas.
1: Ok. Vamos aos destaques.
0: Ao destaque,
1: aos destaques, depois dos destaques, nós entramos no giro de ofertas. Vamos aos destaques de hoje, dessa terça-feira, dia 13 de outubro. Casal fica ferido após motocicleta colidir com carro em frente ao aeródromo de Ipiaú. Idosa morre atropelada por motocicleta quando voltava da igreja em Itabuna. Adolescente de 16 anos é encontrado morto sobre o corpo do seu cachorro em Jequié. Em Itaúna, motociclista fica em estado grave após colisão com um carro na BR-330. Duas pessoas morrem carbonizadas após carro pegar fogo na BR-324 em Simões Filho. Homem é internado em UTI após ser brutalmente agredido em Ipiaú. Estas e outras notícias daqui a pouquinho, depois do nosso intervalo.
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3: 7:22, 7:22. Já estamos de volta com o Alerta Cidade. Eu sei que o Júnior está aí ansioso, está com saudade das notícias, está aí ansioso. Ainda mais você sabe que o começo da. A gente vai contar ao povo o que aconteceu hoje em assuntos policiais, notícias policiais, começando pela região, o que é que aconteceu na nossa região nesse final de semana, de sexta-feira para cá, que você não contou a ninguém, você ficou só para você só lendo o IPA Urgente e o Giro, né? Foi o que houve.
4: Ok, agora 19:22, olha, idosa morre atropelada após motocicleta quando voltava da igreja em Itabuna. Uma idosa de 72 anos morreu após ser atropelada por uma motocicleta na noite de domingo, na Avenida Roberto Santos, no bairro Pedro Jerônimo, em Itabuna. Outra mulher, que também foi atingida, sofreu ferimentos leves. O acidente aconteceu nas proximidades do Campo do Zinzo. As duas mulheres voltavam da igreja quando foram atingidas pela motocicleta. Eliselita e São Pedro foi socorrida pelo SAMU e encaminhado à UPA do Monte Cristo, mas não resistiu aos ferimentos. Segundo uma testemunha, o trecho da avenida estava sem iluminação devido à falta de energia elétrica no momento do acidente. O motociclista teria deixado o local antes da conclusão do atendimento às vítimas e ainda não foi identificado ou localizado. O caso será investigado pelas autoridades, Zé Gomes.
3: É, rapaz, mas aconteceu um monte de coisa também em Biratá, em Jequié, não foi?
4: Também, Jequié, muita coisa.
3: Também. Veja o que aconteceu em Jequié aí, Deus, por gentileza, porque parece que Jequié, a violência voltou e voltou forte. Voltou com força.
4: Um adolescente de 16 anos é encontrado morto sobre o corpo do seu cachorro em Jequié. Um adolescente de 16 anos foi encontrado morto a tiros na noite de ontem, segunda-feira, às margens do Rio de Contas, no bairro Curral Novo, em Jequié. Sob o corpo do jovem estava o seu cachorro, que também foi atingido pelos disparos e morreu. O crime foi registrado por volta das 18 horas. Conforme informações da Polícia Militar, o adolescente apresentava várias perfurações provocadas por arma de fogo. Quando os policiais chegaram, encontraram o jovem caído sobre o corpo do animal. Guarnição do 19º Batalhão da Polícia Militar foram acionadas pelo SICOM e isolaram a área até a chegada do Departamento de Polícia Técnica, responsável pela perícia e remoção do corpo. Até o momento, não há informações sobre a autoria e a motivação do crime. O caso será investigado pela Polícia Civil, Zé Gomes.
3: Rapaz, tá acontecendo muita coisa estranha nesse nosso mundão, né, velho?
4: Com certeza.
3: Coisa que a gente não esperava e cada dia que passa, estamos vendo o que está acontecendo. Infelizmente, não é? Mas tudo isso vai passar, não vai?
4: Com certeza.
3: Eu creio que vai passar. Então, vamos trazendo aqui as notícias atualizadas para vocês, porque nós temos muitas notícias, e principalmente notícias policiais. Deixa eu ver se aconteceu alguma coisa por aqui, por Ipiaú. Pois é, um homem foi internado em UTI após ser brutalmente agredido em Ipiaú, viu? Brutalmente, olha gente, é coisa esse Piaú. Um homem identificado como Jackson dos Reis Cortes Júnior, de idade não informada, está internado em uma unidade de terapia intensiva do Hospital Geral Prado Valadares, em Jequié, após sofrer graves agressões na madrugada de domingo 11, em Piaú. A vítima teria sido atingida principalmente na cabeça. Segundo informações apuradas pelo Giro, o caso teria ocorrido nas imediações do Centro de Abastecimento José Mota Fernandes. Até o momento, não há informações, até o momento que foi publicada essa matéria, não tem informações confirmadas sobre as circunstâncias das agressões, nem sobre quem teria praticado a violência. A família começou a procurar Jacques após receber notícia de que ele havia sido agredido. O rapaz enfrenta problemas relacionados à dependência química e, conforme familiares, já passou por internações em centros de recuperação, mas não permaneceu nos tratamentos. Com a família, que esteve no Hospital Prado Valadares em busca de informações sobre a vítima, relatou ao Giro que ainda não sabe o que realmente aconteceu. Abro aspas. Não temos certeza de nada até o momento. Fecho aspas. Afirmou, referindo à dinâmica das agressões, a possível motivação e a autoria. Ainda segundo o familiar, Jacques permanece sedado, entubado na UTI. Até esta segunda-feira, ontem, a família não havia recebido informações detalhadas sobre o seu estado clínico. Um novo boletim médico é aguardado até hoje, né? Não sei se ia sair hoje, terça-feira 13. O caso deve ser registrado pelos familiares na Delegacia Territorial de Piaú, para que a Polícia Civil investigue as circunstâncias das agressões e identifique os responsáveis. É problema, né, Adel? Problema? Dependência química, meu irmão, só dá prejuízo e desconforto aos familiares que sofrem muito mais do que a própria vida. Eu quero mandar um abraço aqui para Dona Nilzete de Jesus e seu Zau, viu, Adel? Eles lá moram lá na Fazenda Palestina, ali pertinho de Picolé, por ali, lá em Trente Cesário. Um abraço para vocês. São ouvintes, viu? Eu estive com ela, eu não me lembro bem se foi domingo, foi sábado. Isso foi sábado que eu fui na feira, não foi? Parece que foi sábado. Pois é. Então, deu 7 horas e 29 minutos. Tem mais notícia, deu.
4: 7h29, olha, em Gitaúna, motociclista fica em estado grave após colisão com um carro na BR-330. O motociclista ficou gravemente ferido após uma colisão entre uma motocicleta Honda Fan e um Ford Ka no início da noite de ontem, no trecho urbano da BR-330, em Gitaúna. A vítima, identificada apenas como Cristiano, reside no distrito de Palmeirinha. Com o impacto da batida, o motociclista sofreu diversas fraturas expostas e precisou ser socorrido por uma equipe do Serviço de Atendimento Móvel de Urgência, o SAMU. Ele foi encaminhado consciente ao Hospital Geral Plado Valadares, em Jequié, onde recebeu atendimento médico. O Ford Ka era conduzido por um jovem de Jequié que estaria acompanhado de outros três homens. O grupo retornava da região de Itacaré, Ilhéus, com destino a Jequié. A Polícia Militar esteve no local, realizou a sinalização da rodovia, além de controlar o tráfego durante o atendimento à vítima. Posteriormente, a Polícia Rodoviária Federal assumiu a ocorrência. As circunstâncias da colisão ainda não foram esclarecidas e deverão ser apuradas pelas autoridades competentes.
3: Olha, a ação conjunta da Polícia Rodoviária Federal, a Polícia Federal e forças parceiras apreendem grande quantidade de munições de fuzil Skunk em Vilhena. Ei, Deus Júnior, é isso aí. Olha, meu amigo, a Polícia Rodoviária Federal, em ação conjunta com a Força Integrada de Combate ao Crime Organizado, a FICO de Roraima, de Rondônia, aliás, a Polícia Militar e a Secretaria de Estado de Finanças, CINFRA, de Roraima, Rondônia, apreendeu 499 munições de fuzil calibre 7.62, considerado de uso restrito e de emprego militar, e cerca de 104 quilos de Skunk no quilômetro 16 da BR-364, no município de Vilhena. A ação ocorreu na manhã de terça-feira, durante a abordagem a uma combinação de veículos de carga composta por um caminhão-trator e um semi-reboque. Nas buscas do compartimento da carga, as equipes localizaram 104 tabletes de entorpecente e as munições de alto calibre escondidas no interior do bloco do motor que eram transportados no veículo de ajuda.
4: Ok, 19 horas e 32 minutos. Olha, duas pessoas morrem carbonizadas após o carro pegar fogo na BR-324 em Simões Filho. Duas pessoas morreram carbonizadas após o carro em que estavam bater em um poste e pegar fogo na manhã de ontem. Em um trecho da BR-324 em Simões Filho, na região metropolitana de Salvador. Segundo a TV Bahia, o motorista perdeu o controle da direção, atingiu um poste e, com impacto, o veículo pegou fogo. Os dois ocupantes morreram no local. A Polícia Rodoviária Federal foi acionada por volta das 8 horas para atender a ocorrência, registrada na altura do quilômetro 606 da rodovia. Equipes do Corpo de Bombeiros também foram mobilizadas para combater as chamas. Até o início da tarde de segunda-feira, não havia informações sobre a identidade das vítimas.
3: É, rapaz, a coisa está ficando cada dia mais inflamada, viu? E nós vamos continuando com as notícias. Tem mais notícia aí, Del, policiais? Pode trazendo aí, por gentileza. Se não tiver, te muda.
4: Hã? Tem, Jequié, dois jovens são assassinados a tiro no bairro Joaquim Romão, em Jequié, viu? Um duplo homicídio foi registrado na noite de domingo, na localidade conhecida como Barro Preto, no bairro Joaquim Romão, em Jequié, no sudoeste da Bahia. Dois jovens foram assassinados a tiros enquanto estavam em uma via pública. Conforme informações iniciais, os disparos foram efetuados por indivíduos que ocupavam um veículo ainda não identificado. Após os ataques, os criminosos fugiram, tomando destino ignorado. As vítimas morreram no local. Após a realização da perícia, os corpos foram encaminhados ao Instituto Médico Legal de Jequié, onde passarão por exames de necrópsia. Até o momento, não foram divulgados a identidade dos jovens e nem informações sobre a autoria e a motivação do duplo homicídio. O caso deverá ser investigado pela Polícia Civil.
3: Dois homens de 21 e 26 anos foram presos em flagrante por homicídio no domingo 11, no bairro Ibirapuera, em Vitória da Conquista. Eles são investigados pela morte de Gilmar Oliveira, dos Santos Filhos, de 25 anos, cujo corpo foi localizado nas proximidades do bairro Bruno Bacelar. Segundo as investigações, a vítima subtraiu o celular de um dos suspeitos em um estabelecimento comercial no Ibirapuera. Horas depois, os homens encontraram a vítima. Quer dizer, ela não era, passou a ser vítima, né? Mas a vítima era os homens que foram roubados, né? E o agrediram. E em seguida ela foi transportada, quer dizer, a vítima, no porta-malas dela, de um veículo pertencente a um dos investigados, e até um local ermo, nas proximidades do bairro Bruno Bacelar, onde o corpo foi deixado. Nas diligências policiais civis da Delegacia de Homicídio de Vitória da Conquista, identificaram e localizaram os suspeitos, o veículo utilizado no crime e uma enxada foram apreendidos. Os investigados foram conduzidos à unidade policial e permanece custodiado à disposição da justiça. As investigações prosseguem para localizar outros possíveis envolvidos e esclarecer a dinâmica do crime. Tá vendo, Del? O cara foi roubar um celular, aí perdeu a vida. Não pode, Del, fazer justiça com as próprias mãos. Pode, Del? Isso pode?
4: Pode não, de jeito nenhum.
3: Pois é. Continuando, Del, vai.
4: 7:37, um motociclista foi preso na tarde de domingo após tentar fugir de uma abordagem da Polícia Rodoviária Estadual na região de Gitaúna. A ocorrência foi registrada por volta das 13h45 durante o patrulhamento de uma guarnição de Itabuna no posto de Japumirim. Conforme a polícia, os militares seguiam pela BR-330 em direção à BA-650 quando avistaram duas motocicletas em alta velocidade. Ao perceber a aproximação da viatura, receberam ordem de parada. Os condutores aceleraram e fugiram. Um dos motociclistas entrou em uma estrada vicinal na região conhecida como Sem Terra, onde perdeu o controle do veículo e caiu, sendo alcançado pelos policiais. Durante a fiscalização, foi constatado que a Honda CG Titan vermelha utilizava uma placa artesanal confeccionada com adesivo. Além disso, os números de identificação do chassis da moto estavam adulterados, impossibilitando a identificação irregular do veículo. O condutor recebeu voz de prisão e foi encaminhado juntamente com a motocicleta e os materiais apreendidos de plantão central da Polícia Civil em Jequié para as medidas cabíveis. O outro motociclista conseguiu escapar.
3: Olha, Del, a Polícia Federal inicia uma operação de combate ao cultivo ilegal de cannabis no Paraguai. Tu tá pensando que é só aqui, Del? Não. Pois é, a Polícia Federal e a Secretaria Nacional de Antidrogas do Paraguai, SENAD, PI, iniciaram nesta segunda-feira, 12 do 10, ontem, a 58ª fase da Operação Nova Aliança, que seguirá até o dia 23 de outubro, com o apoio da Força-Tarefa Conjunta do Ministério Público do Paraguai. As ações estão concentradas em regiões de fronteiras, com ocorrências de cultivo ilícito de cannabis. A atuação de organizações criminosas transnacionais. As equipes realizam operações aéreas terrestres para localizar, erradicar e destruir plantações ilegais, além de desarticular a estrutura utilizada para a produção e armazenamento da droga. Realizada desde 2012, a Operação Nova Aliança fortalece a cooperação entre Brasil e Paraguai no enfrentamento ao narcotráfico na região de fronteira. A operação também prevê recuperação de áreas degradadas pelo cultivo ilegal sob responsabilidade dos órgãos paraguaios competentes, Del Júnior.
4: Ok, agora 19 horas e 40 minutos. Dois caminhoneiros foram vítimas de um assalto na madrugada de sábado aqui, viu? Na BR-101, no trecho entre Gandu e o distrito de Itamaraty, no sul da Bahia. A ação criminosa foi praticada por 5 homens armados que roubaram 2 aparelhos celulares. Segundo informações da Polícia Militar, as vítimas estavam na cabine do caminhão quando foram surpreendidas pelos criminosos. Durante a ação, foram efetuados disparos de arma de fogo que atingiram a cabine do veículo. Após o assalto, os caminhoneiros procuraram a sede da 61ª Companhia Independente da Polícia Militar em Ubaitaba para comunicar o ocorrido. Os policiais constataram marca de tiro no caminhão. O motorista apresentava um sangramento no nariz provocado por estilhaços de vidro, enquanto o passageiro não tinha ferimentos aparentes. Os militares orientaram as vítimas sobre os procedimentos legais, incluindo o registro de ocorrência na delegacia competente, com apoio da Polícia Rodoviária Federal. Até o momento, não há informações sobre a identificação ou prisão do suspeito, Zé Gomes.
3: Del, eu estou sabendo que Itaú vai ter uma carreata, grande carreata, de ACM Neto. É ACM Neto?
4: É, ele é o... Eu não me engano, acho que é na quinta-feira, né?
3: É na quinta?
4: É quinta-feira? É. Eu acho que é alguma coisa que eu vi no grupo aqui. Grupo não tenho certeza, mas eu acho que é quinta.
3: É, rapaz, quem está responsável por isso que é o suboficial. Vamos esperar, parece que ele quer vir falar sobre isso aqui, eu não sei que dia, viu? Mas Jerônimo volta a Jequié. Agora, já saindo do mundo policial, vamos entrar no mundo que não é policial, mas às vezes dá até caso de polícia por lá, viu? Nas políticas, né? Você viu em São Paulo, teve quebra-quebra. Você viu lá em São Paulo? Você viu em São Paulo? Né? Quebraram tudo, até a estação do metrô, rapaz. Eu me lembro do tempo dos Black Rock. Ih, rapaz, quebrava tudo, os Black lá de... né? A gente fala o nome dele. Olha, Jerônimo volta a Jequié, agradece a votação e comenta a relação com adversários políticos. É, Jerônimo já começou, rapaz. Eu vi até ele chamando um cara, disse que ó, agora vai, vamos começar logo a fazer a campanha para 2028, né? É. Jerônimo. Olha, o governador da Bahia, Jerônimo Rodrigues, do PT, passou o feriado de Nossa Senhora Aparecida do Dia das Crianças em 12 de outubro em Jequié, no sudoeste baiano, cidade onde residiu e estudou. Ele participou da festa da Nossa Senhora do Perpétuo Socorro, padroeira do bairro Jequiezinho, acompanhado de familiares, amigos, lideranças políticas e apoiadores. A visita marcou o primeiro retorno do governador a Jequié após as eleições de 2026, quando foi reeleito com 4.626.509 votos, o equivalente a 55,8% dos votos válidos na Bahia. No município de Jerônimo recebeu 40.664 votos, correspondente a 45,40% da votação. Durante a programação religiosa, o governador acompanhou a missa e a procissão ao lado das irmãs do deputado estadual reeleito Euclides Fernando. Quer dizer, as irmãs também de Euclides Fernando foi reeleito, foi? É, rapaz, passamos lá das irmãs do deputado. Mas quem foi reeleito foi o Euclides, né? E dos prefeitos Lucas de Laerte, do MDB de Boa Nova, Celso Coelho, do Avante, de Cravolândia, Antônio Sampaio, do Avante, de Irajuba, e Ricardo de Deca, do PSD de Nova Itarana. Na ocasião, Jerônimo agradeceu o apoio recebido nas urnas e explicou que ainda não havia retornado à cidade porque no domingo das eleições esteve em Brasília para participar de uma reunião com o presidente Luiz Inácio Lula da Silva. Segundo ele, o encontro teve como objetivo discutir estratégias para a reeleição do presidente. O governador defendeu a continuidade do projeto político do PT no governo federal e afirmou que a reeleição de Lula é importante para a execução dos projetos da Bahia. Também mencionou a dificuldade enfrentada, segundo sua avaliação, pelo ex-governador Rui Costa durante o período em que esteve à frente do estado em um cenário de oposição ao governo federal. Jerônimo falou ainda sobre sua religiosidade e informou que pretende intensificar as articulações políticas até o segundo turno das eleições presidenciais, marcada para 25 de outubro. E de acordo com ele, a agenda inclui reuniões com deputados eleitos e não eleitos, além do encontro com prefeitos. Mas também criticou a ACM Neto e Zé Cocá, viu? Criticou a ACM Neto e Zé Cocá, viu? Durante a conversa com a imprensa, você esteve lá, não? Com ele, não? Não, né?
4: Não.
3: Durante a conversa com a imprensa, Jerônimo Rodrigues criticou o ex-prefeito de Salvador, o ACM Neto, da União Brasil, derrotado na disputa pelo governo da Bahia, governo baiano, e o ex-prefeito de Zé Cocar, que integrou a campanha da oposição. O governador questionou o posicionamento político de ambos durante e após a campanha eleitoral. Segundo Jerônimo, houve pedido de votos casado com Lula durante o período eleitoral, seguido de uma declaração de apoio a Flávio Bolsonaro após o resultado das urnas. Ele afirmou que os envolvidos precisam dar explicações à população baiana sobre essas mudanças de posicionamento. Aí eu concordo com o Gério. Tu não concorda não, Del?
4: É claro.
3: O cara fica em cima do muro pedindo pra votar nele e em Lula. Aí depois vem com a cara mais limpa do mundo dizendo que agora que é o ministério. Que é o ministério. Tá lá todo mundo querendo... Ô, Del, que esse povo é cara de pau mesmo, né, Del? Negou, escondeu. Ó, e não foi por falta de aviso. Porque Rui Costa... E Jerônimo todo dia falava com ele: ó, vocês estão escondendo o candidato de vocês. Vocês não falam o nome de Flávio. O candidato de vocês é Flávio, não é Caiado. Vocês ficam mentindo. Vocês estão querendo casar o voto com Lula. Não falava? Não avisava eles?
4: Isso, com certeza.
3: Avisou. E hoje, se ele tá... Pô, ô, Del, me explica. Por que que ele está querendo aí um ministério, Del?
4: Não sei, viu? Boa pergunta, viu?
3: Não sabe, né? Mas se você tiver essa oportunidade de perguntar a um dos seus coordenadores políticos de Piauí, você faria o quê?
4: É, né? Não
3: sei. Perguntava o quê?
4: Ele, na hora...
3: Eu tô vendo o seguinte, velho. Ele é muito rico, Del. Não precisa de ministério, não, Del. Mas, ô, Del, vem cá, me disseram, porque você sabe que eu tenho muita familiaridade e tenho família lá em Salvador, né? Você sabe disso, né? Eu vivi lá há 30 anos, você sabe disso também, não sabe?
4: Sim.
3: Então, todo mundo me conhece, então sabe, veja bem. E as pessoas estão perguntando como é que está o povo do interior com a CM, porque aqui na Bahia parece que não vai ganhar nem para vereador mais.
4: Será?
3: Diz que lá em Salvador, diz que não ganha nem para vereador.
4: Em Salvador?
3: Sim. Ô, Del, será que ele ainda vai sair candidato a governador da Bahia alguma vez?
4: Eu acredito que sim, daqui a uns 4 anos, Del, né? Del,
3: só se não tiver homem pra disputar essa zorra. Porque tem que ter homem pra peitar, senão você já estragou demais. Agora somos nós aqui, vai surgir alguém aí e vai peitar ele, botar ele no canto dele. Porque, sabe, eu acho que a CM, aqui pra nós, eu tenho uma ligeira impressão que a CM Neto, ele tem, assim, uma paixão doida pelo PT, que ele não sabe fazer campanha contra o PT. É. Né? Ou tô errado?
4: Não, tá certo.
3: Ou será que tem algum acordo debaixo do pano, ele não sabe?
4: Deve ter.
3: Deve ter? Hein, Del? Fala, com Del. Certeza. Abra a boca, Del.
4: Deve ter.
3: Tá com preguiça de falar ou tá com medo?
4: É, porque eu realmente eu não sei, né? Mas deve ter alguma coisa.
3: Não, pela... Ah, Del, não sabe o que, Del. Tu vem investigando tudo aí. Tomando café lá na Dona Rosa de manhã, sabendo de tudo. Mas não sei, mas tem gente aí já de suspeito com essas derrotas dele, né? Que vai, sai na frente, daqui a pouco engrena a ré, volta como se estivesse andando. Né, já viu?
4: Sim.
3: Vem de ré, rapaz. Eu nunca vi um negócio desse. Que coisa! E Geronimo tá aí nadando de braçada, viu? Meu Deus do céu. Deus, tu acredita que eu torci por ele?
4: Eu, né?
3: Foi, eu botei lá o qual o nome dele mesmo? Eu até me esqueci, mas deixa quieto. Quando a gente erra demais, esquece, pra não ficar que sofrendo duas vezes, né, Del? Mas tudo bem, fazer o quê? Né? Tá certo ou tá errado, Del, esse negócio?
4: Tá certo, tá com certo. Certeza.
3: Agora, eu dei outra coisa, que tá, são 7:55.
4: Olha,
3: amanhã é quarta-feira.
4: Amanhã é quarta-feira já. Ah, é, porque ontem foi feriado.
3: É, rapaz. 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
3: 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Ó, e já tem notícias aqui, viu? Já tem, mas antes de qualquer coisa... 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Ó, ele tá mandando pra mim.
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3: Oh, meu Deus.
4: Contrato de compra e venda com Vampiro Imóveis.
3: Aí, ó. O meu amigo, ele tá me lembrando aqui, ó. Ele ligou pra avisar. Ele tava lá também com o Geronimo, sabia?
4: É, as fotos, ele mandou as fotos aqui, junto.
3: Tá vendo? Lá com o Geronimo também. Vai ficar milionário com essa foto aí, viu? Não vai precisar de mais nada na vida. Né, Del?
4: É.
3: Não precisa de mais nada aí. É uma foto com o governador, não precisa de mais nada.
4: Essa aqui é a irmã de Jerônimo, né? Ele também tirou uma foto com ela.
3: Não
4: também.
3: Sei, eu não conheço. Parece ninguém. É, né? Político eu não conheço ninguém. Político eu não conheço. Sou desconhecido de político. Pois é, não sei adorar Bezerro de Ouro. Pois é, Evan, ninguém falou o nome dela lá e não posso saber se ela estava, se Dona Larissa estava, se não estava, porque ninguém falou o nome dela nas matérias, então as matérias não foi eu que fiz, foi, tá? Foi de lá de meu amigo, mas foi Marco Canguçu, foi de Canguçu, viu? Acho que ele não conhece Larissa, tá? Então fica zangado porque a gente não falou o nome dela, não. Um abraço aqui pra você, um abraço pra Djalma Brandão, um abraço para todos vocês que estão ligados com a gente. Agora, eu queria mesmo, não era nem o que agora aqui, era Jimmy Rangel. É, rapaz, Jimmy Rangel tá aqui, ó, me mandando dizer aqui, ó. 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

0: aos 60 anos em Salvador. A informação foi divulgada pela imprensa e confirmada por pessoas próximas ao artista. Nascido em Santo Antônio de Jesus, no Recôncavo Baiano, Ernesto de Souza Andrade Júnior ganhou projeção nacional na década de 80 e 90. Inicialmente, como vocalista da banda Beijo e, posteriormente, em carreira solo. Entre seus maiores sucessos estão Mila, Para Te Ter Aqui, Preciso Você, Beijo na Boca. E nos últimos anos, o cantor enfrentou problemas de saúde. Em 2013, sofreu 3 acidentes vasculares cerebrais. Aí passou por cirurgia do cérebro. Em 2025, foi diagnosticado com linfoma. Tipo de câncer que atinge o sistema linfático. Após o período de tratamento e melhora, Netinho anunciou em 2026 o retorno da doença. O artista estava internado no Hospital Aliança Star em Salvador desde agosto e havia se afastado das redes sociais para se dedicar ao tratamento, Zé Gomes.
1: Pois é, são 7 horas e 57 minutos. Eu tinha chamado o bloco, você não soltou o bloco.
0: Agora, vamos.
1: É, solta o bloco, primeiro bloco do giro da economia. Fique ligado. Mandar um abraço para a Janael da Crossbike, para Dani, todos vocês da Crossbike aí.
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2: Ok, agora 8:05, 8:05, estamos de volta com o seu programa Alerta Cidade. Olha, participação 98201-7006, para você deixar a sua mensagem e participar aqui no zap do ouvinte, né? Aqui do programa Alerta Cidade. Mandar um abraço aí para Zé Cutia aí na Fazenda São Roque, Dona Elisângela e a toda essa turma sempre ouvindo a nossa programação. Um abraço para vocês aí. 98201-7006, já tem gente por aqui, viu, Zé? Tem, com certeza. Pode usar. Isabel já tá por aqui já. Isabel. Isso, Isabel.
3: Tá pronto, Jaqueira?
4: É. É mesmo. Boa noite, Deus pra vocês aí, pra todo mundo aí. Aniversário do meu neto, aniversário é Miguel, viu, meu neto? Chama Miguel. Vamos lá pra Toy Jaqueira, tá aqui assistindo aqui.
3: E aí, tá vendo? Parabéns pra ele, né, Del? Cadê os parabéns? Já tocou os parabéns?
2: Parabéns aí, tá?
3: É, assim, não vai, sei não, mas Isabel quer os parabéns.
2: Pronto, parabéns.
3: Daqui a pouco tu toca aí, viu? Parabéns a ele.
2: Marcos Moura também chegou por aqui.
5: Boa noite, Zé Gomes. Boa noite, Del Júnior. Boa noite para todos os ouvintes do programa Alerta Cidade. Gostaria de mandar um alô para ele, para da pintura, Gerle Oliveira, para Bavi, para Del, para Juruna, para John, para Cumade Elisângela, esposa de Cumpade Jumar, para Cumade Luciano de Cerqueira, para Cumpade Irã, para Rita e Judete na Rua da Muriçoca, no Corta-Jegue, para Antônio e sua esposa, popular Piola, para Raimundão, na Fazenda São José, para o nosso gerente, Matheus Nery, Dona Carla Vitória Nelly, sua esposa, para Baixinho, Dona Marilene, sua esposa, para Cambotinha de Ouro e Dona Giovana, sua esposa, para Mil e Dona Joelma, sua esposa, para Marlon, para Cássio, para todos e todas as moradoras da Fazenda São José e Fazenda Canaã, em Ponto de Pino, para o nosso amigo Rodrigão, sua esposa, na Fazenda Flor do Brasil, para seu Augusto, para Deca, para Adriano, em Barra do Rocha, para seu Carlos, o pai de Cambotinha de Ouro. Quem está falando aqui é Marcos Moura de Pirataia. Boa noite, Zé Gomes. Boa noite, Del Júnior.
3: Boa noite, Marcos Moura. E todos vocês aí, inclusive nosso prefeito, Sandro Futuca. Olha, gente, vou trazer agora aqui, quem é que vem aqui, Del? Deixa eu ver quem é, Del. Deixa eu ver quem está chegando aqui, Del, para falar com a gente. É, Vando, Del, Vando.
6: Eu sou Zé Gomes, boa noite, Del Júnior. Aqui é Vando de Ipiranga. Vou mandar um alô para minha esposa, para meus amigos, todos meus amigos aqui do Ipiranga e para todos os ouvintes que estão ouvindo. Uma boa noite para vocês. Fica com Deus, Deus protege vocês.
3: Amém, meu amigo. Vamos ver outra aí, Del.
2: Damiana.
7: Boa noite, Zé. Boa noite, Del. E aí, Zé Mardel, como foi a feira de vocês? Vou mandar alô para Ana na Vila Temar, vou mandar alô para Tereza, vou mandar alô para a feira, vou mandar alô para Turico, vou mandar alô para Pintinho, vou mandar alô para Itu Gosto, vou mandar alô para Nilo, vou mandar alô para Iraí, vou mandar alô para José, vou mandar alô para Otávia, vou mandar alô para Alessandro, vou mandar alô para Cachorrão do Brega. Vou agradecer a Luan, né, que Luan deu presente ontem às crianças, né, no Dia das Crianças. E perguntar à prefeita, por que, prefeita Larissa, a senhora não deu presente no Dia das Crianças, no dia 12 de outubro, que as crianças também merecem, né, o presente também, né, da prefeita. Muito obrigado, Luan Caial, que você deu presente ontem às crianças, viu? Caial, que Deus abençoe você sempre.
3: Esse Luan Caial, cada dia me surpreende. Será que é candidato a vereador na próxima? Ô, Luan! Luan!
2: Eu pensei que era Luan Senna aqui da rádio, mas Luan Caial. Gente boa, Luan Caial, viu?
3: Gente boa, Selma Caial. Selma também gente boa. Só não é melhor, porque promete vir aqui no programa e não vem. Também trabalha muito, né, Del?
2: É, com certeza.
3: Trabalha muito. Um abraço pra Selma. Um abraço pra Luan. Abraço pra toda a família, Calhau. Olha, gente, Dona Lourdes de Birataia.
8: Boa noite, seu José Ideu. Deus dê uma boa noite a vocês, um ótimo trabalho. Por aqui tá tudo na paz, graças a Deus.
3: Amém.
8: Um abraço.
2: Nota.
9: Oi, a paz do Senhor, irmão Zé Gomes. Deus abençoe a todos em nome de Jesus. Manda aí um alô para todos os ouvintes dessa emissão de rádio aí, em nome de Jesus. Boa noite, Zé Gomes. Será que essa prefeita não vai fazer esse pedacinho de estrada que tem aí na subida que vai ao destino a fazenda Temão, aí na Serra do Choro, rapaz. 2 quilômetros de estrada, não tem vergonha. Não tem vergonha. Sabe código.
8: Então todo mundo
3: é. É, rapaz, o povo tá querendo estrada, né? É isso. Dona Arissa, o povo tá pedindo estrada lá, ver. Como é? Serra do Choro.
2: Terra do Choro.
3: Serra do Choro, lá no Temão. Antigamente falava muito Temão, agora deixaram até de falar. Esqueceram do Temão, já foi.
2: Yeah.
3: Quem tá aqui agora é a Arlete.
10: Boa noite, Zé Gomes. Boa noite, Zé. Eu gostaria de mandar um alô pra sua esposa, o vereador Picolé, Fabiano, Jorge, Noela, Catatal, Cristina, seu Antônio, Camilo 17, da Corvina, das Cataformas, pra Luvila, Camilo 23, pra Nai, do Camilo 23, um alô pra ela, um alô pra Renilda, do Barro Novo, um alô pra Beto, do Camilo 16, pra esposa dele, Guida, um alô pra Gás da Oficina, Fadó, Sorriso e... Zé Grosso,
3: um bom tratado,
10: que
3: Deus quiser,
10: ele
3: vai ficar,
10: eu
3: não
10: escuto, Zé
3: Grosso, fica
10: com Deus.
3: Ok, Arlete, um abraço,
2: mais
3: um,
2: Deão. Boa noite.
3: Agora, Deão.
2: Deão, é lá, na gravação
3: tá,
2: dele.
3: Tá, então pula. Olha,
2: não tá falando nada, ele botou
3: então
2: só...
3: Então pula, meu filho.
2: Vai pulei já, já aqui, pô. Resenha agora que vem, pula, o outro corda, não quis falar.
11: Boa noite, seu Zé Gomes, Eugênio de Itapirama, seu Zé Gomes, Deus, junto, tô aqui ouvindo vocês, vou mandar um abraço pra Gaúcho da Bahia e todos que estão ouvindo.
3: Gaúchão tá por aí,
2: Gaúchão da Bahia, é,
3: ei,
2: lá de Itapirama.
3: Retado. Gosto demais desse cara, gente boa demais da conta, viu? É, um abração pra Gaúcho.
2: Nivaldo das Menina, tá aqui.
12: Boa noite, Zé Gomes. Boa noite, Del.
2: Boa noite.
12: Como é que está vocês?
2: Ei.
12: Boa noite. Ô, Del, Zé Gomes, cadê Bete? Nunca mais falou na rádio.
2: Rapaz, Bete tá... sumiu mesmo.
3: O Lula ficou no segundo turno, né? Bete sumiu.
2: É, né?
3: Bete sumiu.
2: Só tem mais um aqui agora, viu?
3: É.
13: Boa noite, Zé Gomes. Boa noite, Del Júnior. Como é que está vocês aí?
2: Bem,
13: aqui quem fala é Zenilda, do Poço Preto, município de Boa Nova.
2: Zenilda, lá de Boa Nova.
3: Poço Preto, como é que estão vocês aí em Boa Nova, gente? Dá notícia pra gente.
2: Um abraço, alusão pra Silvano do Tempero. Tá ligado, tá ouvindo o programa, viu,
3: isso.
2: Silvano? Um abraço.
3: Abraço também, meu amigo Sadó da Embasa. Um abraço também aqui para meu amigo Marcha Lenta. Marcha Lenta, tô até procurando Marcha Lenta pra ele fazer, trocar um negócio lá pra mim. Meu amigo Marcha Lenta, um abraço pra tu. Um abraço aí, companheiro. Um abraço também aqui, gente, pra todos vocês aí do ACM, meu amigo Aguinaldo e Dona Vera. Um abraço aí para... Tá aqui, Del, que eu vou mandar um abraço agora, pessoal do Caminho 11, né?
2: É todo mundo,
3: Caminho 9,
2: né?
3: Pessoal, isso, do Baditel, todo
2: com
3: mundo
2: certeza.
3: Ligado com a gente. Pessoal do Caminho 8. Tem também o pessoal do Caminhão 10, do Caminhão 12, todo mundo ligado, inclusive o Gazo, mecânico, né? Um abraço para Gazo que vai pintar minha moto, viu? Vai pintar minha moto. Tomara que comece a chover, tu não pinta, viu, Gazo? Porque esperar agora, depois da... Né, Deus? Agora tá um tempo bom, viu, Gazo?
2: Tempo tá bom agora, né?
3: Olha, gente... 8 horas 14 minutos, apoio do Centrão deflagra corrida por possíveis ministério de Flávio, que avalia antecipar nomes. Gente, não faz a festa antes da hora, não. Pode ser que alguém apague a vela. E aí fica todo mundo no escuro. Não terminou a eleição ainda, não. Ninguém está eleito, não. Ai, ai. Olha, grupo avalia que cada partido ocupará 2 ministérios e leva nomes para o candidato. Agora, antes da hora, meu Deus do céu, que coisa. Tá vendo, como esses caras não estão interessados em nada, só estão interessados mesmo nos deles. Tá ouvindo aí, Del?
2: Tô ouvindo.
3: Tá ouvindo, Del?
2: Tô ouvindo.
3: Eu lhe falei, eu lhe falei que ia ser assim. Você não ouviu porque não quis, ó. Ó, esses apoios de última hora, o cara foi, ganhou no primeiro turno sem apoio. Agora os caras que vêm apoio como se fosse... Ai, ai. Ó, ó, vou lhe contar, viu? Ó, o apoio dos partidos do Centrão à candidatura do Flávio Bolsonaro, do PL, a presidência abriu uma corrida por indicações para um eventual governo, mesmo antes do resultado final da eleição. O candidato tem sinalizado dividir poder com legendas aliadas e ouvido demandas enquanto avalia participar do anúncio de 2 ou 3 ministros, mesmo antes do segundo turno, para passar a imagem de um caráter mais técnico para a sua equipe. Em Brasília, lideranças do centro e de direita já tratam o momento como uma espécie de governo de transição Del Júnior, por Flávio liderar as votações no primeiro turno contra Lula. O próprio Flávio tem dado declarações nesse sentido, mas no PL, uma ala prega cautela. Na conversa com Flávio, com Republicanos, nesta quarta-feira, 7, passou, né, Júnior? Foi discutida a possibilidade de o partido indicar 2 ministros. Segundo 3 parlamentares ouvidos pelo jornal Folha de São Paulo, sobre reservas, a legenda também pediu apoio para a recondução de Hugo Mota, logo uma, meu Deus, uma praga daquela, Hugo Mota do Republicano na presidência da Câmara. É o que ninguém quer, rapaz, esses dois caras lá. Tá vendo, Delco? Tá vendo? Uhum. Todo mundo quer. Ó, tá ruim porque o Hugo Mota lá. Agora vem, o Hugo Mota ficou lá com o cara lá, com Lula. O pai dele perdeu, que era candidato a senador, apoio do Lula não se viu. Perdeu. Aí, lá na Paraíba. Agora vem o Hugo Mota querendo renovar mandato de presidente da... Será que o Flávio vai ter essa coragem de fazer se porventura vier ser eleito presidente? Porque não sei não, viu? É muita falta de caráter. É muita falta de caráter. Reconduzir Alcolumbre, reconduzir Hugo Mota, é falta de caráter desses parlamentares aí. E se Flávio fizer isso, tá ferrado. Matou de vez a política brasileira. Segundo os interlocutores, o presidente nacional do Republicano, deputado reeleito Marcos Pereira, de São Paulo, ouviu Flávio que há forte resistência no seu grupo a Mota. Tá vendo? O recado da campanha é que definições sobre comando do Congresso só será tratado após as eleições. Concordo. Nesse sentido, um nome trabalhado pelo Republicano é o do doutor Pedro Lupion. Esse é bom, lá do Paraná. Presidente da Frente Parlamentar da Agropecuária. Flávio recebeu apoio do grupo ainda antes da eleição e prometeu que a escolha do ministro da Agricultura será da bancada ruralista. Concordo! Lupion só deve ficar de fora se decidir disputar a presidência da Câmara, contando com o apoio da numerosa bancada do agronegócio dos bolsonaristas. União Brasil, PP também falam em ocupar 2 ministérios cada, mais 2 ministérios cada, viu? O pior é que o partido que entregou de mão beijada aqui na Bahia. É. Mas as pastas exatas só devem ser negociadas depois do segundo turno. Interlocutores de Flávio, candidato do PL, se comprometeu apenas garantir espaço para o grupo, o que em troca deve permitir maior governabilidade no Congresso, com apoio de margem suficiente como para mudar a Constituição. Senadora Tereza Cristina, do PP de Mato Grosso do Sul, é um dos nomes que já disputa a presidência do Senado. Ela indica, ou melhor, ela indicou, no entanto, a intenção de assumir ou influenciar o Ministério das Relações Exteriores com o objetivo de evitar uma guinada mais radical na política externa pela atuação do ex-deputado Eduardo Bolsonaro do PL. O agronegócio teme que o alinhamento maior com os Estados Unidos afete os negócios com a China. É, um atrapalhando o outro, tem que ter tudo na medida certa, tem que estar na balança. Agora esse negócio de antes, você vê, os caras ficam igual urubu, Del, na carniça. É. Antes de ganhar. Agora imagina, se porventura vier ganhar a eleição, como é que não vai ficar? O Centrão já abandonou Lula, né? Se para Lula ganhar, só se for um milagre agora, né? Se o Centrão, aquele menino, o Gilberto Kassab, tá voando, tá sem prestígio nenhum, depois que não conseguiu dar nada, levar nada, que disse que era o cacique, era o professor da política brasileira, o Caiado, não conseguiu botar o cara nem com 10 pontos percentuais, o Caiado, e com ele na vice, é sinal que ele não tem prestígio nenhum. Então, gente, ó, vamos baixar a bola. Primeiro vocês têm que trabalhar para ganhar as eleições, depois então formar a equipe de trabalho, tem tempo demais para isso. Ou não tem, Del? Tem tempo?
2: Vamos ver, tem.
3: Pois é, então por que tá com essa pressa toda, Del?
2: É, né?
3: Agora tem uma notícia aqui, Del, que eu não gostei de ver. Porque, veja bem, esses políticos, eles são, não sei, parece que tem assim, uma estrutura uma igual a outra. Todo mundo quer trabalhar. Agora, ó, usa todo tipo de gente. Todo mundo fica pensando que tem prestígio. Eles criam os grupos, ó, grupos de não sei o que, grupo não sei de que, grupo não sei de que, tudo, né? É aquela. Entendeu como é que é, né?
2: Sim.
3: Aí o que é que acontece? Agora, as mulheres investiram tanto nas mulheres esse ano, que se possível, parecia que eles eram os donos das mulheres. Botaram tanta coisa para as mulheres que chegaram a prejudicar as mulheres. Tanto que homem tem medo de mulher. Você não tem, não?
2: É, né?
3: Tem
2: com certeza.
3: Medo. Tem medo. Só não tem medo da minha. Mas tem coisa. Mas agora, sabe o que eles fizeram, Del? Eu vou contar pra você, porque você é meu amigo. E aí, eu sei que tem muita gente que não vai nem querer ouvir esse negócio aqui. Eles estão preocupados com o PIB. O PIB. Sabe o que é PIB, né? Produto Interno Bruto. Sabe o que, eles querem fazer? Eles acham que as mulheres, as donas de casa, são vagabundas. Não, eu não vou dizer tudo isso, não. Eu falo porque não trabalham, né? Eles acham que são desocupadas. Que as mulheres são desocupadas. Desculpa a palavra que eu falei antes. Eu acho que eles não pensam isso. Mas faz que eles acham desocupadas. Olha cá. A inserção de donas de casa no mercado de trabalho aumentaria o PIB em 2,2%. Mostra estudo da por folha, né? Estudo. Agora, quem fez esse estudo? Vamos saber quem foi que fez. A notícia veio da Folha. Quer dizer, você vai inserir a dona de casas no mercado de trabalho? Será que os senhores políticos que também estão aí nessa acham que as mulheres não trabalham dentro de suas casas? Olha, deixa eu lhe falar uma coisa. As mulheres que não estão trabalhando com carteira assinada, empresas, como vocês estão falando aí, acha que elas são preguiçosas? Não, meu amigo, é porque você não conhece. Os que estão avaliando as mulheres do nosso país com muitas, eu não quero dizer, talvez, eu não ia falar uma coisa aqui, mas não vou falar. Mas vocês estão confundindo tudo, porque as mulheres que mais trabalham são aquelas que são donas de casa. É porque vocês não olham para suas mulheres, vocês não têm olhar para suas mulheres. Como eu tenho para mim, pela minha, né? Del tem pela dele, que apesar que a de Del trabalha fora, a minha já trabalhou fora também. né? E não é de agora, não. Desde quando a gente morava em Salvador, ela trabalhava como autônoma, viu, Del? Ela sempre foi costureira, ela costurava muito. Deixa eu falar um pouquinho aqui da tua vida, minha filha, para você não ficar triste. Ela não gosta, não, eu falo. Ela costurava para aquelas boutiques que tem lá no shopping, né? Tem Itaigara, tem uma cliente Itaigara, tem a no shopping Guatemi, e tem também outras que, às vezes, aquelas mulheres ricas dentro de casa, elas têm um ateliê dentro de casa que tem máquina, tem tudo lá dentro, até as pontas que elas querem as roupas. Tu acredita? E elas trabalhavam assim. Ela não trabalhava de carteira assinada muito tempo, porque ela ganhava muito mais na base da diária. Tanto que dava meio-dia, eu ia pegar o carro, ia lá, pegava ela, e a gente vinha almoçar. Sabe onde é que a gente almoçava? No hipermercado de meu amigo Paz Mendonça. É, a gente almoçava, normalmente almoçava ali, no Guatemi, por ali. Então, ela tá me ouvindo, ela sabe que eu ia mentir, ela vai dizer, não, tá ligando aqui, ó, tô ligando aqui, porque você tá mentindo aí. Liga aí e vê, desmita aí. Aí ela vinha, levava ela, inclusive passando as matérias. Eu não falei, você não era ali que eu levava. Tinha uma senhora mesmo que tinha uma boutique, e ela ia fazer as roupas na boutique da mulher, lá na casa dela. Você tá entendendo? Então, hoje, ela não parou, não. Ela não parou. Ela acorda pela manhã, vai fazer o café, volta, vai à casa. Muitas vezes quero ajudar ela, não quer que eu ajudo. Volta, arruma a casa, passa até pano na casa, vai lá dentro, já dá uma arrumada, se tiver roupa para lavar, acho que lava a roupa duas ou três vezes por semana, não sei, enche a máquina, deixa lá, depois volta para tirar a roupa das máquinas, tá entendendo, Del? A folga dela é a hora que ela senta no celular um pouquinho lá no sofá, depois volta, quando é 3 horas, levanta, vai fazer um lanchezinho, volta depois, vai fazer o café. Você tá entendendo, Del? Então, aí, tem uma verdade. Hoje, Bernardinho não tá lá mais. Mas quando Bernardinho tava, cuidava de Bernardo, cuidou de Vitória, cuidou de Rebeca. Então, como é que as mulheres não trabalham? A mulher tem 3 filhos, 2 filhos e tal. Sai, levanta cedo, faz café pro marido, arruma a casa, leva o filho pra creche. Aqueles que têm filho, idade de creche, vai lá pra creche. Eu vejo todo dia, viu? Um monte de mulher passando na porta, nas caras de correria. Vai lá, arruma a casa de novo, prepara o almoço pro marido, quando ele chegar tá pronto. Volta, arruma a casa, lava a roupa. Quando volta de novo, vai buscar filho na escola de tarde. Olha, vocês precisam ser conscientes. Ficar fazendo essas matérias bestas aí, essas coisas que vocês não sabem o que é que tá falando. Vocês não conhecem nem as mulheres que você tem de casa. Talvez são as baronas lá que não faz nada mesmo. Agora, as mulheres da classe média baixa, elas trabalham e trabalham muito, meu amigo. Só não está no fundo das cozinhas, como vocês estão querendo colocar. Não é desonra, porque vocês colocaram projeto até para prejudicar as mulheres aí. Não há, muitas não acham mais emprego, por causa do negócio de tempo de serviço. Você está entendendo? Tem que estar fazendo as faxinas de vez em quando. Então, a isenção de 13 milhões de mulheres, sabe até quantas tem, precisa de trabalhar. Lá na rua, na casa deles, talvez. 3 milhões de mulheres que hoje são donas de casa, no mercado do trabalho, levaria o PIB, Produto Interno Bruto, do Brasil, em 2,2%, segundo o estudo das pesquisadoras Isabela Duarte Kelly e Iudete Pereira de Melo, da Fundação Getúlio Vargas. Pois é, tá vendo onde é? Pois é, os dados mostram que hoje 47% das mulheres se encontram fora da força de trabalho. Essas mulheres que ele está falando são as donas de casa, que estão trabalhando, cuidando de suas famílias. Você está entendendo? Essas mulheres são essas mulheres que eu estou falando. Mulher das mulheres que se encontram fora da força de trabalho. O equivalente a 42,8 milhões desse total. 13 milhões não trabalham, nem buscam emprego, porque precisam se dedicar aos afazeres domésticos e de cuidados com filhos, casa e família. Todas elas têm filho, quando não tem filho, não entendeu, Del? Cuida da mãe quando não tem filho, cuida do pai, cuida do marido doente, que vocês não sabem disso, vocês não sabem a vida do pobre. É por isso que vocês falam essas besteiras todas, tá? Ó, o estudo dava uma, leva em consideração dados do PNADEC, Pesquisa Nacional de Amostras de Domicílio Continua, ou Contínua, aliás, Contínua, tem um acento ali, de 2025, do IBGE, Instituto Brasileiro de Geografia e Estatística. Só podia ser de lá, tem um maluco lá sendo diretor de lá, Lula botou um doido lá, né, que só faz as coisas erradas, até o mapa do Brasil botou errado lá. E considera o quanto essas mulheres poderiam receber caso conseguissem uma ocupação remunerada, de acordo com a escolaridade média desse grupo. Segundo o cálculo da entrada delas no mercado, apresentaria, sabe quanto, Del? 284 bilhões a economia em 2025, já descontados os valores que deixaria de receber de benefício com Bolsa, benefícios com Bolsa Família. Tá vendo, Del, que eles querem tirar o Bolsa Família das mulheres, Del? No caso dos beneficiários do programa social, sob hipótese de que o ingresso do emprego substituir o benefício. Tá vendo aí, Del? Tá ouvindo, Del? Del, eu lhe falei. Não falei, não adianta a gente estar correndo atrás pra votar nesses caras, que o cara quer lenhar com a gente. E não é Flávio Bolsonaro, não, viu? Não é ele que comanda o como é que chama? Lá o IBGE, não. Isso é ideia do IBGE, viu? Não é Flávio Bolsonaro que comanda o IBGE, não. Nem é ele que tá falando que eu falei. E lá em 2025, não foi ele que tava coordenando nada. Segundo a economista do Arthur Kelly, o objetivo do estudo é feito por ela, pela professora Iudete, e chama atenção para o peso do trabalho doméstico, cuidados com a não remunerados, na participação feminina no mercado de trabalho, para o potencial econômico que essas mulheres têm. Tá vendo, Del? Agora eu entendi, Del. Querem tirar. O governo tá planejando tirar, né, através do IBGE, tá mandando para lá. Eu não sei se o governo vai causar esse negócio. O IBGE tá trabalhando para acabar com o Bolsa Família. Quer botar as mulheres para trabalhar de qualquer maneira. Só que as mulheres, meu amigo, 90% dessas que você tá falando aí não recebe Bolsa Família, não. Não recebe. Não trabalha de casa com muita honra. Cuida da sua família, cuida do seu filho, não recebe Bolsa Família, não. Pode ter certeza disso. Eles podem tirar o cavalinho da chuva. Enquanto 53% das mulheres estavam na força do trabalho em 2025, a proporção entre os homens era de 72%. Entre eles, o cuidado doméstico aparece com muito menos frequência como motivo para não trabalhar. Tá vendo, Del? Chamando as mulheres de preguiçosas. Trabalho doméstico frequência é motivo para dizer que não quer trabalhar. Ao todo, 740 mil homens apontaram a fazeres domésticos e de cuidados como principal razão também para permanecer fora da força de trabalho. Você está recebendo Bolsa Família, os homens. Muitos homens recebem Bolsa Família aí. Vai trabalhar para quê? Vai ficar dando desculpa mesmo. Agora as mulheres, vocês querem dar Bolsa Família para homens, que muitos homens estão aí que aguentam trabalhar. Hoje você não encontra mais nem quem limpa o quintal, não tem mais. Né, Del?
2: É,
3: não,
2: com certeza.
3: Não encontra, Del? Você não encontra um servente pedreiro, não encontra um servente de mecânico, um servente de pintor, um ajudante de pintor, você não encontra mais. Porque recebe benefício. Recebe benefício. Agora, quer culpar as mulheres? Aí agora eu entro na defesa das mulheres. Mulheres não, mulher não. Vai procurar o que fazer. Não é vocês que pagam, não. Vocês só faz repartir a porção que a gente manda para lá. Até elas mesmo, que quando elas se alimentam, ela está pagando o dinheiro do Bolsa Família que retorna para ela, que é os nossos impostos. Impostos que ela também gasta. Né? Eu não é, Del, tô certo, ou tô errado?
2: Tá certo.
3: Tô certo, Del? É. Pronto, então por isso eu vou me candidatar a vereador, pra derrotar, derrubar essa confusão toda que tem aí. Vereador dá pra fazer isso, Del? Dá não.
2: Vereador, acho que não. Precisa federal. Ser aprovado.
3: Del. Aí vou candidatar a deputado federal. É fácil, né, Del? Precisa só de 100 mil né? votos só.
2: Quanto?
3: 100 mil votos.
2: É.
3: Só em Piauí tem quantos eleitores? Só em Piauí eu tenho mais de 50 mil habitantes em Piauí. Aqui lá fora, né?
2: Piauí não tem 50 mil? Tem 40 e 8.
3: Só aqui dentro tem mais de 40.
2: É porque, na verdade, a contagem do BGE acho que foi feita errado. Piauí tem muito mais que estão falando por
3: mas
2: aí.
3: Mas conta os que estão tá aqui dentro, os que estão tá lá fora. Tem gente daqui, tem gente de São Paulo, tem gente do Rio, tem gente de Goiás.
2: Que lá em casa mesmo ninguém passou para me contar.
3: Lá em casa também não contaram?
2: Não, me contaram não.
3: O pessoal não conta a gente, não, faz, não pergunta nada. Não perguntou em quem eu votava esse ano. Perguntou, fiz pesquisa. Perguntou você, não.
2: Não. Tá perguntou também não.
3: Não tem opinião nenhuma. Então nossa opinião não vale, Del.
2: É.
3: Só vale aqui. Ô, Del, vamos fazer o seguinte, 8h36. Eu tenho essa notícia, eu tava querendo falar. Porque aí, Del, fechou dizendo. Aí fechou também dando uma porrada na cabeça dos homens que recebem Bolsa Família. É aqui, ó. Enquanto 53% das mulheres estavam na força de trabalho em 2025, a proporção entre os homens era de 72%, entre eles, cuidando doméstico, entre eles. O cuidado doméstico aparece com muito menos frequência como motivo para não trabalhar. Ao todo, Del, 740 mil homens apontaram afazeres domésticos e de cuidados como principal razão para permanecer fora do trabalho entre 13 milhões de mulheres. Eita, Deusinho, esse país é bom demais.
2: E, né?
3: Lá na China, todo mundo tem que trabalhar. Se não trabalhar, não come. Del. Mas não quero que o Brasil vire China, não, viu? Quero que o Brasil encontre homens que saibam trabalhar, que permitam que as empresas possam trabalhar e recuperar o mercado de trabalho para as pessoas serem bem remuneradas, que o governo coma menos, a fatia do governo seja muito menos, para o governo sair esbanjando tanto, não é? Tirando as custas do povo, tirando do povo o poder aquisitivo para colocar. Você vê, o cara enche um avião de 100 homens aqui, 100 homens, mulheres, tudo, leva a gastar 8, 9 milhões lá fora, só de hospedagem, fazendo farra com o dinheiro do povo. Então essas coisas tem que acabar, velho. Tem que acabar. Tem que viajar só os representantes do governo. Não é enche de homens para levar para lá por conta do povo. E o povo aqui comendo. 8h39. Ó, com você agora, acho que tá na hora da
2: 8h39, vamos ao nosso último
3: bloco,
2: né?
3: Pois é.
2: Da economia.
3: A gente volta pra conversar com o povo. Se o povo que achou boa essa notícia aí, que as mulheres têm que trabalhar, né? Será que as mulheres do Brasil não trabalham, gente? Vocês têm... Ô, mulheres, liga pra cá, fala pra mim aqui se o IBGE tá certo, dizendo que você dentro de casa não tem produtividade nenhuma trabalhando de casa, tem que ir pra rua, tá trabalhando na rua. Agora, eu fico perguntando, e achei esse emprego aonde, Del?
2: Né?
3: Se as empresas do Brasil tá tudo embora, Paraguai, mais de 4 milhões de empresas já fugiram. Inclusive, tem uma aqui no IPA Urgente hoje, uma empresa dos Estados Unidos, fechou as portas, foi embora. Você tá entendendo? Oh, como é que pode? Não, pode ser, então eu vou parar de falar, vai para os comerciais e a gente volta.
2: Vamos lá.
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2: 8h47, 8h47 e 22 segundos, Del Júnior.
3: Ok, então vamos, 8h47, olha, falando de Campeonato Brasileiro, vamos aos resultados dos jogos deste final de semana, viu? Campeonato Brasileiro tá pegando fogo, a briga tá boa lá em cima, Flamengo e Palmeiras. Palmeiras goleou, Flamengo ganhou, magrinho, mas ganhou e ainda segura a liderança com um ponto na frente do Palmeiras. Os resultados dos jogos: o Bragantino goleou o Cruzeiro por 4-2, Chapecoense 1, Atlético Paranaense 4, Curitiba 1, em Botafogo também 1, o Bahia venceu de 1-0 o Mirassol em Salvador, o Flamengo venceu o Fluminense no clássico Fla-Flu, ganhou por 1-0, o Palmeiras goleou o Corinthians, a situação do Corinthians é feia, viu? 4-1 para o Palmeiras em cima do Corinthians. Já o Grêmio empatou com o Internacional, os dois estão ali abraçados na zona de rebaixamento. O Atlético Mineiro 2, Santos 1 de virada. O São Paulo venceu o Vitória da Bahia também por 2-1 e o Vasco empatou em casa em 0-0 com o Remo. Zé Gomes.
2: 8h48, quer dizer que o Bahia tá como? Bahia?
3: O Bahia tá lá em cima, tá lá em quinto lugar, né?
2: Que, Del? Quer saber em cima do quê? Em cima do muro ou em cima da laje?
3: Hein? O Bahia tá lá em quinto lugar.
2: Na tabela.
3: Na tabela. Tem aí, 49 tá pontos.
2: Não, pra tá no quinto, tem o quarto, tem o terceiro, tem o segundo e tem o primeiro. Aí. Tem que ganhar de quanta gente pra chegar a subir. E o Flamengo, Del?
3: Flamengo é o líder do campeonato, tem 64 pontos.
2: Sigo líder.
3: Tem 64, o Palmeiras tem 63 pontos.
2: Ô Del, agora falando verdade mesmo, tu acha que deveria ter esse segundo turno? Não devia ser tudo decidido no primeiro dia pra gente acabar com isso?
3: Eu acho que o bom mesmo é como o Flávio falou, né? 5 anos. Quem? E só um...
2: 5 anos é até demais, Del. Você vai ver, bota o juiz aí do STF... O resto da vida ele não resolve, toma conta de tudo, que é dono de tudo, que manda mais que todo mundo e não quer mais sair. Então vai botar, cara, 5 anos, mas que...
3: Agora o senador, eu acho que o senador fica 8 anos lá, né? É senador, né?
2: Senador também, pá, porque tinha que ser todo 4 anos e acabou a conversa, aí não tem mais reeleição pra ninguém. Porque aí, ó, a gente podia saber mesmo como é que ele seleciona. Porque o cara vai, passa de pai pra filho, todo, aqui na Bahia. É só Jerônimo, que não tem filho deputado, nem senador, nem coisa nenhuma. Mas outro Alencar tem filho, que é deputado estadual, deputado federal, não sei o quê, não sei o quê, tem filho, não sei o quê. E todo mundo usa o poder do pai ou da mãe para fazer qualquer coisinha a mais, como fizeram com o Vorcaro agora. Aí tu entendeu. Viu como é que é, entendeu? Todo mundo tá entendendo o negócio? Então, viu, todo mundo deu. Aí tem espaço para tudo, deu.
3: Eu acho que também, no caso de vereador, que sempre está reeleição, tem vereador aí que já tem mais de 30 anos, né? Aqui? Vencendo um atrás, vem, ganha de novo, ganha. Deveria ser uma vez só e dar espaço para outros novatos entrar.
2: Tem que ser um só, como era antigamente. Terminou, né? Ele vai se perdeu, vai se preparar para concorrer a outra. Eu acho que devia ter até a quarentena. Perdeu, não pode concorrer a próxima.
3: É isso que eu tô falando.
2: Oxi. Aqui, ó. Aqui, sabe o que é que o Bota tá falando? Bota aqui. Rapaz, é corrupção, não tem jeito. Não tem jeito. A gente não precisa nem tá esquentando a cabeça aquele negócio de política, que isso estraga muito a vida da gente, viu? Mota diz que centro precisa entender como sobreviver na selva. Política pós onda de direita. É, tá vendo? Isso é uma selva. Mota, a selva é melhor, velho. É melhor viver na selva, porque a selva não tem gente falso. Não tem gente com duas caras. Na selva tem animais. Animais é mil vezes melhor do que muitas pessoas que a gente conhece por aí. Principalmente muitos políticos de Brasília. Os políticos de Brasília só tem pior do que igual aí na selva. São os escorpiões. Concorda comigo, Deus? É. Igual político de Brasília, com raríssimas exceções. Iguais eles, só tem escorpiões na selva. O presidente da Câmara, Hugo Mota, do Republicano da Paraíba, afirmou nesta terça-feira 13 que partidos do centro precisam entender como sobreviver ao que ele chama de selva política. Essa selva política é terrível mesmo. É melhor que a selva da Amazonas. É pior. Após a direita engolir cadeiras do grupo do Congresso, o parlamentar quer permanecer no comando da casa no próximo ano e receber o apoio do líder do PSD, Antônio Brito. Logo, Antônio Brito deu o apoio para ele. Ainda bem que eu não votei Antônio Brito, viu? Ainda bem. Temos que olhar para o resultado da eleição e tentar entender como será o nosso futuro, compreendendo o que foi o resultado das urnas. Legitimado pela vontade popular, mas que a partir dali, como nós que vamos estar aqui a partir de fevereiro, vamos sobreviver nessa selva política, nesse país tão radicalizado, disse Mota, que tem uma parcela muito grande de culpa nesse estado caótico em qual nós estamos vivendo nesse país, senhor Mota. Você é um dos responsáveis. O Brasil é uma selva porque vocês transformaram isso. O presidente da Câmara apoiou o presidente Luiz Inácio Lula da Silva, do PT, fez campanha para o petista na Paraíba e chegou a usar um boné com o nome do petista. Tá vendo como isso aí? Isso é escorpião, escorpião. O favoritíssimo de Flávio Bolsonaro na corrida presidencial e o desempenho do PL na eleição para o Congresso ameaçam sua recondução no comando da casa. A casa vai eleger um novo presidente em fevereiro de 2027, quando os novos condutores assumem mandatos. Mota defendeu a união dos partidos do seu espectro político, indicando pedido de apoio à sua reeleição na Câmara. Um inércio desse vai precisar ficar na Câmara, rapaz. Vai procurar o que fazer. Quando esse centro político se junta, esse centro político decide o que será aprovado, o que será pautado e o que será feito aqui no parlamento, afirmou ele após a conversa com o líder do PSD. Ambos foram adversários na última eleição para o comando da casa. Precisamos mais do que nunca estar junto, olhando para o resultado das eleições do dia 2 de fevereiro, peremptório para nós, eu diria até que vital nós estarmos juntos, disse Mota, naturalmente pelo fato de eu ter direito à reeleição enquanto presidente da casa. Caberá a mim individualmente, construir a viabilidade

0: uma xícara, Eliana. Beijão para mim, meu neto, foi aniversário hoje. Né, meu neto. Miguel, filho de Eve, que foi aniversário hoje. Todo aniversário nessa data. E Deus que te abençoe a nós todos. Vamos agradecer a Deus,
1: mano. Parabéns, então, né?
2: Parabéns aí, família.
1: Acabou, só tinha esses dois aqui.
2: Pois é, então são 8h57. A gente vai ter que ir embora, né?
1: É, com certeza.
2: Não dá mais pra ficar aqui, dá? Dá não, né?
1: Dá, vai lá.
2: É. Então, Del, você vai se despedir do pessoal e amanhã a gente volta, não é isso?
1: Com certeza.
2: Pronto, então deixa eu fazer os meus agradecimentos ao meu pai, que até aqui tem me sustentado e certamente me sustentará. Eu peço a ti, Senhor, mais uma vez que perdoa os meus pecados, as minhas falhas, as minhas iniquidades. Entregue em tuas mãos a minha vida, a vida da minha família, a vida dos meus amigos. Entregue em tuas mãos, Senhor, esta emissora também, Senhor. Entregue em tuas mãos o teu povo nesta cidade. Entregue em tuas mãos, Senhor, as pessoas que nos ouvem, aquelas que estão passando por momentos difíceis de luta, de dificuldade em suas vidas, vida financeira, vida de um modo geral, Pai. O sofrimento não tem como especificar, todos são sofrimento. Mas eu te peço, Deus, que o pior sofrimento é viver distante do Senhor. E o Senhor perdoa os nossos pecados. Limpa, Senhor, as nossas iniquidades com o teu sangue. E abençoa esta nação, abençoa este município, Pai, abençoa este país. E nós te agradecemos porque oramos em nome de Jesus. A todos fica na paz do Senhor. E são 8h58. Del Júnior.
1: Ok, um abraço aí, uma alusão para Rosa do Fato, a Tom Henrico, a Lu, a Renato, a Márcio, a Regis aí do restaurante, Dona Márcia, Dona Cecília na rua Jequié, a Silvana aí do Tempero, a todos vocês, a Executia, Dona Elisângela lá na Fazenda São Roque, aí no Buri, a todos vocês, uma ótima noite. Agora fiquem com mais notícias com a Rede Brasileira de Notícias, a Voz do Brasil. Estaremos de volta amanhã às 7 da noite com mais uma edição do seu programa Alerta Cidade.

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1: Está no ar a Voz do Brasil. 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
2: Olá, boa noite.
3: Boa noite para você que nos acompanha em todo o país.
2: Terça-feira, 13 de outubro de 2026.
3: Vamos aos destaques do dia.
2: Direito do consumidor.
3: Medida provisória estabelece regras para identificar chamadas telefônicas e coibir fraudes e ligações indesejadas.
2: Decreto atualiza o funcionamento dos serviços de atendimento ao cliente. Luana Karen.
4: Em outra frente, está a obrigação de ter sempre uma pessoa para atender demandas no serviço telefônico. Ou no canal digital.
3: Segurança Pública.
2: Ação conjunta estabelece medidas para combater o uso irregular de telefones em unidades prisionais. Thaísa Vitória.
5: O decreto estabelece o bloqueio de terminais de comunicação móvel individualizados e também dos sinais de radiocomunicação no perímetro de segurança penitenciária cadastrado.
3: Comércio exterior.
2: Vendas para países do Mercosul e União Europeia registram crescimento.
3: Exportações acumulam mais de 284 bilhões de dólares entre janeiro e setembro. Graziele Bezerra.
6: Atualmente, o Brasil tem 700 parceiros que aprovam as práticas sanitárias internas e compram dos produtores brasileiros.
2: Hoje, na apresentação da Voz do Brasil, eu, Mariana Jungmann e Luciano Seixas.
3: E acompanhe a gente ao vivo, acesse radiogov.ebc.com.br ou o canal Gov na sua TV aberta.
2: Foram publicadas hoje duas medidas que regulamentam a relação entre empresas e consumidores.
3: A primeira delas visa combater fraudes e ligações indesejadas.